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0: Caio Morenzo, era teu, meu amor. Muito boa essa canção. Música linda, né? Pra você que tá aí na sintonia. Obrigado pelo carinho de sempre. O rádio ligado aqui na maior emissora da Amazônia. Tamo junto. Mandando abraço lá pra Itupiranga. Essa turma boa aí de Itupiranga. Sempre ligado comigo, me dando moral nas noites aqui na Clube. Muito obrigado. Alô, Itupiranga. Novo repartimento também, né? Essa região aí abençoada por Deus. Obrigado pelo carinho de todo mundo, tá bom? Você na cidade, no interior, chácaras, sítios, fazendas. 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
1: Menino, começa assim, ó.
0: Xambinho do acordeon, Solange Almeida, Se Tu Quiser.
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0: nosso shot.
1: Ei, tá chambinho. Ei, tá chambinho.
0: Bora lá. Olha.
1: A gente cantando e tocando é melhor, viu?
0: É melhor.
1: Eita, que maravilha, que forró gostoso, forró de verdade.
0: Obrigado, Solange Almeida.
1: Obrigada, meu
0: obrigado,
1: amigo.
0: Minha irmã.
1: Até breve, espero você.
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música do Pará toca no Estação na sua quarta-feira. DJ Nen de Coroaci, tic-tac, coração faz tum-tum. Essa toca demais, a gente repete aqui no Estação Clube. Vamos pro intervalo, né? Daqui a pouco eu tô de volta para mais músicas aqui na sua quarta-feira.

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Quartou com DJ Rafa Considerado. Amor Passageiro, música linda, música boa para você que tá aí na sintonia. Daquele ganho especial, vem comigo, estação é feito com carinho para você que tá ligadão. Ligadão não, ligadaço aqui no som da poderosa de Marabá. Tamo junto com muito mais músicas por hora. Dudamel, se tu não supera eu...

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1: Uma decisão do Superior Tribunal de Justiça pode aumentar o valor da aposentadoria de alguns segurados que acumularam contribuições antes de julho de 1994. O entendimento foi firmado pela segunda turma da corte durante o julgamento do RESP 2.193.427. Os ministros afastaram a aplicação do chamado divisor mínimo no cálculo do benefício de um trabalhador que já somava mais de 15 anos de contribuição antes de julho de 1994. A decisão foi unânime e determinou a revisão da renda mensal inicial, além do pagamento dos valores retroativos. O caso teve relatoria da ministra Maria Tereza de Assis Moura. O INSS contratou uma nova empresa para gerenciar as ligações da central telefônica 135. O contrato foi firmado com a Comunix Tecnologia e Soluções Corporativas Limitada, que irá fornecer uma nova plataforma tecnológica. Na prática, segundo o INSS, a nova tecnologia permitirá a distribuição de chamadas entre as unidades de atendimento conforme a disponibilidade de linhas e operadores, para que o segurado tenha mais opções de atendimento humano quando ligar para a Previdência Social. 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

Foi depois de mais um show lá em São Caetano do Sul, em 1997, que eu me despedi do meu parceiro. Eu entrei no elevador. Eu olhei fixamente para ele no saguão do hotel. Ali, pronto para ir embora. A porta se fechou. E eu fiquei. Eu só não sabia que aquela porta fechava também um importante capítulo da minha história. Um momento que ressignificou o meu olhar sobre tudo. Sobre a fragilidade da vida. Sobre o meu próprio futuro e também sobre a música. Essa canção, depois que me despedi do meu companheiro, passou a ter outro sentido. Passou a ter outro sentido. E toda vez que eu canto ela, é como se ele estivesse aqui do meu lado. É, e acho que também. Meu eterno parceiro, é por você que eu canto.

Esse é o som do Ed Brito e Samuel, Toda Mulher. Linda essa canção, né? Linda demais. Vamos pro intervalo. Eu volto com muito mais canções pra você que tá ligado na estação. Essa noite gostosa de quarta-feira. Prazerzão, Rogério Brasil na área. Aumenta! Volto já!

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Felipe Rodrigo, Temporais. Essa é boa do Felipe Rodrigo aqui no Som da Melhor, da Mais Ouvida. Tamo junto, hein? Você tá onde me ouvindo? 991-62-2480, WhatsApp da Clube, liberado pra você participar comigo aqui no Som da Melhor. Hora de ir pro Dom Carajás mais uma vez. Informação na sua noite é aqui no Estação Clube. 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É o placar do jogo, mande o seu aí. 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Fernandinha, ciúme de você, música boa da Fernandinha, um forró gostoso de ouvir, aumenta!

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0: Number One do seu rádio, Forró do Moído, sorte, participação da Priscila Senna, encerrando o bloco. O bloco encerra-se, mas daqui a pouco eu volto com mais músicas pra você. Sai daí, não, aumenta o volume. Estamos no ar com Estação Clube, aqui no som 100.7 do seu rádio.
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0: Meirão, ex-namorada, que é isso, hein? Um forró Meirão, um forrozinho bacana, né, gente? Quem gosta do forró Meirão? Eu gosto desse forrozinho aí, forrozinho bom demais pra dançar, né? É, pra recordar, forró Meirão passando aqui no som da Clube, a mais gostosa de ouvir. Tamo junto com você que tá aí sempre na sintonia, Clube FM, a que vai mais longe.
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2: Emociona, Goiânia, canta essa,
0: mano! Clube, a número 1 do seu rádio, isso é Fred Fabrício, com a

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1: O Instituto Doxa divulgou nova pesquisa eleitoral para o governo do estado do Pará. Pelo cenário, que considera apenas votos válidos, a candidata Hanna Gassan, do MDB, estaria eleita em primeiro turno. A margem de erro da pesquisa é de 2,2 pontos percentuais, para mais ou para menos. E o nível de confiança é de 95%. Em um eventual segundo turno, entre Hanna Gassan, do MDB, e Daniel Santos, do Podemos, a candidata MDBista vence com mais de 5 pontos de diferença. O Instituto Doxa ouviu 2 mil eleitores em 12 regiões de integração paraense, entre os dias 24 a 28 de setembro de 2026. A pesquisa está registrada no Tribunal Regional Eleitoral sob o número PA08418/2026 e foi realizada com recursos próprios. 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

aconteceu? Ligue na Clube, Gabi Rafa. Quando perde o amor, encerrando o bloco, já eu volto, hein? O intervalo é rápido, volto já com mais uma super sequência de sucesso pra você que tá aí ligado aqui no som do nosso Estação Clube. Volto já!

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Jean e Giovanni, Favo de Mel, música boa, né, gente? Participação do Bruno e do Marrone. É sucesso tocando aqui na Clube, a número 1 do seu rádio, mandando aquele abraço todo especial aos amigos na cidade de Jacundá, todo o interior, sede do município. A nossa frequência modulada chega por aí. Um abraço pra vocês. Amigos também de Nova Ipixuna. Alô, Nova Ipixuna, tudo bem? Morada Nova, eu desço lá pra Bom Jesus do Tocantins, Abel Figueiredo, São Pedro da Água Branca, Rondon do Pará, toda essa região querida e abençoada aí. Um abraço a todos vocês. Meus amigos do quilômetro 40, sentido Bom Jesus, um abraço pra vocês. Rapaziada que tá comigo aqui também no quilômetro 40, sentido São João do Araguaia. Muito bom falar com vocês nas noites da Clube. Tamo junto. Aumenta mais músicas por hora é aqui no Estação comigo, Rogério Brasil. Ó. Grupo Presença, quero te encontrar. 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
2: Esse é o som da Joelma, participação do Vanderlei Andrade, é o som do Pará, encerrando o bloco, já eu tô de volta, hein? Estação é rápida, coisa rápida, obrigado, intervalo é rapidão, daqui a pouco eu volto pra mais músicas pra você que tá aí na sintonia da Poderosa.

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1: Luan Santana!
2: Cada clube tá em primeiro lugar. Kaique e Felipe, Mente Sã, participação da fera. Luan Santana é o Estação de Quarta-feira, empilhando sucesso, boa música pra você que tá sempre na sintonia. Bom tá com você que tá em casa, tá no trânsito, tá no trabalho, tá comigo e não abre. Vamos pro Dol Carajás? Informação com credibilidade tá lá, dolcarajás.com.br. Olha, amigos, na noite de ontem, terça-feira, dia 29, uma operação do 4º Batalhão da Polícia Militar resultou na apreensão de um adolescente suspeito de envolvimento direto em tráfico de entorpecentes e uma série de assassinatos na região de São Félix 3, em Marabá. A interceptação ocorreu por volta das 23 horas e 40 minutos na Travessa Veloso, área conhecida como Francolândia, durante um patrulhamento tático focado em combater a violência e a criminalidade no bairro. Carregava um revólver calibre 38 com numeração suprimida, ou seja, raspada, escondido na cintura. O jovem, que havia cortado o cabelo e mudado a aparência recentemente para tentar despistar as autoridades, já era alvo de suspeita por envolvimento em crimes violentos na área. Questionado pelos agentes, ele confessou friamente a autoria de pelo menos 3 homicídios recentes na região do São Félix. Informação completinha está lá no Dol Carajás. Acesse aí dolcarajás.com.br. Depois da informação, uma música boa pra você que tá ligado no Estação Clube, Kátia Silene e Aduílio Mendes, Brigas e o Céu é o Limite. Aumenta, vem dançar.

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1: Cléo Dibai, Rafael, palco da sua mancada encerrando o bloco. É rapidinho, volto já, hein? Mais músicas daqui a pouquinho pra você que tá aí ligado no nosso Estação Clube.
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0: Sextou com Lari Ferreira. Saudade Vagabunda é sucesso tocando aqui no Obrigada. Som da Poderosa de Marabá. Tamo junto, hein? Alegria, boa música, informação. É aquela pegada, né? A pegada que você já está acostumado. Obrigado pela audiência, você nas Folhas em Marabá, meus amigos na Velha Marabá, Cidade Nova, toda essa região querida da minha querida cidade de Marabá. São Félix também, né? Os núcleos 1, 2, 3. Abraço a todos vocês aí, meus amigos do Geladinho. Boa noite, tamo junto aqui no Estação Clube. Dá aquele ganho, aumenta! Há poucos dias do 46º Círio de Nazaré de Marabá, a programação que antecede a grande procissão já movimenta a comunidade da cidade e da zona rural. Entre as atividades está o Círio Missionário, que há 10 anos leva a imagem de Nossa Senhora de Nazaré para perto das famílias que, por diferentes motivos, não conseguem participar das celebrações da Igreja Católica. Segundo o seminarista Rafael Pereira, coordenador do Círio Missionário, a proposta é realizar visitas de porta em porta, levando a palavra de Deus, água benta e, quando possível, a presença de sacerdotes para momentos de oração e unção. Informação completinha, entra lá no Dol Carajás. Acesse aí, dolcarajás.com.br.
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0: A Rocha! Léo Santana, ele ou eu, participação do Pablo, essa fera. Aumenta, é boa essa música.
2: SJ do GG.

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Adilson Ribeiro, baby, baby, é sucesso e toca aqui no Som da Clube, a mais ouvida, tamo junto, hein? Quartou com alegria, mandando abraço especial pra galera que tá comigo em São João do Araguaia, galera de São Domingos, meus amigos em Pissarra, Brejo Grande do Araguaia, pessoal no quilômetro 40, sentido Bom Jesus do Tocantins, aquele abraço pra vocês, estamos juntos aqui no Som da Clube, é sucesso e toca aqui. Você sabe, né? 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Tá no clube, tá legal. A Vini Vini, tá vendo aquela lua?

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Iceberg, Vitinho, o pagodinho romântico do Vitinho, passando aqui no som do nosso Estação Clube, nessa quarta-feira, é sucesso, música boa, música de qualidade, e você aí do outro lado, sempre sintonizado na poderosa de Marabá. Você tá onde me ouvindo, hein? 991-62-2480. Essa é boa, hein? Chão de Avião, saudade.

0: Que bar maravilhoso!
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0: 11:51.

Dulce Alves, no Potpourri de Forró Maqueira, encerrando o nosso programa de hoje. Obrigado pela sua audiência, o seu carinho, a sua companhia. Tamo sempre juntos. Valeu, gente. Obrigado mesmo. Tô indo nessa, amanhã tem mais, se Deus quiser, aqui no Som da Clube. Boa noite. Valeu, Marabá.

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0: Meia-noite e seis.
1: Adolescente é apreendido com drogas e confessa envolvimento em homicídio. Seis pessoas são presas em São Domingos com drogas, armas e motos roubadas. Ciclista morre em acidente na PA 160. E ainda, no domingo de votação, será proibida a venda de bebida alcoólica. Confira agora no Jornal RBA desta quarta-feira, 30 de setembro, que já está no ar.

0: Olá, boa noite. Com a proximidade do primeiro turno das eleições, eleitores e comerciantes precisam redobrar a atenção. Vender ou consumir bebidas alcoólicas em horários proibidos pode render sérios problemas com a justiça. No domingo, quem descumprir a lei seca e for flagrado pela PRF será encaminhado para a Polícia Civil.
1: A contagem regressiva para o primeiro turno das eleições acende o alerta para comerciantes e eleitores. A partir das 0 horas de domingo, a Polícia Rodoviária Federal estará pelas rodovias visando coibir a venda e o consumo de bebidas alcoólicas.
2: A proibição é a partir da meia-noite do domingo, que é o dia da eleição, e se estende até às 18 horas, que é o tempo estimado, né, onde tem a computação aí dos votos para a finalização da eleição. Então, nesse período, é proibido todo tipo de venda, comercialização de bebida alcoólica e também agrupamentos para festas e eventos durante esse período. É justamente para a gente tentar manter a ordem no dia das eleições e evitar qualquer tipo de problema.
1: O descumprimento da medida traz consequências diretas. O estabelecimento flagrado comercializando bebidas alcoólicas poderá ter os produtos apreendidos e os responsáveis encaminhados para a Seccional Urbana de Polícia Civil. Pelas rodovias federais, a atuação será intensa. Com o reforço policial, a PRF visa garantir a segurança e a fluidez até o encerramento do pleito.
2: Estaremos iniciando já uma operação na sexta-feira, que se estende até a próxima terça-feira. Né? Então a gente vai ter equipes aí, reforço policial, para a gente dividir por todo o nosso trecho aqui do sul-sudeste do Pará. E a gente vai estar focado, né, em fazer todo o patrulhamento ostensivo das rodovias, justamente para tentar inibir qualquer tipo de crime que tenha envolvimento na parte eleitoral. Né?
1: A Polícia Rodoviária Federal reforça que o foco principal é garantir que o eleitor chegue com tranquilidade ao seu local de votação, sem bloqueios indevidos nas estradas. A operação, que seguirá até terça-feira, 6 de outubro, irá abranger mais de 1.000 quilômetros de malha viária nas BRs 230, 155, 222, 422 e 153, mobilizando as equipes até o encerramento do processo eleitoral, período em que a atenção precisa ser redobrada com respeito à lei seca e com foco na segurança para que a democracia aconteça sem transtornos.
2: Todas as situações que forem identificadas, principalmente no dia da eleição, né, será encaminhado para a Polícia Federal para poder ser feito o procedimento, desde que seja flagrante de crime ou se for algum termo circunstanciado. A Polícia Federal vai ser responsável por estar fazendo todos os procedimentos no dia da eleição. A Polícia Rodoviária Federal, ela vai estar focada, né, justamente para a gente garantir que todos os eleitores consigam chegar no seu local de votação. Né? Então, não faremos nenhum tipo de fiscalização corriqueira, né, como normalmente nós fazemos para a questão de trânsito, mas ficaríamos atentos justamente para a gente garantir que tenha fluidez, que não tenha nenhum bloqueio indevido das rodovias, para que todo mundo consiga exercer seu direito de cidadania e no domingo consigam realizar sua votação. São mais ou menos aí 1.000 quilômetros de trecho que estaremos percorrendo aí ao longo aí desses 3 dias, né? Sábado, domingo e segunda-feira, que é o pós-eleição. Tanto no primeiro turno, que vai se replicar, caso haja, o segundo turno aqui no estado do Pará.
0: E agora vamos conferir o que é destaque no Dol Carajás com a Joana Dark. Boa noite, Joana.
3: Olá, Gabriela, boa noite para você também. Uma excelente noite a todos que estão ligados no Jornal RBA. Vamos abrir os sacos de hoje falando de economia e finanças pessoais, falando do Desenrola 3.0. Confira quem pode aderir, descontos e como negociar. A medida provisória número 1393/2026 instituiu o Desenrola 3.0, que autoriza a União a aplicar até 15 bilhões na compra de carteiras de dívidas bancárias com deságio mínimo de 90%. O público-alvo reúne pessoas físicas com débitos de até R$10 mil atrasados entre 2 e 4 anos e meio. O cronograma prevê leilões com os bancos no fim de 2026 e o repasse dos descontos aos consumidores a partir de fevereiro de 2027, sob coordenação da Caixa e do Banco do Brasil. Para mais detalhes, acesse o nosso portal. Mas mudando de assunto agora, falando de previdência e legislação, STF derruba idade mínima para aposentadoria especial. confira as regras. O Supremo Tribunal Federal derrubou a exigência de idade mínima para a concessão da aposentadoria especial do INSS a trabalhadores expostos a agentes nocivos, invalidando o critério criado pela reforma da Previdência de 2019. A decisão mantém a necessidade de comprovar o período de atividade especial de 15, 20 ou 25 anos, conforme o nível de risco ou dano à saúde. O tribunal preservou a fórmula de cálculo do benefício e as restrições para a conversão de tempo especial em comum após novembro de 2019, beneficiando segurados que já atingiram o tempo de exposição exigido. 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
3: Meia-noite e 14.
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3: Meia-noite e 14.
4: A ação do 4º Batalhão da Polícia Militar resultou na apreensão de um adolescente suspeito de envolvimento com o tráfico de drogas e uma série de homicídios no núcleo São Félix.
5: A guarnição militar recebeu denúncias sobre a presença de um homem circulando pelo bairro Francolândia, no núcleo São Félix, suspeito de envolvimento com o tráfico. Durante as rondas, os policiais avistaram o jovem saindo de uma residência em uma motocicleta. Ao notar a aproximação da viatura, o rapaz tentou fugir, mas foi rapidamente contido pelas equipes de apoio.
6: A interceptação aconteceu na Travessa Veloso, no bairro Francolândia, durante um patrulhamento tático de combate à violência e à criminalidade na área.
5: Durante a abordagem, os militares constataram que o suspeito era menor de idade. Ele carregava na cintura um revólver calibre 38 com a numeração raspada. O jovem, que tinha cortado o cabelo e mudado a aparência recentemente para tentar despistar a polícia, já era observado por crimes violentos na região. Questionado pelos policiais, o rapaz confessou a autoria de pelo menos 3 atos infracionais análogos a homicídio, ocorridos recentemente no núcleo São Félix. O adolescente também relatou à guarnição que os assassinatos foram motivados pela guerra entre facções criminosas locais. Ele declarou pertencer a um grupo criminoso e confirmou estar em confronto direto com a organização criminosa rival pela disputa de território. Além da arma de fogo, a polícia militar apreendeu aproximadamente 50 gramas de maconha e cerca de 19 gramas de crack. A motocicleta utilizada pelo suspeito também foi apreendida. De acordo com as declarações feitas aos militares, o veículo era o mesmo usado nas fugas após as execuções. Diante do flagrante, todo o material e o adolescente foram apresentados na seccional urbana da Nova Marabá.
4: A Polícia Civil divulgou o retrato falado do suspeito de atirar contra uma liderança política no município de Tailândia, a 300 quilômetros de Marabá. O crime aconteceu no dia 21 deste mês. 8 pessoas foram presas durante a investigação, que segue sob sigilo.
7: O retrato falado foi divulgado após 8 dias do crime. O suspeito seria o homem que atirou contra a vítima. A investigação continua sob sigilo. O crime foi registrado no dia 21 deste mês. Antônio Moreira da Cruz, conhecido como Tonzinho do PT, presidente do partido em Tailândia, estava em um estabelecimento comercial quando foi surpreendido pelos criminosos. 2 homens chegaram em uma motocicleta. Um deles entrou no local e disparou várias vezes contra a vítima. Antônio foi socorrido em estado grave e precisou ser transferido de transporte aeromédico para Belém. A Polícia Civil apreendeu várias armas durante a operação em Tailândia e Moju. E entre o armamento poderia estar a arma usada no atentado contra a liderança política de Tailândia. 8 pessoas foram presas suspeitas de participação no crime.
4: 6 pessoas foram detidas pela Polícia Militar em São Domingos do Araguaia. Com o grupo, os policiais apreenderam armas de fogo, munições pela Polícia Militar em São Domingos do Araguaia. Com o grupo, os policiais apreenderam armas de

0: assando carne e usando cigarro. Durante a abordagem, foi realizada uma varredura no local, onde foram localizadas 4 armas de fogo calibre 38, 37 munições calibre 32, 12 pedras de crack, cerca de 25 gramas de maconha, uma balaclava, dinheiro em espécie, 8 aparelhos celulares e 2 motos que estavam sem placa e uma delas com registro de roubo. Os suspeitos foram detidos e apresentados juntamente com o material apreendido na Delegacia de Polícia Civil do município.
1: Durante a apresentação dos detidos na delegacia, os policiais constataram que um dos envolvidos possuía um mandado de recaptura expedido pela Vara de Execuções Penais da região metropolitana de Belém. Ele foi conduzido aqui para a seccional urbana na Nova Marabá, onde prestou depoimento e declarou que a moto que utilizava no momento em que foi preso também teria sido roubada por ele.
0: O preso com mandado de recaptura também é suspeito de estar envolvido no assassinato de um homem que teria sido morto horas antes do grupo ser detido pelos militares em São Domingo do Araguaia. Após ser apresentado na seccional urbana de Marabá, o foragido e os demais presos seguem agora à disposição da justiça.

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2: Meia-noite 21.
3: Um grave acidente envolvendo um carro e uma bicicleta tirou a vida de um ciclista na PA 160 em Parauapebas. Veja na reportagem.
4: A colisão envolveu um carro e uma bicicleta. O ciclista, identificado como Raimundo Nonato Almeida, seguia para o trabalho pela rodovia PA 160, quando foi atingido pelo carro. O SAMU foi acionado, mas a equipe constatou que Raimundo Nonato já estava morto. A polícia científica foi chamada para fazer a perícia no local e também fez a remoção do corpo. O condutor do veículo permaneceu na área e foi identificado pelas autoridades. A polícia militar fez o isolamento e a preservação do local. A polícia civil também foi acionada e deve investigar as circunstâncias do sinistro.
3: 3 crianças foram encontradas sozinhas e trancadas dentro de uma casa em Parauapebas. Segundo a Guarda Municipal, elas estavam com fome e sem água. O Conselho Tutelar acompanhou a ocorrência e encaminhou as crianças para um abrigo.
5: A ocorrência foi atendida pela Patrulha Maria da Penha, na Guarda Municipal, depois de um chamado repassado pelo Centro de Controle Operacional. O caso aconteceu no Parque São Luís, na VS10, em Parauapebas.
6: Quando chegaram ao endereço, os agentes encontraram 3 crianças de 2, 3 e 4 anos dentro da casa. Segundo o relato de uma delas, a mãe teria saído pela manhã e deixado os filhos sozinhos.
5: As crianças estavam trancadas. Um dos meninos chorava e, conforme o relato dos agentes, os 3 estavam com fome.
7: Vocês têm quantas pessoas aí?
8: Não, só nós.
7: Vocês estão... Desde que hora que vocês estão com fome?
9: Bebe água e bebê. Então só vocês 3 aí? Não tem adulto com vocês não?
5: A equipe do Conselho Tutelar

0: Telar pediu apoio para abrir a porta, mas os guardas encontraram uma chave escondida na parte de cima da entrada, dentro de um tijolo quebrado. Dentro da casa, os agentes encontraram o ambiente desorganizado. Na geladeira, não havia alimentos nem água disponível para as crianças. O Conselho Tutelar fez o encaminhamento dos três irmãos para um abrigo.
1: O Setembro Amarelo está chegando ao fim, mas o cuidado com a saúde mental precisa continuar durante todo o ano. Em Marabá, acadêmicas de psicologia levaram informação e atividades práticas para alunos do terceiro ano do ensino médio da Escola Plínio Pinheiro. A proposta foi ajudar os estudantes a reconhecer e lidar com ansiedade, pressões e outras questões emocionais.
2: Falar sobre sentimentos, ansiedade e pressões do dia a dia também é uma forma de cuidar da saúde mental. Foi com essa proposta que acadêmicas do curso de psicologia realizaram uma ação com estudantes do terceiro ano da escola Plínio Pinheiro, em Marabá.
3: Esse projeto ele é orientado pela professora da disciplina, que é um trabalho de extensão, na qual a gente alinha a teoria com a prática.
2: A atividade foi desenvolvida com palestra, roda de conversa e materiais educativos. Ao todo, cerca de 127 alunos participaram da ação, que trabalhou temas como ansiedade, expectativas para o futuro e pressões familiares e sociais. Uma das atividades foi a dinâmica chamada A Cadeira. A proposta é criar um momento de pausa para que o estudante observe os próprios pensamentos e emoções antes de reagir.
4: Segundo alguns dados que nós pesquisamos, entre 2010 e 2020, alguns dados acessados que eles não são tão acessíveis assim, porque é preciso um protocolo, né, todo um respaldo, houve sempre em torno de 156 suicídios nesse intervalo de tempo. Sendo a adolescência um período de muita turbulência, de muita pressão social, de muita validação, nós desenvolvemos, a partir de teorias, acompanhado pela professora, essa cadeira que representa as emoções, o sentimento e o comportamento desse adolescente, né? Então, as cores, as imagens, as figuras, todas elas são voltadas para essa intervenção, regulação emocional cognitiva.
5: Esse projeto, né, ele foi desenvolvido com esse intuito de trazer ao conhecimento desses jovens e adolescentes algumas técnicas que podem ser realizadas para eles estarem se acalmando, regulando tanto o cognitivo quanto o emocional deles também. Que são técnicas como a respiração, o movimento, a conversa também, atividades que são coisas que você gosta de fazer, né? Nós levamos para eles ideias de coisas que eles poderiam fazer para que seu dia valesse a pena.
2: O projeto foi pensado especialmente para adolescentes que estão na reta final do ensino médio. As orientações utilizaram conceitos da terapia cognitivo-comportamental e da terapia dialética comportamental, com linguagem acessível aos estudantes.
6: A gente tem uma indicação mais geral, que é o CVV, que é o Centro de Valorização da Vida, que funciona 24 horas. Você pode ligar a qualquer momento. Mas nós também temos, como aqui na UNAMA, a nossa clínica escola de psicologia, que ela funciona de 8 da manhã às 10 da noite. Você pode chegar aqui durante qualquer horário que você vai ser atendido. E também os órgãos públicos, que são portas abertas, né? Como o posto de saúde, que você pode pegar o encaminhamento para um profissional. A gente tem CAPS também, que são portas abertas, que é aquele paciente que ele já está com sintomas mais intensos, ele pode procurar também.
2: Para além das campanhas, a universidade também tem um papel na promoção da saúde e na aproximação com a comunidade. Ações como essa ajudam a levar informação e orientação para dentro das escolas.
7: Embora seja uma temática nacional, que é uma temática do suicídio, vejam, elas se preocuparam em fazer um levantamento do contexto local, sobre faixa etária, sobre as situações que acontecem na instituição, né, mas também fora da instituição, na sociedade, para poder falar sobre isso de uma maneira assertiva.
8: A campanha Setembro Amarelo está chegando ao fim, mas devido aos altos números de suicídios registrados em Marabá, é importante falar sobre saúde mental durante todo o ano.
2: Identificar mudanças de comportamento, escutar sem julgamento e incentivar a busca por ajuda profissional são atitudes importantes. E quem estiver passando por um momento difícil pode procurar os serviços de saúde e os profissionais da área. O cuidado com a saúde mental não tem data para terminar.
1: E assim encerramos a edição de hoje. O Jornal RBA Marabá volta nesta quinta-feira, a partir das 18 horas. Se quiser rever alguma reportagem, acesse o nosso canal no YouTube, @TV RBA Marabá. Uma boa noite e obrigada pela companhia.
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2: Meia-noite e 30.

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1: O Instituto Doxa divulgou nova pesquisa eleitoral para o governo do estado do Pará. 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
1: Rapaz, essa canção da história, viu? Por isso que ela chama Dois Corações e Uma História.

0: Meia-noite e 45.
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2: Uma decisão do Superior Tribunal de Justiça pode aumentar o valor da aposentadoria de alguns segurados que acumularam contribuições antes de julho de 1994. O entendimento foi firmado pela segunda turma da corte durante o julgamento do RESP 2.193.427. Os ministros afastaram a aplicação do chamado divisor mínimo no cálculo do benefício de um trabalhador que já somava mais de 15 anos de contribuição antes de julho de 1994. A decisão foi unânime e determinou a revisão da renda mensal inicial, além do pagamento dos valores retroativos. O caso teve relatoria da ministra Maria Tereza de Assis Moura. O INSS contratou uma nova empresa para gerenciar as ligações da central telefônica 135. O contrato foi firmado com a Comunix Tecnologia e Soluções Corporativas Limitada, que irá fornecer uma nova plataforma tecnológica. Na prática, segundo o INSS, a nova tecnologia permitirá a distribuição de chamadas entre as unidades de atendimento conforme a disponibilidade de linhas e operadores, para que o segurado tenha mais opções de atendimento humano quando ligar para a Previdência Social. 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

0: 1 e 2.
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0: 1h22. 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
1: A participação do Estado do Pará no contexto da agricultura da Amazônia é especialmente elevada na cultura do dendê, cuja produção corresponde a 97,2% do total nacional. No açaí, a participação chega a 92,9%, enquanto o cupuaçu representa 84% da produção nacional. Os números refletem os investimentos estaduais e federais. Cacau, mandioca e dendê também têm presença significativa na produção de diferentes municípios paraenses. No segmento de grãos, a pesquisa conduzida pelo Observatório do Agro Paraense reúne soja, milho, arroz e feijão. Juntas, essas culturas alcançam 7.220.000 toneladas e 11.530 milhões em valor de produção. Por determinação da governadora Hanna Gassan, a Polícia Civil do Pará determinou uma instrução normativa redefinindo o fluxo de atendimento a mulheres vítimas de violência baseada em gênero em todo o território paraense. A medida estabelece procedimentos obrigatórios para o acolhimento das vítimas, a adoção de medidas protetivas e o encaminhamento das investigações, determinando a agilidade máxima à ocorrência.

violências envolvendo mulheres. A governadora Hannah Gassan priorizou a defesa da mulher e o enfrentamento à violência de gênero. 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
1: O Instituto Doxa divulgou nova pesquisa eleitoral para o governo do estado do Pará. Pelo cenário, que considera apenas votos válidos, a candidata Hanna Gassan, do MDB, estaria eleita em primeiro turno. A margem de erro da pesquisa é de 2,2 pontos percentuais, para mais ou para menos. E o nível de confiança é de 95%. Em um eventual segundo turno, entre Hanna Gassan, do MDB, e Daniel Santos, do Podemos, a candidata MDBista vence com mais de 5 pontos de diferença. O Instituto Doxa ouviu 2 mil eleitores em 12 regiões de integração paraense, entre os dias 24 a 28 de setembro de 2026. A pesquisa está registrada no Tribunal Regional Eleitoral, sob o número PA08418/2026, que foi realizada com recursos próprios. 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

0: 1h49.
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2: O Clube do Remo aproveita o período de treinos no Baianão para se preparar para uma verdadeira maratona no retorno do Brasileirão após a super data FIFA. O Leão Azul terá uma sequência decisiva de 6 jogos em apenas um mês pela Série A, iniciando no dia 7 de outubro contra o Grêmio no Mangueirão. O período será crucial para as pretensões do clube na luta contra o rebaixamento, com 3 partidas em Belém e 3 fora de casa. O zagueiro Castro já está de volta aos treinamentos com o elenco principal do Paysandu. O atleta havia ficado de fora contra a Inter de Limeira no último sábado. Castro apareceu nas imagens divulgadas pelo clube treinando com bola no estádio da Curuzu, na capital paraense. O jogador havia sido entregue ao departamento médico do clube do Papão após sentir dores na posterior da coxa direita durante o último treinamento realizado em Belém, antes da viagem para o interior de São Paulo. O Fluminense se prepara na pausa da data FIFA de olho no objetivo principal da temporada: garantir uma vaga na grande final da Taça Libertadores da América. O time vai enfrentar o Palmeiras nas semifinais nos dias 14 e 21 de outubro. A boa notícia é que até a partida de volta a equipe ficará um mês sem viajar. O objetivo é aproveitar o descanso dos aeroportos para chegar voando fisicamente nos jogos decisivos da temporada.
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0: mais legal jantar com o meu cachorro do que com ela. 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

0: duas e três.
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2: Duas e sete.

0: 2:17.
1: O Instituto Doxa divulgou nova pesquisa eleitoral para o governo do estado do Pará, pelo cenário que considera apenas votos válidos, a candidata Hanna Gassan, do MDB, estaria eleita em primeiro turno. A margem de erro da pesquisa é de 2,2 pontos percentuais para mais ou para menos, e nível de confiança de 95%. Em um segundo turno, entre Hanna Gassan, do MDB, e Daniel Santos, do Podemos, a candidata MDBista vence com mais de 5 pontos de diferença. O Instituto Doxa ouviu 2 mil eleitores em 12 regiões de integração paraenses, entre os dias 24 a 28 de setembro de 2026. A pesquisa está registrada no Tribunal Regional Eleitoral, TRE Pará, sob o número PA-08418-2026 e foi realizada com recursos próprios.
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0: 2:26.
1: Notícia de última hora. Tem alguém lá fora, chorando e batendo na porta. Será que o orgulho em pessoa se arrependeu? Ou foi a saudade que bateu? Um cara com um copo de uísque na mão, cigarro entre os dedos, semblante sofrido, abre a porta e de repente alguém fala:
2: volta comigo.

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3: O Instituto Doxa divulgou nova pesquisa eleitoral para o governo do estado do Pará. Pelo cenário, que considera apenas votos válidos, a candidata Hanna Gassan, do MDB, estaria eleita em primeiro turno. A margem de erro da pesquisa é de 2,2 pontos percentuais, para mais ou para menos. E o nível de confiança é de 95%. Em um eventual segundo turno, entre Hanna Gassan, do MDB, e Daniel Santos, do Podemos, a candidata MDBista vence com mais de 5 pontos de diferença. O Instituto Doxa ouviu 2 mil eleitores em 12 regiões de integração paraense, entre os dias 24 a 28 de setembro de 2026. A pesquisa está registrada no Tribunal Regional Eleitoral sob o número PA08418/2026 e foi realizada com recursos próprios. 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

0: 2h48.
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2: Artistas paraenses se juntaram para gravar um clipe em homenagem ao presidente Luiz Inácio Lula da Silva, declarando apoio à reeleição. O vídeo circula em redes sociais e abre um soneto declamado por João de Jesus Paes Loureiro. Lula, lá pelo amor do Brasil, pelo amor da Amazônia. Lula, por amor ao Pará. Canções marcantes das campanhas de Lula se misturam à poesia inédita em tributo ao presidente, gravadas por nomes como Nazaré Pereira, Lia Sofia, Felipe Cordeiro, Leila Pinheiro, Adriano Barroso, Bob Freitas, Cristina Serra, Edgar Augusto, Vital Lima, dentre outros artistas paraenses. A Justiça Eleitoral do Pará determinou a retirada imediata do impulsionamento pago por uma publicação do perfil oficial de um grande jornal da capital paraense, no Instagram, que divulgava resultados de uma pesquisa eleitoral. A decisão é da juíza auxiliar da propaganda eleitoral, Marielma Ferreira Bonfim Tavares, do Tribunal Regional Eleitoral do Pará, e foi assinada na última segunda-feira, dia 28 de setembro. 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

0: 3 e 18.
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2: O presidente do Barcelona, Juan Laporta, questionou o calendário da data FIFA após Rafinha deixar o amistoso entre Brasil e Austrália com dores na coxa direita. Na última partida, o atacante marcou de pênalti no final do primeiro tempo, mas não voltou para a etapa final. O Barcelona aguarda o resultado de ressonância magnética para saber a gravidade da lesão do seu astro. Segundo o jornal espanhol, o clube trabalha com máxima preocupação e aguarda o retorno do jogador a Barcelona para fazer exames mais detalhados sobre o seu artilheiro na temporada. A Federação Internacional de Automobilismo, a FIA, decretou hoje o alerta de risco de calor para o Grande Prêmio do Bahrein, na Malásia, que será disputado neste próximo final de semana, entre os dias 2 e 4 de outubro. A decisão foi tomada com base na previsão do tempo para o final de semana, entre os dias 2 e 4 de outubro. A decisão foi tomada com base na

0: brasileiro da Série A. O meia tem treinado bem no CT Rei Pelé e fez uma carga de atividade no campo, considerado suficiente pela comissão técnica para ser relacionado para um jogo importante do Peixe na temporada.
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0: 3:50.
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0: 4 e 4.
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0: 4:20.
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2: O senador Jader Barbalho, MDB do Pará, apresentou um projeto de lei que propõe a criação do programa Jovem Aprendiz Digital, destinado a preparar jovens para um mercado de trabalho.

digital e uso responsável da inteligência artificial. Os conteúdos serão adaptados às atividades e ao nível de desenvolvimento do aprendiz. Mais certeza de que a santa vai chegar é que o paraense pagará caro pelo almoço do sírio. Pesquisa do Diese Pará aponta ingredientes da maniçoba mais de 20% mais caros. Só a maniva pré-cozida chega a R$ 11,70 o quilo nos supermercados. 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

0: O Instituto Doxa divulgou nova pesquisa eleitoral para o governo do estado do Pará. Pelo cenário, que considera apenas votos válidos, a candidata Hanna Gassan, do MDB, estaria eleita em primeiro turno. A margem de erro da pesquisa é de 2,2 pontos percentuais, para mais ou para menos. E o nível de confiança é de 95%. Em um eventual segundo turno, entre Hanna Gassan, do MDB, e Daniel Santos, do Podemos, a candidata MDBista vence com mais de 5 pontos de diferença. O Instituto Doxa ouviu 2 mil eleitores em 12 regiões de integração paraense entre os dias 24 a 28 de setembro de 2026. A pesquisa está registrada no Tribunal Regional Eleitoral sob o número PA08418/2026 e foi realizada com recursos próprios. 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

0: 4:47.
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2: Rafinha está fora do amistoso da seleção brasileira contra a seleção indiana. O camisa 10 foi substituído na vitória por 4-2 sobre a Austrália, ainda no intervalo, por conta de um desconforto muscular na coxa direita, e foi liberado pela CBF para retornar a Barcelona para tratamentos. Apesar de não ter lesão diagnosticada, apenas um pequeno edema, a decisão foi por precaução para evitar maiores riscos. Rafinha já sofreu com problemas médicos na última temporada, inclusive na Copa do Mundo. E foi consenso entre a comissão técnica que o melhor a fazer era liberá-lo para retornar ao seu clube. O técnico da seleção portuguesa Jorge Jesus e o astro Cristiano Ronaldo se reuniram na noite de ontem no hotel da seleção de Portugal em Malmo, na Suécia. O encontro aconteceu após o atacante demonstrar irritação por permanecer no banco durante os 90 minutos contra a Noruega. A informação foi divulgada pelo RTP e confirmada pelo jornal A Bola, de Portugal. Segundo o veículo, a conversa correu bem e deixou sensações positivas para que o ambiente desconfortável dentro da seleção seja superado. O presidente da SAF do Cruzeiro, Pedro Lourenço, falou pela primeira vez sobre a possibilidade da contratação de Paulinho para a diretoria de futebol e do retorno do atacante Gabigol para 2017. O dirigente apontou ainda um cenário de incertezas para a próxima temporada. Paulinho agitou os bastidores do Cruzeiro na última semana. O gestor do Mirassol é o principal alvo de Pedro Lourenço para o cargo no departamento de futebol da Raposa. Segundo o dirigente, a expectativa é que Gabigol permaneça na equipe do Santos por empréstimo pelo menos mais uma temporada. O que vai acontecer é que o Cruzeiro exigirá que o Santos pague de forma integral o salário do jogador.
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0: 5 e 4.
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5:21.

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5:38. 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

0: 5h51.
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2: O Ministério da Justiça e Segurança Pública informou por meio de nota esta semana que foi solicitado o bloqueio de 5.209 sites de apostas que passaram a operar de forma ilegal no país, após a medida provisória que vetou o uso das bets no Brasil. A operação, coordenada pela Casa Civil, em conjunto com os Ministérios da Justiça e da Fazenda, prevê uma ofensiva em 5 diferentes frentes contra as operadoras irregulares, com bloqueio de sites, retiradas de aplicativos, remoção de publicidade e medidas para interromper os fluxos financeiros das plataformas. As feiras de Belém são locais onde muitas pessoas almoçam de forma cotidiana no meio da rotina. Peixe frito, frango frito e carne assada são algumas das opções mais pedidas pelos consumidores nos cardápios dos boxes de alimentação de feiras. A sopa de mocotó é outra favorita dos clientes, principalmente para quem quer afastar a moleza do final de semana. O preço médio da refeição fica na casa dos R$ 22. 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

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Jamais confunda amor com se acostumar. Tem que pulsar, tem que apostar a todo tempo, pra que o nosso sentimento possa renovar.

0: 6 e 6.
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2: O anjo do Senhor anunciou a Maria, e ela concebeu do Espírito Santo. Eis aqui a serva do Senhor, faça-se em mim segundo a vossa palavra. O Verbo divino se fez homem e habitou entre nós. Ave Maria, cheia de graça, o Senhor é convosco. Bendita sois vós entre as mulheres, e bendito é o fruto do vosso ventre, Jesus. Santa Maria, Mãe de Deus, rogai por nós, pecadores, agora e na hora de nossa morte. Amém. Infundi, Senhor, em nosso coração a tua graça. Nós te suplicamos, a fim de que tenhamos conhecido pela anunciação do anjo a encarnação de Jesus Cristo, vosso Filho e Senhor nosso, e cheguemos, pelos merecimentos de sua paixão e morte na cruz, à glória da ressurreição. Pelo mesmo Cristo e Senhor nosso. Amém.

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Bom dia, queridos irmãos e irmãs do programa Encontro com Maria. Hoje, quinta-feira, dia 1º de outubro. Isso mesmo, 1º de outubro. Gostaria de convidar você a participar conosco, a vivenciar conosco, a experimentar conosco e a se colocar conosco em atitude de oração já nesse primeiro dia do mês de outubro, pedindo, suplicando e clamando que esse Deus de amor derrame sobre nós a sua graça, a sua bondade e a sua misericórdia. Por isso, nesse dia de hoje, Senhor, queremos pedir que venha em nosso auxílio, em nosso socorro, nos lavando com teu sangue precioso, que venha aniquilando, Jesus, definitivamente, toda angústia, toda tristeza, toda amargura, que venha, Senhor, aniquilando toda ansiedade, que venha aniquilando, Senhor, todo desgaste emocional, todo sofrimento interior, que venha, Senhor, aniquilando de nossas vidas toda infelicidade, tristeza, toda ira, todo desespero. Aniquila, Senhor, pelo poder do teu precioso sangue, toda inveja, todo ódio, toda vingança, todo desespero. Lava, Jesus, com teu precioso sangue todo sentimento de culpa, todo e qualquer sentimento de autoacusação, sentimentos de desejo de morte, sentimentos de fuga de mim mesma, toda a opressão do maligno, da vida, da alma, de cada um dos filhos e filhas que nesse momento rezam conosco. Que o teu sangue precioso, Jesus, lave, purifique, transforme, renove e restaure com o teu poder, com o teu amor, com a tua misericórdia, com a tua graça, Senhor. Vem, vem, ó bendito Espírito Santo, com o teu fogo abrasador, queimando em nós toda a treva, tudo aquilo que há dentro de nós, que tem consumido, que tem impedido de ser feliz, treva, tudo aquilo que há dentro de nós, que tem consumido, que tem

vícios. Libertai, Senhor. Libertai toda a descendência. Onde houver um DNA de cada um de nós, Senhor, agora, nesse momento, que sejam lavados no Teu precioso sangue. Liberta, Senhor. Liberta todas as áreas, toda a herança de pecado, toda a herança de rebelião, toda a herança, Senhor, todas as coisas de Deus que temos renunciado, que não temos aceitado. Vai libertando, Senhor. Vinde, Espírito Santo. Vinde em nome de Jesus. Lava-nos, Espírito Santo. Lavai cada um de nós no sangue precioso de Jesus. Purificai cada um de nós. Vai purificando todo o nosso ser. Quebrai toda a dureza do nosso coração. Vai destruindo todas as barreiras de ressentimento, de mágoa, de rancor, de egoísmo, de maldade, de orgulho, de soberba, de intolerância, de preconceito e incredulidade que possa existir na vida de cada ouvinte do programa, na minha vida, na vida de cada um de nós. É no poder de Jesus Cristo crucificado, ressuscitado, que nós clamamos pela libertação, Senhor. Que nós clamamos pela cura. Liberta-nos, Senhor. Cura-nos, Senhor. Tende piedade de nós, Senhor. Nós cremos que estás fazendo em cada um de nós agora a cura, a libertação, a transformação. Agora nós estamos aqui assumindo pela fé a libertação, Senhor, que está realizando em nossa vida. Pela cura e salvação em Jesus Cristo, nosso Salvador. Nós clamamos, Senhor, agora, que vá tocando, Senhor, em todas as doenças das áreas de nossa vida, as dores de cabeça, de enxaqueca, dores de estômago, dores no fígado, pessoas que estão com inflamação e infecção renal. Vai tocando, Senhor, com o Teu poder. Teus filhos que têm dores nos ouvidos, Teus filhos que têm dores de garganta, Teus filhos que estão perdendo a visão, só Tu tens o poder de transformar nossas vidas. Só Tu tens o poder de arrancar as raízes mais profundas que estão enterradas em nós, através de doenças, de falta de fé, de desamor, de falta de perdão. Nós Te clamamos, nós Te suplicamos, vinde em auxílio e em socorro de cada um de nós. Vinde e tocai-nos, Senhor, com o Teu poder. Vinde e tocai-nos, Senhor, com a graça do Teu divino amor, com a graça da Tua divina vontade, da Tua divina misericórdia. Pai Celeste, Pai querido, Pai amado, Pai, Abba, Papai, diante do Teu trono de graça, banha-nos no sangue de Cristo. Banha-nos, Senhor. Banha os sentimentos. Banha toda a nossa vida para que nós possamos nos libertar e ser cheios do amor mais profundo, de aceitar, viver e abraçar a cruz diária com paciência, com alegria, com perseverança, imitando o exemplo do Teu Filho muito amado, Jesus Cristo, nosso Senhor. Nós Te pedimos, Senhor, pelo poder do Teu divino nome. Querido Jesus, nós Te pedimos que nessa hora sejamos tocados, curados e restaurados. Porque Tu és um Deus que tudo pode, que tudo faz. Toca os nossos olhos para que possamos ver com os Teus olhos, os olhos de misericórdia e de amor. Toca os nossos ouvidos para nós escutarmos e obedecermos o que tens para nos falar, para escutar a Tua palavra, Senhor. Vem tocando, Senhor, no nosso respirar. Toca-nos, Senhor, com a Tua graça e com o Teu divino amor. Te pedimos agora e para todos sempre.

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0: e um convite carinhoso sobre a peregrinação externa do Círio que está acontecendo aqui na cidade de Marabá. E neste dia 1º, nós estamos aqui convidando todos os paroquianos a estarem juntos na grande evangelização, vivendo e experimentando a graça de Deus em suas vidas, preparando suas caravanas para vir participar do Círio de Nossa Senhora de Nazaré, aqui na nossa cidade. E também o festejo de São Francisco, que vai estar acontecendo na paróquia Nossa Senhora de Fátima, no quilômetro 1 do bairro de São Félix. No dia 2, vai acontecer a missa de cura e libertação com o padre Ademir Gramelich. E todos estão convidados. E no dia 3, que será a segunda noite do festejo, estaremos lá, Ivanildo Mendes e Leudivan Menezes, para celebrarmos juntos a Palavra de Deus. E no dia 4, vai acontecer a Santa Missa com o padre Cícero Edivan. E nós juntos participaremos do festejo de São Francisco da paróquia Nossa Senhora de Fátima.
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0: E atendendo os nossos participantes nesse dia de hoje, a Maria do Socorro do Jardim União, que oferece para o esposo Lourenço, os filhos Silvério, Silvana, Charlane, Chauli, Creuli, Shelby, Charles, para os vizinhos, para a do Carmo, para as amigas da comunidade Cristo Rei, e pede orações para a sua família. O Neivaldo, que mora no PA Cinzeiro, próximo ao Brejo do Meio, que oferece para a esposa Maria Conceição, os filhos Joelmir, Maria, Júnior, Jordel, Auenes, Milene, Micaela e Micael, os genros João e Davidson, a comadre Luzilmara, para o Júnior e a Rosa. Nosso ouvinte, o Jaibara, da Ponta de Pedra, que oferece para a esposa Edna, sua mãe Maria da Cruz, para os irmãos, a Zeca, o Ismael, Nilde, Elisângela, oferece também para o Augusto, os seus filhos Mozane e Sabrina, para todos da sua família. A Minerva do São Félix Pioneiro, que oferece para a mãe Deusa, o esposo Manuel, o pai Raimundo Tana, os filhos Ricardo, para o Giliardi, conhecido como Túlio, para os netos Marlone, Gustavo e Diogo. A Maria de Nazaré, da Sol Nascente, que oferece para o esposo, os filhos, para todos da sua família, para todos os ouvintes, para os netos e bisnetos, para suas irmãs e noras, e para todos que estão ligadinhos no programa Encontro com Maria. O Aldomaro da Santa Rosa, que oferece para a mãe Neuza, a esposa Maria de Nazaré, para os filhos Elaine, Rosane e Alexandre, os netos Adriel, Mateus, Adrius, Ellen, Cristina, Emily, a bisneta Maia, Safira, a irmã Rosa, na ilha, e para todos os ouvintes. Nós vamos ouvir esta linda canção com a Gabriela Rocha.

Atendendo nossos ouvintes, o Cândido do Novo Planalto, que oferece para a sogra Dona Lúcia, para o João Jefferson do bairro Amapá, para o Éder Cássio, para a Domingas no Brejo do Meio. A Juliana do PR Morajuba, que oferece para toda a sua família. Seu Domingos Araújo de São Domingos do Araguaia, que oferece para a esposa Maria Deusuíta, as irmãs Maria Cláudia, Maria de Lourdes, Maria Conceição, suas filhas e netos, sobrinhos e cunhados, genros, compadres, comadres e afilhados. A Dona Lia, que oferece para os filhos Marcos, Alessandro, Joelma, Josué, Josuíta, Aline, os vizinhos e amigos, para os irmãos da igreja Nossa Senhora de Fátima. A Laurenice da Vila Espírito Santo, que oferece para Isabel no quilômetro 2, para Miriam e seus filhos, para a prima Darlene, para o irmão Rony, a mãe Laura, para a Cremilda, Lucinda, para todos os ouvintes da Vila Espírito Santo. A Rosana do Poção do Óleo, que oferece para o esposo Ozenildo, os filhos Fernando e Adriano, para os pais João da Mata, a França, sua irmã Maria Aparecida, para a Zenaide no Novo Horizonte, para os irmãos José Edson, para os ouvintes da comunidade Santo Antônio, para todos do programa. O João Luiz, no quilômetro 21, na Fazenda Nossa Senhora de Nazaré, que oferece todas as músicas para a sua família, para o Luiz Damasceno e família, para o seu Cândido no quilômetro 8, para todos os ouvintes do quilômetro 21. A Indor do Novo São Félix, que oferece para o João Filho, João Cisino, para o Gilvando e o Flávio, para a Maria da Paz, em Itupiranga, para o esposo Caetano. Oferece também para a Dona Terezinha, em São Félix. A Maria de Fátima, do PA Três Ilha, que oferece para o esposo Francisco Antônio, a mãe Corina, na Vila Conquista. Oferece também para os irmãos, cunhados, sobrinhos, afilhados, para os filhos, genros, noras, netos, para a filha Laurice, na Vila São José, para a Laurenice, no Brejo do Meio. Oferece também para o Lucas, o Emerson e o Francilei, aqui em Marabá, e para todos os ouvintes. Vamos ouvir com a banda Shalom, Poder do Alto.

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a Hilda de Itupiranga, que oferece para o esposo Anilton, a filha Liana, o filho Hilton, os irmãos, para todos da sua família, sua sogra Nésia, as netas Isadora e Aurora, todos da comunidade Nossa Senhora Aparecida na Agrovila, e pede orações. A nossa ouvinte, a Terezinha do PA Alegria, na chácara Nova Vida, que oferece para o esposo Egídio, os filhos e netos, para o seu neto, o Elton, e todos da Igreja do Divino Pai Eterno. Essa música também, o Miguel, do PA Perpétuo Socorro, que oferece para os filhos Albino e Aliane, no Mato Grosso, e toda a sua família no Maranhão. A Joana Leia, do bairro Amapá, que oferece para os filhos Jamile, Vitória e João Vitor, e todos os ouvintes. A dona Marlene, na Pedra de Amolá, que oferece para o esposo Raimundo Sinone, para os filhos Maurício, Eduardo, Letícia, Rafael, os netos José Antônio, Emily, Heitor, para os ouvintes do programa, para Luzinete na Prata, para Val, Maria Dudão, para a Miúda e Alene. A dona Domingas, da Assentamento 21 de Abril, que oferece para todos os seus amigos, para toda a sua família, para todos os ouvintes. Vamos ouvir esta linda canção com o Tiago Brado, Espírito Santo.

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2: PH! Oi! Bom dia, bom dia, bom dia! Eu sei que nem ia começar o programa hoje, pelo amor de Deus! Olha, atenção, hein, entendeu? Antes de tudo, eu quero te desejar, claro, primeiramente, um bom dia. Eu quero dar uma notícia, atenção, vou dar uma notícia. Atenção, pare tudo que você está fazendo, vou dar uma notícia. Posso dar notícia? Terminou o horário político! Aí, olha, é o seguinte, né? Só vamos ter horário político se tiver segundo turno ou para governador. É, claro. Para governador ou para presidente, né? Tá certo? Então eu digo aqui, né? Agora é o momento político aqui. Já escolheu? Se não escolheu, escolha sempre o melhor para você. Tá certo? Eu não vou dizer vote nesse, vote naquele. Não, senhor. Quem escolhe é você. E outra coisa. O voto é secreto. Se algum candidato te der dinheiro, pegue! É, eu não tô nem aí, rapaz. Agora não tem um que diz assim, PH, toma aqui pra tu votar em mim. Nunca! Nunca! Não sei porquê, mas eu quero!
1: Vou te dizer uma coisa, é pura bucha isso aí, viu?
2: O Pota sabe que isso aí... É, eu não quero de PH, então eu vou te dar aqui um litro de açaí. Ninguém dá, ninguém dá nada. Ela foi parar ali, pegar, quer votar? Vota nesse aqui, me dá os papelzinhos. Eu não quero papelzinho!
1: Meu filho, esse time é ruim. É.
2: Eu não quero papelzinho, eu quero dindim.
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2: Eita, mano, olha, fica falando besteira, não tem nada a ver com esporte. Bora falar de esporte, pô. Olha, é doido, daqui a pouco o diretor... Eu tô pega pela zureia aí.
10: E PH. Oi. Olha que o diretor te pega, PH.
2: Olha aí, bora falando logo de... 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
2: 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Mas que beleza, é uma partida...
11: de futebol. Bola na trave, não deram pra cá.
2: Rapaz, tem uma polêmica aí sobre o negócio do Vasco, se pode jogar no Maracanã ou não, né? Tá uma onda, viu? Tá uma onda. Olha, rapidamente falando sobre esse assunto aqui, porque o Vasco tem estádio, né? O que é que acha que o Vasco também quer jogar? O que é que o estádio do... a colina já tá, né? São Januário já tá ficando... já está muito pequeno. E o assunto Maracanã está no centro dos debates do futebol carioca, com uma guerra de versões entre Vasco e o consórcio que administra o Maracanã, formado pelo Flamengo e Fluminense. A direção vascaína teve 3 pedidos negados para usar o estádio nos últimos meses, sendo o último deles para disputar lá no Maracanã a semifinal da Copa Sul-Americana contra o Boca Juniors. E Flamengo e Fluminense não querem. Afinal, o Vasco tem direito de jogar lá no estádio do Maracanã quando fizer aí o pedido com a devida antecedência? Hein? Tem ou não tem, rapaz? Que diacho é isso, rapaz? É do mesmo estado e é um jogo de grande porte, né? Te dizer uma coisa, né? Olha, o edital de concessão Flamengo e Fluminense e o acordo feito entre os 3 clubes referentes a partir das 2025-2026, o edital diz lá da licitação do governo do estado vencida por Flamengo e Fluminense, existe uma citação a jogos de outras equipes. No trecho, determina-se que não poderá haver favorecimento de um ou mais clubes. Tá certo? Olha, gente, o Maracanã, ele é do estado. O Maracanã, ele é público. Tá? A concessão é só para que as equipes mantenham seus jogos. O negócio é que o Flamengo não tem um estádio, pô. O Flamengo não tem estádio, mo. E aí? Hein?
6: É uma vergonha.
2: E aí quer bancar no estádio dos outros? Porque se o estádio é do estado, o estádio é do Vasco também, porque a torcida é pública.
11: É Josiane.
6: É uma vergonha.
11: É Josiane.
6: É uma vergonha.
2: Ah, rapaz.
12: É doido, me rouba logo.
2: Então, vou te dizer, rapaz. Isso aí significa que a concessionária deve garantir o acesso ao estádio aos clubes sem tratamento discriminatório e com critério técnico quando não houver conflito de datas e por meio de aluguel cobrado de forma isonômica para jogos oficiais. Tá certo? O cenário é diferente do estádio Nilton Santos, por exemplo, que no contrato de concessão assinado entre Botafogo e Prefeitura do Rio de Janeiro, recentemente renovado até 2051, não há cláusula que determine a obrigação de ceder o estádio a outros clubes. A decisão fica com a diretoria alvinegra. O Maracanã, vale lembrar, é do estado do Rio de Janeiro, não da prefeitura. Rapaz. No ano passado, o Vasco assinou um acordo com o Flamengo e Fluminense para a utilização do Maracanã, né? Então, no documento, as partes determinam que todos os jogos entre Vasco, Flamengo e Fluminense, de abril de 2025 até o fim de 2026, seriam disputados no Maracanã. Desde então, a única exceção foi a ida da semifinal do Carioca deste ano, quando o Vasco e Fluminense se enfrentaram no Nilton Santos, no mesmo dia em que o Flamengo encarou o Madureira no Maraca. Além disso, O acordo assinado em 2025 estabelece que Vasco tem direito de jogar 4 partidas no Maracanã em cada ano, 2025 e 2026, além dos confrontos com Flamengo e Fluminense. O documento prevê que a negativa para a utilização do estádio deverá ser sempre fundamentada em critérios técnicos e operacionais, observando-se os regulamentos esportivos aplicáveis e as condições de uso estabelecida? Tá claro! É, meu rei! Ô, Jesus! Será que eu vou ter que desenhar pra esse povo aí? Tá certo? Vasco! A partida entre Vasco e Boca Juniors, marcada para o dia 20 de outubro, o Fluminense enfrentará o Santos no Maracanã pelo Brasileirão. Dois dias depois da semifinal vascaína, o Flamengo receberá no estádio, lá no Maracanã, o Estudiantes de La Plata pela Libertadores. Então, em 2026, o Maracanã recebeu 9 vezes jogos com intervalos de até 48 horas. No caso mais extremo, houve 3 partidas em 4 dias no estádio do Maracanã. O certo é o seguinte, tem que, né, fazer, porque olha, um jogo Vasco e Boca, não, moço, é muita gente, cara, é muito complicado, né, é muito complicado. Então, gente, tem que sentar, conversa. O negócio que o Flamengo acha que é dono de tudo. O Flamengo acha que é o dono da coisa toda, mas não é, pô, o estádio é estadual. E a torcida, ela é pública, a torcida paga os mesmos impostos que a torcida do Fluminense. A torcida do Vasco paga os mesmos impostos que a torcida do Fluminense, do Flamengo, do Botafogo. Ou não? É, papo furado, não é isso?
8: Só vi falando mal do Flamengo.
2: Eu não, tô não. Não tô não, não tô falando. Tô lendo a matéria aqui que o Flamengo quer tirar a parada do Vasco contra o Boca. Né? E o estádio São Januário, que é para apenas 25 mil pessoas, não suporta. Precisa de um estádio maior.
8: Só vi falando mal do Flamengo.
2: Eu não, não tô não. Não tô falando mal do Flamengo. Tô falando sobre a torcida. É a torcida.
8: Só vi falando mal do Flamengo. Que pagamento, que pagamento.
2: Ei, rapaz. Tu tá com raiva, hein? Ah, meu Deus do céu.
13: Ah, coitado.
2: Para com isso, rapaz. Eu sou a favor da torcida brasileira.
14: Flamengo.
2: Sou a torcida mais ferrenha do Brasil.
14: Vasco.
2: Pois é. Bora pra cima. 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Alô, minha gente, participe aqui do placar do jogo, é Paysandu e Ferroviário. O Paysandu tá sentindo o cheiro da perpétua.
15: Meu filho, esse time é ruim.
2: Hein? Quê?
15: Meu filho, esse time é ruim. Ruim. Mesmo time ruim.
2: Olha. Oh.

0: dia, seu PH!
1: Bom dia! Olha, ainda vou apanhar aqui da torcida do Paysandu, que é enorme a torcida do Paysandu aqui, tá certo? Então participe do placar do jogo que vai acontecer neste sábado às 19h30, 7h30 da noite, no estádio da Curuzu. 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
2: Brasil!
1: Tem também uma camisa oficial do clube mais querido do interior do Pará. Águia. Uma camisa oficial do Águia. Alô, Raíza, meu querido Bruno, minha querida Dani. Dani, bom dia, Dani, bom dia, Dani. Vamos lá para a loja do Águia. Tem camisa do Círio, né? Camisa para você curtir o Círio, a camisa do Águia, tá bom? 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
3: É, mano.
1: Oi.
3: Ele é nosso irmãozinho.
1: É ele, tá lá o Ney, né, Ney? 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Alô, meu querido Maurício Oliveira. Alô, minha amiga Letícia. Tudo de bom. 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Alô, Paula, bom dia.
4: Bom dia, pessoal.
1: Toda essa galera maravilhosa. Tem também, sabe o quê? 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
3: É, mano.
1: Oi.
3: Ele é nosso irmãozinho.
1: 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Participe, porque se você ganhar, você vai levar todos esses prêmios, vai sair só pra um. Por isso, se tiver mais de um ganhador, vamos fazer um sorteio. Se você for sorteado, vamos ligar pra você. E na hora que a gente ligar, você não pode dizer alô, você vai dizer a senha 91, FM 91 e Clube FM no coração do ouvinte. Não é isso, seu Gilberto, é no geladinho. Olha, a gente vai pro intervalinho, já eu volto. Rapaz, passa muito rápido. Se o programa de uma hora já a gente já sente falta... Imagine, meu amigo do céu, meia horinha, né? A partir de amanhã o programa já volta inteiraço, né, meu irmão? Se tiver segundo turno aí só, né, na outra semana a gente já vai ter. Mas eu amo torcer que tudo termine logo agora, logo, né? É, meu filho. E dizer uma coisa, né? Aí quando o bicho trava, todo dia isso aqui trava, aí fica assim. Agora deu, viu? Vou te dizer uma coisa, né, meu irmão? Quero abraçar meu grande amigo Gabriel Botelho. Grande Gabriel Botelho, gente da melhor qualidade, tá sempre na sintonia da Rádio Clube. Aí, a doutora Rafaela, né, doutora Rafaela, tá aí na maior tranquilidade. Alô, meu querido Rafael, também tá... Ontem eu falei com o Rafael lá na Brasil Rural, né? Um abraço, Rafael, todos vocês aí, são fantásticos. E olha só, abraçando também o... Vamos pro intervalo! São 7h48.

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2: Opa, estamos juntinho de você, abraçando meu grande amigo Johnny Jairo, a Ana Júlia, a Maria Luísa, tá todo mundo na sintonia da clube. Aí, no São Félix, né? Turma lá do Estância do Lago. Rapaz, pensa numa coisa gostosa, a Estância do Lago, né? Abraço pra você, meu irmão. Bom. Seleção brasileira só vai jogar no sábado às 11 horas da manhã. Rafinha foi cortado. Ai, meu Deus do céu, Rafinha, coitado, né? Foi cortado, Rafinha. Mas tá bom, tem que se tratar porque é um bom jogador, né? Só que quando chega na seleção brasileira, ele se machuca sempre. É, se machuca sempre. É complicado, né? Complicado. Vamos torcer que dê tudo certo pro Rafinha, né, meu irmão? Ei, rapaz. Bora logo.
3: Ei, menino.
2: Tem áudio da galera. Quero abraçar meu grande amigo Ailton Saraiva. Alô, Adelmo. Adelmo do sindicato. Gente boa demais. Meu amigo Pedrinho Correia também tá na sintonia do clube. Alô, meu nobre irmão Pedro Davi. O grande Pedro Davi também tá na sintonia da clube. O João Pedro.
4: Bom dia, seu PH.
2: Bom dia.
4: Bom dia, PH.
2: Bom dia.

0: É um abraço pra você que está aí na Clube Azul 100.7, tá sempre curtindo a gente aqui, né? Era aí que eu tô tentando colocar aqui o zap da galera aí, né? Meu amigo Poeirinha. Alô, seu Elcio, também tá na sintonia da Clube. É, rapaz, hoje a galera veio. Hoje a galera veio com força. Amanhã já tá tudo normal, viu, Cazuza? Cazuza Alves, meu amigo, meu irmão, gente que mora no nosso coração. Fala, Giovanni! Bom dia, Giovanni de Souza. A galera já está aqui, hein?
1: Buenos dias, meu amigo PH.
0: Buenos dias. Uma
1: quinta-feira pra você, meu amigo. E hoje tem mais um jogo do time sub-17 do Águia, né, meu amigo?
0: Tem.
1: Daqui a pouco. Boa sorte, garotada, que faça um grande jogo com o time do Cametá e consiga a vitória. Estamos na torcida pelo time sub-17 do nosso Águia de Marabá. Um alô pra todos do grupo FIAs Aguianos, para o nosso amigo Louro do Carro Branco. Tu não se garante. Sou Giovanni de Souza, Paranjeiro, tamo junto.
2: Ei, sai daí! Tu não é tudo isso!
0: Também acho! Também acho!
2: Ei, tu não tem coragem!
0: Ai, meu Deus do céu!
2: Ai, ai, ai. Égua, mano, tu é ralado.
0: Ralado! Sai fora, não dá mais. Cadê o sargento? Hein? Sargento não, rapaz. É o sargento Rodrigues, né? Rodrigues, um abraço pra você. Grande Rodrigues, meu irmão, encontrei com ele, rapaz. Gente da melhor qualidade. Olha, abraçando aí. Também o Damião na Folha 31. É Damião! Abraço pra você! Damião!
2: Mas tu é bonito, hein?
0: Ei, Damião, tu é bonito também. Tá achando bonito aí, viu?
3: Eita, coisa boa!
0: Olha aí, Damião! Gente boa demais, rapaz!
4: Deixa de ser secador, rapaz!
0: Ah, vou te dizer uma coisa, ele é torcedor do Flamengo, ele!
5: Eu choro!
0: E Antenor, olha aí, ó, só o Damião aí, ó!
2: Olha que o pau te acha, rapaz!
0: Te dizer, rapaz!
6: Eu já segurei muita alça de caixão, hein?
0: Ê, rapaz!
6: Os sete palmos! Tem mais pressão que tu e serás...
0: Ê!
6: Vítima, hein?
0: É, rapaz. Olha. Ei, eu tô falando aí, essa figura aí. Olha aí, Gilberto, no geladinho, um abraço.
2: Olha que o pau te acha, rapaz.
0: Bora logo pro áudio aí da galera aí.
7: Paulo Henrique, bom dia. Bom dia a todos.
0: Bom dia.
7: Eu pra cá do jogo.
0: Bom dia.
7: Dois, Paysandu, dois pro outro time. Alfredo Carlos, Freia 12.
0: Obrigado. Fala, Alfredo! Tá aí então, né? Placar dele, hein?
8: Bom dia, meu amigo PH!
0: Fala, meu rei!
8: Uma boa quinta-feira pra você!
0: Bom dia!
9: Fala, meu amigo PH, um ótimo dia abençoado pra você e pra todos os seus ouvintes das primeiras do esporte. Deixa eu mandar alô pro meu parceiro Migola, meu amigo Serra Negra, meu amigo Chaves Marabá. Cadê o tambaqui, seu enrolado? Valeu, Paulo Henrique, a poeirinha da 33.
0: Olha aqui o meu grande amigo... Meu grande amigo, o subtenente Augusto, está dizendo aqui, dê a informação correta. O Nilton Santos também tem dinheiro público. Tem, mas é o negócio do contrato, tá certo? Mas aí jogam lá. É, o Vasco jogou lá com o Fluminense, ou não? Né? Flamengo também joga lá. Né? Tem direito de jogar quando o Vasco é mandante em jogos, né? Com o Flamengo e Fluminense não tem outro clube. Que no caso o Boca Juniors vai jogar em Brasília ou no Newton. Ou no Newton. Deixa eu te dizer, quando vai jogar Vasco, Flamengo ou qualquer outra equipe, por exemplo, lá em Brasília, a torcida não é a torcida do Rio, aquele torcedor raiz, aquele torcedor lá do morro, não vai, né? Só vai quem tem ding, ding, ding, ding, ding, ding, ding, ding, ding. Então é isso.
5: Bom dia, Paulo Henrique. Bom dia, PH. Bom dia a todos os amigos aí que estão na escuta das primeiras do esporte. Augusto Flamenguista, o Flamenguista feliz. Flamenguista feliz. Vamos aqui na escuta do programa.
0: Obrigado.
5: Grande abraço a todos. Tenha todos um abençoado dia, amém?
0: Amém.
10: Bom dia, PH. Bom dia, PH. Nós porcá aqui agarrado no peito da chifruda.
0: Ih, rapa!
10: Vem cá, o... Não vou dizer que o senhor é vascaíno, não, porque eu tô na dúvida agora. O senhor fica comentando que nós não temos estádio, que o Vasco tem estádio. Ou seja, o Flamengo consorciou lá, conseguiu ganhar lá mais o Fluminense. O Vasco tentou, não teve com o que encarar. Aí esse gaba que tem estádio e agora fica mendigando. Oxente, e quem manda fazer um estádio se não... Se não tem a capacidade, só pra ficar mais moço.
0: Também é um negócio.
10: Ô, pega. Um abraço, amigão. Brincadeira, tá?
0: Não.
10: Leva a sério, não.
0: Que é isso,
10: abração ninguém... rubro-negra a todos.
0: Aqui, cheio, ninguém... aqui nós somos só pra zoar, é isso mesmo. O que eu quero é isso, é saber puxar os flamenguistas que estavam sumindo. Deixa eu te dizer uma coisa, Damião. A situação é o seguinte: o Vasco tem seu estádio. Só que a capacidade não é pra agora, não suporta mais a torcida vascaína, ainda vai ter uma ampliação, uma reforma lá. O Flamengo não tem, só tem, usa o Maracanã, que é o estádio público. É isso, essa que é a situação. E o Vasco também tem seu estádio, mas tem direito de usar o Maracanã, porque é um estádio público. Entendeu? É do estado. É, entendeu?
11: Bom dia, me cadastro na promoção Brasil Rural.
0: Manda!
11: Bom dia, me cadastro na promoção pro placar do jogo.
0: Agora.
11: 2-1 pro Paysandu.
0: Agora. Faltou só tu assinar aí, olha. Meu nome é fulano de tal. Quem é teu nome? Tem que saber quem é teu nome aí. Né? Meu amigo Raimundo da Eletrônica, bom dia. Meu amigo PH, eu tô aqui ligado no programa. É o Raimundo da Eletrônica. A Ruth Melo. Né? Um abraço pra você, Ruth. Tudo de bom. Que Deus abençoe sempre. É, diga aí rapidamente que eu tenho que mudar o programa. Tem que falar do Águia, tem que falar do Gavião. Meu amigo Tenente Augusto, o que foi, Tenente?
5: A informação, PH, tu só vai entender dos meus áudios aí, os inscritos, se tu começar a ver o áudio lá de cima. Tem que dizer para o ouvinte que o Flamengo e o Fluminense, eles têm um consórcio que foi convidado. Vasco e Botafogo, eles não quiseram por achar que tem estádio. Inclusive, Nilton Santos sabe que tem dinheiro público também. Lá é dinheiro público também. Eu quero dizer que o Vasco e o Fluminense, o Maracanã estava deteriorado e o Vasco e o Botafogo não quiseram. E Fluminense e Flamengo abraçaram a causa e revitalizaram o Maracanã e ganharam o consórcio. E estão hoje lá detentores do direito de jogar lá e mandar lá. Então agora, como tem dinheiro público e é um contrato de aluguel, Vasco fica querendo jogar no Maracanã. Mesmo que ele jogue lá, ele tem que pagar. Só que o Maracanã hoje está com um gramado ruim. Está em péssimas condições, estão querendo revitalizar. Mas volta e meia o Vasco na justiça vai lá e consegue. Só que dessa vez não vai conseguir. E aí vai ter que levar o jogo dele ou para o Nilton Santos ou leva lá para Brasília. O que muita gente não compreende, muita gente não sabe, é que lá existe um consórcio que foi convidado os 4 clubes do Rio de Janeiro e todos os clubes do Rio de Janeiro para poder participar e para revitalizar, que o governo não dava conta de revitalizar o Maracanã. Principalmente no tempo da pandemia, Flamengo e Fluminense mantiveram o Maracanã funcionando, que não tinha público. E aí Vasco e Botafogo nunca se preocupou.
12: Bom dia, PH. Bom dia a todos os ouvintes aí da Rádio Clube. PH, o Maracanã tem concessão, 65% para o Flamengo e 35% para o Fluminense, que somado dá 100%. Um órgão público, quando ele está concessionado para empresa privada ou para qualquer outro tipo de pessoa jurídica privada, ele deixa de ser órgão público. Essa conversa de Maracanã é público, isso aí não existe, essa desculpa aí não existe. O Vasco não tem estádio, vai jogar no estádio dele, pô. Ah, não pode, não tem capacidade. O Flamengo não tem nada a ver com isso. Órgão público, quando está concessionado para qualquer pessoa jurídica, deixa de ser órgão público. Simplesmente
2: exatamente.
12: Isso, acabou. Maracanã é Flamengo e Fluminense, 65 Flamengo, 35 Fluminense, enquanto tiver a concessão, 20 anos, se não me engano.
0: Ei, quem mora, quem falou esse último foi o Sirius, né? Agora é o seguinte, Sirius. Quem foi que construiu o Maracanã?
2: Meu filho, esse time é ruim.
0: Quem foi que construiu o Maracanã? Oh, meu Deus. Olha aí. Olha, estamos chegando ao final do programa. Meu grande amigo Nonato Dourado já está por ali, né? Meu amigo, meu irmão. Olha aí, preste atenção. 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Alô, Reinaldo. Alô, dona Regina, bom dia. Bom dia. Só dizendo para você que hoje tem azulão!

0: Águia joga hoje em Cametá. É o sub-17 do Azulão Maranhense que vai precisar de uma vitória para garantir sua passagem para a próxima fase do campeonato. Paraense sub-17. Clédson Marabá treinou a equipe, estive lá presente nesses treinamentos do Águia no estádiozinho Oliveira. E olha só, hein? Equipe desde ontem lá. Esse presidente é macho na parada. Alô, meu querido Pedrinho Correia. Alô, Tarcísio. Gente da melhor qualidade, Tarcísio. Aí tá sempre ligado na clube. Olha só, preste atenção. O Águia vai em busca, se vencer, aí vai jogar aqui contra o Carajás pra passar pra outra fase, tá certo? Isso é importante. É importante porque o Águia tem aí, né, um bom time e bem treinado aí pelo nosso querido o Gledson Marabá. Então, é importante dizer que o Águia vai em busca de trazer aí 3 pontos nesta viagem lá a Cametá. Vou pra Cametá! Pam, pam, pam, pam, pam! Vou pra Cametá! Ih, rapaz! Bora, Nonato! Cadê o Nonato? Já tá vindo aqui! Para de graça, rapaz!
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0: É, olha aí! O Gavião KKTG vai jogar amanhã, às 15 horas. 3 da tarde amanhã, tem Gavião KKTG jogando contra o Belenense. Rapaz, jogou lá no estádio, lá no Seju, né? Nessa semana agora, jogou segunda-feira lá. E roubaram na cara dura o time do Gavião. Um gol, o atacante lá chutou. O cara lá de dentro, cara, tirou o gol do Gavião. É sacanagem, viu? Eu não gostei, não. É, te dizer uma coisa. Os caras trabalham com sufoco danado pra colocar o time. E aí... Esse Gavião não, rapaz. Esse aí é... Esse é o Gavião da clube. Eu tava procurando aqui, achei isso. Mas olha, meteram a mão na cara dura, né? O certo é o seguinte: o Gavião vai tirar a forra e vai lá.
2: Gaviões KKTG.
0: O KKTG.
2: Gaviões KKTG.
0: Amanhã, às 15 horas, no estádio Lúcio Antunes. Agora é esse. É esse. Amanhã tem, então, portanto, 15 horas lá, tá certo? 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Chegou a hora de vazar na Braquiara. Tô indo embora. Alô, Loura do Carro Branco, um abraço. Rapaz, tem muita gente mandando o áudio, mas, meu amigo, não dá mais, né? Não dá pra colocar aqui, né? Rutimelo, que Deus te abençoe sempre, bom dia pra você. Olha, gente, não dá, infelizmente não dá. O horário não dá, o horário urge. Eu preciso ir embora, eu tô indo embora agora. Olha, lembre-se, Jesus é o caminho, a verdade e a vida. Ninguém chega ao Pai a não ser por Ele. E está escrito, nem só de pão vive o homem, mas de toda a palavra que sai da boca de Deus. Gente, amanhã estaremos no horário normal, a partir das 7 horas, depois do encontro com Maria, a gente entra em campo aqui na Clube. Tchau, meu povo. Nonato tá chegando aí com o programa Clube da Manhã. Bom dia!

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Alô, alô, gente querida, bom dia, Marabá, bom dia, meu Pará, bom dia, meu querido Brasil. Começa a partir de agora mais um programa Clube da Manhã, aqui pela sua 100,7 Rádio Clube de Marabá. Tá comigo? Tá de bem com a vida? Tá comigo? Tá com Deus? Hoje, dia 1º de outubro, dia 1º de outubro, de 2026, antepenúltimo mês deste ano, tá bem? Dia 1º de outubro de 2026, mês que eu vou aniversariar, hein? Mês que eu vou aniversariar. Hoje, 1º de outubro, estamos vivendo o dia de número 274. Faltam 91 dias para acabar o ano. 91 dias para acabar o ano. Lua cheia, 26ª semana comum. Hoje é dia de Santa Teresa de Lisieux. Hoje é dia de São Veríssimo. Hoje é dia de São Milô. Início da semana da vida. Dia Internacional do Idoso. Parabéns a todos os idosos do Pará, do Brasil e do mundo. Dia Internacional da Música, Dia Nacional dos Vereadores e Dia do Vegetarianismo. E dia para você participar do programa Clube da Manhã a partir de agora. Tem promoção para você. Então, no ar, o programa Clube da Manhã. Bom dia a todos vocês que neste momento estão acompanhando a Clube, sintonizado aqui em 100,7 Rádio Clube de Marabá. O nosso WhatsApp está liberado aqui para você falar direto comigo. WhatsApp.

0: nato dourado. Aceita, meu amor, tá, meu bem?
1: Tá bom, meu amor, tá bom, meu bem. Bom dia pra você no trabalho, bom dia pra você no trânsito, bom dia pra você em casa, bom dia pra você que ainda tá deitado, bom dia a todos os amigos e amigas. A partir de agora começa o programa Clube da Manhã. Telefone já tá liberado aí, você vai mandando o seu áudio participando da promoção. Tem promoção Placar do Jogo, tem promoção da Brasil Rural. Ou manda um áudio dizendo assim: olha, eu tô ouvindo o programa na cidade tal, na comunidade, no PA, na rua, no bairro. Fique à vontade, o importante é a gente comunicar. Já dizia o velho guerreiro: quem não se comunica, se tumbica. Então, bom dia a todos vocês ligados aqui na Clube. Até às 11 horas, você fica na minha companhia. Donato Dourado.
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1: E o tempo na grande cidade de Marabá, sim, está 26 graus centígrados. Céu limpo, sensação térmica 30 graus, umidade relativa do ar 78%, raios ultravioleta está em 1. A possibilidade de chuva hoje é de 4%, sensação 30, temperatura 26, vento a 9 km por hora e o pôr do sol será às 18 horas e 11 minutos. 18 e 11 será, portanto, aí o pôr do sol. E o programa está começando bem pertinho do nascer do sol.

0: Olá.
1: Eu já estou aqui para te fazer companhia. Bom dia você que está nesse momento aí ouvindo a nossa clube, onde quer que você esteja, participe. Está no ar mais um programa que tem o compromisso de deixar você super informado e, claro, trazer muita música boa para você. Bom dia, Marabá. Bom dia, meu Pará. Bom dia, meu querido
2: Brasil.
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0: estamos de volta aqui na sua clube, no programa Clube da Manhã. Agora são 8 horas 30 minutos em Marabá, 8h30. O telefone está livre aí para você participar, acompanhando a programação aqui da sua 100,7 Rádio Clube de Marabá, tá bem? Telefone liberado para você participar. Vamos lá, vai mandando áudio aqui, tem vários áudios já já. Tem informação no ar para você. Quem está ligado comigo aqui é o Cleuto Alves, lá da Faculdade Carajás, sintonizado na Rádio Clube FM de Marabá. Alô, Cleuto, bom dia para você. Muito obrigado pelo carinho da sintonia, ouvindo a Clube. E vai mandando aí o seu áudio participando. Já já tem áudios no ar para você que está mandando aqui, me contando aí. Alô, meu amigo Rodrigo, cadê você? Sumiu, rapaz. Rodrigo, hein? Me contar como está o trânsito em Marabá, tá bom, Rodrigo? Meu amigo Marcelo Eletrônico também está sumido, rapaz. Alô, Marcelo, o homem trabalha mototáxi, eletrônico, máquinas pesadas, o homem é virado aí, viu? E é cutião. Ainda tem que lavar roupa, fazer comida, limpar a casa, é cutião além do mais. São 8h31 na Clube.
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0: Tem notícias da hora para você. Estamos nos aproximando das eleições em todo o país. Propaganda eleitoral mostrando os candidatos a todos os cargos, deputado federal, deputado estadual, senador, são duas vagas, governador, presidente. E é um pleito muito acirrado, as eleições, é um pleito muito acirrado de discussões, de apontamentos, de desapontamentos também, e por conta de tudo isso aí, tem municípios que requer o apoio das tropas de segurança. Um desses municípios é Marabá. Marabá está entre os municípios que terão reforço de tropas federais na segurança do primeiro turno das eleições 2026, marcado para domingo agora, dia 4 de outubro. O Tribunal Superior Eleitoral já aprovou o pedido encaminhado pelo Tribunal Regional Eleitoral do Pará, que é o TRE, que abrange 69 zonas eleitorais em 91 municípios do estado. Então, o Tribunal Regional Eleitoral do Pará abrange 69 zonas eleitorais em 91 municípios do estado do Pará. A relação contempla a 23ª Zona Eleitoral de Marabá e a 100ª Zona Eleitoral, que é responsável por Marabá e Bom Jesus do Tocantins. O objetivo é assegurar o livre exercício do voto, ou seja, para que ninguém seja impedido a votar ou seja cooptado a votar, que tenha um pleito dentro da normalidade de votação e apuração dos resultados. No Pará, o apoio federal alcançará 1.055 locais de votação, incluindo 56 aldeias indígenas. E de acordo com o Tribunal Superior Eleitoral, os pedidos consideram situações como a distância entre locais de votação e sedes municipais, além da disponibilidade reduzida de policiamento em determinadas áreas. Você tem área aqui de Marabá que está a 200 quilômetros da sede do município. E a gente sabe que o contingente policial não é tão grande assim para ficar em todas as localidades de votação. O TRE Pará informou que a solicitação foi elaborada após consulta às zonas eleitorais. As forças federais são compostas por militares do Exército, da Marinha e da Aeronáutica. Após a autorização aí do TSE, os pedidos são encaminhados ao Ministério da Defesa, que é responsável pelo planejamento e pela execução das ações de segurança das Forças Armadas. Então, é todo um processo, por isso que a Justiça Eleitoral ela tem um calendário que é cobrado ali, seguido à risca. Cada dia tem uma data de iniciar ou terminar. Então, os municípios solicitam ao TRE, a zona eleitoral solicita, no caso, o cartório eleitoral de Marabá aqui, solicita ao TRE, o TRE solicita quem está acima dele, que é o TSE, o TSE autoriza e aí encaminha para o Ministério da Defesa. O Ministério da Defesa faz todo o planejamento junto com a unidade ou organização militar no qual está aquele município próximo, no caso Marabá, é a 23ª Brigada de Infantaria de Selva. Aí eles planejam e executam a segurança. É assim que funciona, por isso que é tudo dentro do prazo. Marabá será um desses municípios que terá segurança nacional nas eleições 2026. Agora são 8 horas 36 minutos em Marabá, 8h36. Vai mandando áudio e participando, 99162-2480.
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0: Olha a hora, são 8 horas 46 minutos. 8h46. Já tem áudio do ar pra você aqui na sua rádio Clube de Marabá.
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2: Oi, João Bosco! Alô, Vinícius! Que música, hein?

0: São 8h49, 8h49 com você tem Nonato Dourado.
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0: Aí você ouviu Banda AR-15, Amor Pra Recordar. Eita, quando o amor é pra recordar, rapaz, problema, né? Você fica recordando, Amor Pra Recordar. Música bonita da banda AR-15. Banda AR-15.
1: Donato, oi. Se eu fosse viúva, eu me casaria agora com você.
0: Se o amor não for para recordar, minha amiga, aí tudo bem, viu? É, mas você não é viúva e nem quero que você seja viúva, tá bom? Continua aí, continua na sua vida. 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
3: Bom dia, meu amigo Nonato Dourado.
0: Bom dia.
3: Que é Miguel na pé,
0: tudo bem, Miguel?
3: Por me cadastrando para cada jogo. 2-1 pro Papão. É, depois você me manda um áudio aí no seu perfil mesmo aí, no seu telefone, porque o meu bugou aqui com minha história e apagou os contatos que eu tinha, viu? Se eu mando um áudio no seu telefone mesmo aí, que eu quero, depois eu quero conversar um negócio com você aí.
0: Ok, tá, Miguel, ok. Eu vou mandar um áudio pra você. Obrigado, bom dia.
4: Olá, meu amigo Nonato Dourado, bom dia, muito bom dia. É o amigo seu, Antônio Milton, aqui ouvindo a programação, o programa Clube da Manhã, aqui direto da obra do Royal Garden, meu amigo. É isso aí, Nonato, vamos aí intensamente viver esse primeiro dia do mês de outubro do ano de 2026, que venha com muita saúde, muita disposição. É assim, acima de tudo, Deus no coração, tá, meu amigo? Um forte abraço a você e a todos os ouvintes do programa Clube da Manhã. Um abraço, bom dia, bom trabalho.
0: Bom dia, obrigado, Antônio Milton. Bom trabalho para você.
5: Bom dia, Nanato.
0: Bom dia.
5: É a Norma de Murumuru.
0: Tudo bem, Norma?
5: Hoje está um dia gostoso aqui, fresquinho, ventilado. E um bom dia para você e para todos os seus amigos. Que Jesus nos abençoe o nosso dia.
0: Obrigado, viu, Norma? Um grande abraço para você. Aí a Norma acompanhando a programação da sua 100,7 Rádio Clube de Marabá, lá em Murumuru. Alô, amigos de Murumuru, Morada Nova, quilômetro 15, quilômetro 21, localidade Pau Seco. Bom dia! Tem também Laticínio, Faveiras. A você que me acompanha na Vila Cupu, Vila Limão. Bom dia a todos vocês ouvindo a Rádio Clube.
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0: Instituto Doxa divulgou nova pesquisa eleitoral para o governo do estado do Pará. Pelo cenário que considera apenas votos válidos, a candidata Hanna Gassan, do MDB, estaria eleita em primeiro turno. A margem de erro da pesquisa é de 2,2 pontos percentuais para mais ou para menos, e nível de confiança de 95%. Em um segundo turno, entre Hanna Gassan, do MDB, e Daniel Santos, do Podemos, a candidata MDBista vence com mais de 5 pontos de diferença. O Instituto Doxa ouviu 2 mil eleitores em 12 regiões de integração paraenses, entre os dias 24 a 28 de setembro de 2026. A pesquisa está registrada no Tribunal Regional Eleitoral, TRE Pará, sob o número PA-08418-2026 e foi realizada com recursos próprios.
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Olha, agora são 9 horas 29 minutos em Marabá, 9h29. 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Tá esperando o quê? 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

0: 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Esse aqui é bom, hein? Esse aqui é bom. 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
0: Tem notícias da hora para você dentro do programa Clube da Manhã desta quinta-feira. Nós noticiamos aqui o falecimento do general Teche, Carlos Henrique Teche, general que comandou a 23ª Brigada de Infantaria de Selva. Falecimento do general Teche. De acordo com as informações que nós estamos recebendo, o general faleceu ontem, dia 30 de setembro. General Teche, nascido no dia 5 de fevereiro de 1966, comandou a 23ª Brigada de Infantaria de Selva. Eu, por diversas vezes, estive com ele na brigada, em eventos militares ali no 52 Bis, no palanque oficial do 7 de setembro, um general formado aí, apaixonado pela pedagogia. Tive a honra de levá-lo para conhecer o Colégio Militar de Marabá, o Semi-Rio, fez questão de ir, acompanhei, e era uma pessoa assim, de um temperamento bem tranquilo, né? Pessoa que comandou com muita maestria a 23ª Brigada de Infantaria de Selva. Ele também saiu daqui e comandou a 9ª Região Militar. General de Brigada Carlos Henrique Teste, 60 anos de idade. Então, estamos informando aqui a toda a população de Marabá, aos amigos que aqui ele deixou, civis e militares, o falecimento do general Teste. O general já estava na reserva, tinha passado para a reserva e já buscava tratamento aí. Não sabemos ainda a causa da morte, né, do general Teste, mas fica aqui as informações para quem conheceu ele quando esteve comandando a 23ª Brigada de Infantaria de Selva. Esta é a informação que eu trago para você dentro do programa Clube da Manhã. Donato Dourado. Agora são 9 horas 35 minutos.
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0: Vamos lá então trazer sucesso para... Não, ouvinte, o ouvinte participa, o trânsito. Ô Rodrigo, ah, rapaz, você acordou, hein, Rodrigo? Foi só falar. Como está o trânsito? Bom dia.
2: Bom dia, Nonato Dourado. Aqui é o Rodrigo do Uber, andando para lá e para cá na grande cidade de Marabá. Nonato Dourado, aqui na ponte do Amapá, aqui da rodovia Transamazônica, de quem está indo para a Cidade Nova, pela ponte que está passando as carretas e os caminhão grande. Quebrou um caminhão, viu, Nonato? Quebrou um caminhão e já está começando a criar um encarrafamentozinho lá, beleza? E quem está vindo da Cidade Nova, o trânsito está fluindo, mas está lento, beleza? Quem está indo para Nova Marabá. Por onde eu passei, nenhum acidente, beleza? Manda um alô aí para aquela galera que está lá no nosso distrito industrial, fazendo a movimentação da economia de Marabá. Beleza, Nonato Dourado? Falou!
0: Falou, meu amigo Rodrigo. Muito obrigado. Bom dia. Está aí a informação dentro do programa Clube da Manhã. Caminhão quebrado de novo ali na ponte do Itacaiúna, sentido a Cidade Nova. Não é isso, Rodrigo? Sentido a Cidade Nova aí. Então, caminhão quebrado já está ocasionando um trânsito, engarrafamento no trânsito. Então, só tem uma via liberada. Eu só tenho uma via liberada ali para caminhões pesados. Semana passada quebrou um, o Rodrigo me informou, e agora tem um caminhão quebrado também na ponte, causa lentidão no trânsito. Muito obrigado, Rodrigo. Bom dia para você.
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0: Os Brothers, Tu é o nome da música. Mandando um bom dia aqui pro meu amigo Chicão. Tá ligado aí na Clube, ouvindo a Clube no seu rádio. Alô, Chicão, bom dia, meu amigo. Ê, Chicão, como é que tá? Tá tudo tranquilo aí? Tudo tranquilo, tudo ótimo. Valeu, Chicão. Obrigado, bom dia pra você, ouvindo a 100,7.
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0: Os destaques policiais com o repórter Elvan do Vale. Elvan, bom dia.
2: Bom dia, Nonato, amigos da Clube FM. Manhã desta quinta-feira, sem sol, né? Sol encoberto por nuvem, tempo muito bom. Neste momento aqui na Delegacia de Polícia, 9 horas 42 minutos e a temperatura boa, 28 graus neste momento. Ventozinho é pouco, Nonato, mas a temperatura é boa para esse horário. Na Delegacia de Polícia aqui, onde estava de plantão, o delegado William Lopes Crispim, lá na Delegacia de São Félix, ele cumpriu o mandado de prisão ontem. Estava com a equipe, foi dado cumprimento a este mandado de prisão definitiva decorrente à condenação transitada em julgado, expedido nos autos de um processo da vara criminal da comarca aqui de Marabá, lavrado pela doutora Alessandra Rocha da Silva, contra Paulo Sérgio de Lima, pelo crime previsto no artigo 217, crime inafiançável, pois é hediondo. Paulo Sérgio encontra-se condenado em uma pena de 31 anos de reclusão e 1 mês e 10 dias, né, em regime inicial fechado, sendo necessário a utilização das algemas para a preservação dele e também dos policiais. Além disso, Nonato, aconteceu também violência doméstica. Infelizmente, lá, rapaz, vou te contar. Lá na cidade tropical, na rua 7, no bairro Jardim Tropical, no bairro do Amapá. Daqui a pouco eu estou de volta com essas e outra notícia aqui no Clube da Manhã. Aconteceu, ligue na Clube. É o Van do Vale, Clube da Manhã, com Nonato Dourado.
0: Ok, muito obrigado, Elvan. Bom dia para você. A qualquer momento você volta trazendo novas informações. Mandando um bom dia aqui para o meu amigo Raimundo, da Eletrônica. Está lá na Avenida Getúlio Vargas, na Marabá Pioneira, ouvindo a Clube. Clube FM. 9h44.

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0: De volta após o nosso intervalo, estamos de volta aqui na sua Rádio Clube de Marabá, 9 horas 47 minutos. O Rodrigo está trazendo novas informações sobre o trânsito. O que, que aconteceu? Liberou, Rodrigo?
1: Liberado, Nuno Torávio. O trânsito está liberado agora aqui, beleza? Tiraram a carreta, o trânsito começou a fluir, beleza? Falou no NAR.
0: Falou, obrigado, Rodrigo. Portanto, já tiraram a carreta, trânsito normalizou, hein? Trânsito normalizou, obrigado. O Rodrigo dando as informações do trânsito na grande cidade de Marabá. Tem ouvinte participando comigo? Vamos lá, tem ouvinte participando. Opa, olha só, a luz acendeu aqui, deve ser Cutião. Acendeu a luz marrom, deve ser Cutião na linha. Alô, bom dia.
2: Bom dia, meu querido.
0: Não é Cutião.
2: Não, Nato Dourado.
0: Olha aí, viu?
2: Agora é Ti Reis, aqui do quilômetro 16. Quero fazer meu placar. Quebrar o galho do Pai Sandu. Vou dar 1-0 pra ele. Tenho muita fé não, mas 1-0 tá bom demais. Ele se classifica, né? Ou chega perto. Obrigado, meu amor. Tenha um bom dia.
0: Bom dia, valeu. Por que a luz acendeu aqui, hein, Gorete? Não entendi aqui. Acendeu, né? Mas fazer o quê? É máquina, é computador. Vamos lá, então. Alô, bom dia.
3: Bom dia, Nonato Dourado. Bom dia a todos os ouvintes da Clube FM. Nonato, eu tava aqui só rindo do ditado popular que você falou aí. Quem
0: qual
3: não
0: foi?
3: Comunica se trombica. Isso. Me lembrei do meu velho pai, minha mãe e meu pai, que Deus o tenha. Ele falava essa frase direto, vamos nos comunicar, quem não comunica se estrombica. E eu comecei aqui a sorrir sozinha, ouvindo o teu programa, né? Dia abençoado, começou outubro, dia da nossa padroeira, o dia das crianças, um mês abençoado, né? Que Deus nos abençoe e nos proteja sempre de todos os males, né? Nonato, me cadastra aí na promoção do jogo, 2-0 pro Ferroviário.
0: Certinho, tá cadastrada.
3: Tânia Borba, da Folha 23.
0: Falou, Tânia Borba, bom dia para você e a todos aí na Folha 23.

0: Tem notícias da hora para você. Um avião caiu no município de Divinópolis, no oeste do Tocantins. Foi na quarta-feira, ontem, dia 30, e na queda deste avião, morreu o empresário goiano Herbert Rodrigues de Souza, de 45 anos. Ele morreu na queda de um avião de pequeno porte, ontem à tarde. Outra pessoa também estava na aeronave, também morreu. O acidente aconteceu perto do assentamento Mulher Cidadã. Segundo relatos repassados a equipes de atendimento, o avião foi visto voando baixo pouco antes de um forte barulho ser ouvido na região. A aeronave era um Neiva Sênega 3, com capacidade para até 6 pessoas. As informações disponíveis não esclarecem o que provocou a queda, nem indicam se Herbert estava como passageiro ou se pilotava o avião. O empresário tinha participação em empresas que prestam serviço de iluminação e sinalização viária. Era casado, deixa 2 filhos menores de idade. As circunstâncias do acidente serão investigadas pelas autoridades responsáveis. O relato de quem viu é que a aeronave voava em baixa altitude e não permitiu um pouso de emergência. Terminou caindo. A identidade da segunda vítima não foi informada. Caiu no meio da mata e esse avião de pequeno porte, pelo menos 2 pessoas perderam a vida.
1: São 9h52. 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

0: Da onde você tirou esse papagaio aí, velho?
1: Pai, eu sei não, achei que ia ficar massa.
2: Agora são 9h55. 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
2: Acendeu a luz, Marrom. Acendeu. Será se o computador vai errar de novo? Não é possível. Acendeu a luz, hein? É Cutião na linha.
4: Bom dia, meu irmão e parceiro Donato Dourado. Na hora que eu levanto, Donato, eu ligo o rádio na Rádio Clube. Eu sou amigo do meu rádio e sou amigo do seu. Sou seu parceiro de trabalho. Você trabalha e eu ouvo o seu trabalho. Eu ouço o seu trabalho. Bom dia, meu irmão. Aqui tá amassado, Donato. Não sei se é pra chover ou se é pra esquentar mais tarde. Bom dia, meu irmão. Um bom mês pra nós. Um bom trabalho pra você, que eu não trabalho mais. Acendeu a luzinha azul aí?
2: Entendeu? Marrom, acendeu. Acendeu a luz
4: bom
2: marrom.
4: Bom dia pro meu irmão Raimundo Filho, meu irmão Tuxê, Paulinho. Deus dê um bom dia e um bom mês pra nós. Chico Binga, meu irmão Chico Binga. Rei do frango, rei do frango, rapaz. Será, Donato, que ele vai comprar a picanha da menina lá, rapaz?
2: Até agora ele não se manifestou, viu?
4: Mas a picanha eu não sei, rapaz, não sei não. Bom dia, Zé Neto, bom dia, Judite, bom mês pra todo mundo, bom dia.
2: Falou, Joca, bom dia pra você. Acendeu a luz, meu amigo? Bateu certinho aqui. Alô, bom dia.
5: Bom dia, Donatão, Douradão. Donato, que é o Benito. Fala, Benezão. Filho, Hugo Bené Batera. Me cadastra aí na Brasil Rural aí. Ação proteinada e sal mineral na Brasil Rural. Valeu, meu filho. Bom trabalho.
2: Cadastrado, bom dia.
5: Bom dia, Nonatão Douradão.
2: Aí, vem dose dupla aqui, viu? Belezão. Aí, porque a luz acendeu de novo aqui. Rapaz, é cutião por cima de cutião nesse programa aqui. Nossa.
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2: São 9h58.

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0: O Instituto Doxa divulgou nova pesquisa eleitoral para o governo do estado do Pará. Pelo cenário, que considera apenas votos válidos, a candidata Hanna Gassan, do MDB, estaria eleita em primeiro turno. A margem de erro da pesquisa é de 2,2 pontos percentuais, para mais ou para menos. E o nível de confiança é de 95%. Em um eventual segundo turno, entre Hanna Gassan, do MDB, e Daniel Santos, do Podemos, a candidata MDBista vence com mais de 5 pontos de diferença. O Instituto Doxa ouviu 2 mil eleitores em 12 regiões de integração paraense, entre os dias 24 a 28 de setembro de 2026. A pesquisa está registrada no Tribunal Regional Eleitoral sob o número PA08418/2026 e foi realizada com recursos próprios. 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
2: Voltamos com você aqui na sua Rádio Clube, mandando bom dia para Minelvina na Folha 13, tá ligada na Clube. Alô, Minelvina, bom dia para você, muito obrigado. Ela tá todo dia acompanhando a programação da 100,7. O Rodrigo tá na linha comigo de novo. Rodrigo, o que aconteceu agora? Ainda há pouco tinha um caminhão carreta quebrado aí na ponte, o trânsito tava lento. Aí retiraram o caminhão, o que não vai me dizer que o caminhão quebrou novamente, não. E me conta aí, Rodrigo.
3: Bom dia de novo, Nonato. Só reformulando aí a notícia. Nonato, ela deu uma saída lá, mas ela quebrou de novo, Nonato. Aí. Bem na frente ali do fórum, beleza? A Polícia Rodoviária Federal tá lá no local, tentando liberar o trânsito. O trânsito parcialmente liberado, lá na outra ponte. Na ponte que passa os carros pequenos, beleza? Tá passando aqui, mas tá fluiu bacana ainda agora, fluiu bem, mas a ponte lá que passa os caminhão grande, tá interditado a faixa de quem tá vindo da Nova para a Cidade Nova, beleza, Dona Dourado? Aqui é o Rodrigo do Ubi, mandando informação diretamente da rua para a Clube, valeu!
2: Falou, Rodrigo, muito obrigado, bom dia para você, meu amigo Rodrigo, tá aí, ó. Carreta quebrou na ponte, retiraram, foi até em frente o fórum ali, quebrou novamente, não conseguiu passar. Trânsito congestionado, quem vai da Nova Marabá para a Cidade Nova pela ponte que passa caminhões, tá bem? Então, trânsito congestionado. Obrigado, Rodrigo. Qualquer novidade, volta a nos informar.
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2: Tem notícias da hora para você. A Receita Federal começou a pagar ontem o lote da malha fina do Imposto de Renda. Cerca de 412 mil contribuintes que caíram na malha fina e regularizaram as pendências com o fisco acertarão as contas com o Leão. A Receita Federal pagou ontem o lote da malha fina de setembro. O lote também contempla restituições residuais de anos anteriores. O pagamento será feito ao longo do dia. Ao todo, 412.186 contribuintes recebem 1 bilhão 260 milhões de reais. Desse total, 466 milhões vão para contribuintes com prioridade legal no reembolso. As instituições estão distribuídas da seguinte forma: 281.609 contribuintes que usaram a declaração pré-preenchida e ou optaram simultaneamente por receber a restituição via PIX, prioridade não prevista por lei. 59.722 contribuintes de 60 a 79 anos, prioridade legal. 34.565 contribuintes sem prioridade, 19.699 contribuintes cuja maior fonte de renda seja o magistério, prioridade legal, 9.250 contribuintes acima de 80 anos, também prioridade legal, 7.341 contribuintes com deficiência física ou mental ou doença grave, prioridade legal. Está aberta desde o último dia 23. A consulta pode ser feita na página da Receita Federal na internet. Basta o contribuinte clicar em Meu Imposto de Renda, em seguida no botão Consultar a Restituição. Também é possível fazer a consulta no aplicativo da Receita Federal para tablets e smartphones. Tá bem? Aí, para quem foi pego na malha fina, está liberado desde ontem. O pagamento é muito dinheiro. Agora são 10h11 em Marabá, 10 horas 11 minutos. Tem ouvinte participando comigo. Alô, bom dia.
4: Bom dia, Leonardo Dourado. Aqui é o JB do Chacreamento das Palmeiras. Bem, bota aí no placar do jogo: 2-0 pro Ferroviário.
5: Bom dia, Leonardo Dourado.
2: Bom dia.
5: Sou o Oswaldinho Dias da Silva aqui do São Félio. Me cadastrei no sorteio da Brasil Rural. Sem mão na minha mão. Pois é, meu nome é esse do Zap aí, viu?
2: Certinho.
5: É bom trabalho pra tu e tua... fico com Deus, tu e tua família.
2: Obrigado. Tchau.
6: Bom dia, Donato. Me cadastro na promoção Brasil Rural, Maciel.
7: Alô, Donato, bom dia. Meu nome é Raimundo da Nova Marabá. Me cadastro na Brasil Rural. Boa quinta-feira, saúde,
2: obrigado.
7: Tudo de bom. Um abraço aí no futuro. Sucesso, foi?
2: Sucesso pra você também.
8: Bom dia.
2: Bom dia.
8: Donato Dourado, aqui é o João Luiz. Quilômetro aqui do 21, queria participar do placar do jogo. Vai ser 2-1 para a Ferroviária em cima do Paysandu. Bom dia e uma quinta-feira abençoada para todos.
2: Todos nós, valeu, mandando um grande abraço para o meu amigo Jailton. Sierra Golf Tango está lá em Belém. Alô, Jailton, bom dia para você.
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0: Legal, essa música está fazendo muito sucesso e virou meme também aí, né? Onde duas pessoas interpretam a letra da música, né? As mímicas. Valeu. Música bonita, Ismael Angel. Bedtime. Agora são 10 horas 16 minutos. 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
2: E me cadrasta aí também no jogo do Paysandu aí, esse outro time aí, que esqueci o nome dele. Bota aí 2-1 aí pra esse outro time. Por favor.
3: Bom dia, Nana Dourada. Nana Dourada.
0: Bom dia.
3: Me escreve aí no placar do jogo aí, passando hoje esse outro time aí. Pois é 1-1 o jogo, viu? Pois é. Meu nome é Estuzap, é isso. Com Deus, tu e tua família. Tchau.
0: Tchau.
4: Bom dia, Nana. Me cadastra aí também no placar do jogo. 2-1 pro Paysandu.
5: Bom dia, Nana.
0: Bom dia.
5: Me cadastra aí na Brasil Rural, São Pedro da Santa Rita. Quero ganhar esse 100zão aí, ó. Tô ligado aqui no teu programa, viu? Meu radinho tá ligado. Eu ligo 8 horas, aí só desligo depois que termina o programa, viu? Tô aqui na cozinha, meu radinho é bem aqui na cozinha. Bom dia. Que Deus me dê uma boa sorte, eu ganho R$100.
0: Ah, boa sorte pra você.
1: Donato Dourado.
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0: Clube da Manhã. É o seu Clube da Manhã aqui pela sua rádio Clube de Marabá. Vá mandando áudio participando 99162-2480. É o telefone que você fala comigo na sua 100,7 Rádio Clube. Manda áudio, participe, hein? Participa. Vamos mandar alô aqui para quem está ouvindo a programação da Clube. Opa, minha amiga Maria da Luz. Bom dia, paz do Senhor Jesus e o amor de Maria. Para minha família, meu filho Maciel, peço oração. Ah, legal, viu? Ela mandou aqui cedinho, aqui no Encontro com Maria. E agora ela mandou aqui a Santinha. Rapaz, a Santinha está no trabalho, está ouvindo o programa. Valeu! Alô, Maria da Luz, alô, Santinha. Bom dia para você também, acompanhando a programação da Clube. Maria da Luz e a Santinha estão no trabalho lá na Folha 32. Acompanhando a programação Clube. Tem ouvinte participando comigo? Vamos lá, o nosso ouvinte. Alô, bom dia.
1: Bom dia, Nona Dourada, que é a Fátima Rocha de São Domingos da Guarda.
0: Tudo bem,
1: Fátima? Mandar um alô para minha filha Carlinhos, para a Agatha Vitória, João Miguel, Lourenço, João Miguel, para minha filha Tainara, meu filho Telho, porque naquele dia ela reclamou que eu não mandei um alô para ela.
0: Pois é.
1: Um alô para todos, para minha irmã, para todos lá da Mussal. Bom dia. Um ótimo começo de mês para você, para nós todos.
0: Obrigado, bom dia para você também, tá certo? Agora é hora de falar de esporte com ele, PH. Alô, PH, bom dia, meu amigo.
2: Giro Esportivo.
3: O Águia de Marabá na categoria Sub-17 entra em campo hoje às 16 horas no Estádio Parque do Bacurau, em Cametá, valendo pelo Campeonato Paraense da categoria. O técnico Gledson Marabá, com a equipe ainda indefinida, somente momentos antes do jogo é que ele vai escalar o time para ir para cima do Mapará e buscar a vitória. Uma vitória coloca o Águia na próxima fase, já garante no mínimo a segunda colocação. O Águia que vai jogar sua última partida contra o Carajás no estádio Zinho Oliveira. Até aqui, o Águia tem 3 pontos em 2 jogos. Na última partida, foi derrotado pelo Carajás por 2-1. E ainda restam 2 partidas contra o Cametá, hoje às 16 horas, e também contra o Carajás. Este jogo ainda vai ser marcado pela Federação Paraense de Futebol. O Gavião QKTG entra em campo também nesta sexta-feira, às 15 horas, no estádio Lúcio Antunes, em Bom Jesus do Tocantins. A partida é válida pela segunda fase do Campeonato Paraense A3, a terceira divisão do Pará. O Gavião vem de derrota no primeiro jogo do mata-mata. Foi derrotado por 1-0 para o Belenense na segunda-feira, no Centro Esportivo da Juventude, o Seju, na capital paraense. Neste jogo, o time do Gavião contesta a anulação de um gol que a arbitragem não validou. E as imagens mostram que a bola entrou e entrou bastante, só que a arbitragem não confirmou. Mesmo assim, o Gavião acredita em uma reviravolta dentro de casa. O Gavião que tem como protagonistas Dioguinho, ex-clube do Remo, e também, claro, o jogador Aleilson, jogador muito conhecido em toda a região do Pará, ele que é marabaense de Morada Nova. O técnico Zeca Gavião, com a equipe pronta e concentrada para a partida desta sexta-feira. Se o Gavião vencer, ele passa para uma fase e se aproxima do acesso.

0: A Série A2, que é a segunda divisão do futebol paraense.
1: Muito obrigado, PH. Um bom dia pra você.
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0: Aí você ouviu Hugo e Guilherme, todo mundo, menos eu primeiro. Nós tivemos o Pagodão S.A. em dose tripla.
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0: As informações da área policial com Elvan do Vale. Elvan, quais são as novidades?
2: E atenção, Luan, policial militar, trabalhando ontem, ele prendeu e apresentou na delegacia de polícia depois de receber uma denúncia de violência doméstica. Ele apresentou lá na delegacia especializada Herbert Leite da Silva, em razão de agredir fisicamente contra sua companheira. A polícia chegou ao local, que realizava rondas ali pelo bairro, quando recebeu essa denúncia. A VTR 020, por volta de 4h27 da madrugada, receberam a informação via NIOP para atender esta ocorrência. Eles foram lá, na rua 7, no bairro Jardim Tropical. Imediatamente deram voz de prisão ao elemento e apresentaram na delegacia especializada para a delegada Luciana Costa de Menezes, onde ele foi autuado na Lei Maria da Penha. Ficou preso à disposição da justiça. Aconteceu o Ligue na Clube. É o Van do Vale, Clube da Manhã, aqui na comunicação de Nonato Dourado.
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0: Instituto Doxa divulgou nova pesquisa eleitoral para o governo do estado do Pará, pelo cenário que considera apenas votos válidos, a candidata Hanna Gassan, do MDB, estaria eleita em primeiro turno. A margem de erro da pesquisa é de 2,2 pontos percentuais para mais ou para menos, e nível de confiança de 95%. Em um segundo turno, entre Hanna Gassan, do MDB, e Daniel Santos, do Podemos, a candidata MDBista vence com mais de 5 pontos de diferença. O Instituto Doxa ouviu 2 mil eleitores em 12 regiões de integração paraenses, entre os dias 24 a 28 de setembro de 2026. A pesquisa está registrada no Tribunal Regional Eleitoral, TRE Pará, sob o número PA-08418-2026 e foi realizada com recursos próprios.
1: Olha, a hora são 10 horas 55 minutos, 10h55. Tem ouvinte participando. Alô, bom dia.
2: Tudo bem? Por aqui, graças a Deus, tudo na paz. É a Gil aqui do Murumuru. Aqui tá nublado, né? O tempo tá tranquilo, tá bom demais. Ventiloso. E Nonato, passando para desejar aí um bom dia para todos da rádio. Pedir que você manda luzinho para nós aqui, viu? Ouvindo aí os cutiões, eu quero te dizer, Nonato, que eu tenho um cunhado que esse é cutião verdadeiro, entendeu? Aqueles cutiões que nunca teve filho. Ontem ele completou, Nonato, 60 anos. Ele nunca fez um filho, nunca. Entendeu? Tu já viu um trem desse? Esse é o verdadeiro cutião, né? Eita, Nonato, ele sempre foi das roças, sabe, Nonato? Vivia só nas roças, trabalhando. E aí, agora ele adoeceu, né? Aí tá aqui mais eu, né? Eu tô cuidando dele, da saúde dele, né? Então, eu quero aqui falar pra você que esse é o cutião verdadeiro, viu? Um abraço pra todos, fica com Deus.
1: E esse aí é o cutião original, 60 anos não tem um filho, né? Esse aí é o original, viu? Original. O nome dele é Ailton. Obrigado, minha amiga. Bom dia para você. Tem mais áudio chegando. Bom dia.
3: Nonato Dourado, bom dia. Meu para cada jogo, 2 pro Paysandu, 1 pra concorrência. Adilson, já foi a 28.
4: Bom dia, amigos da clube. Nonato Dourado, meu amigão, me cadastra aí no placar do jogo. Eu vou de 3-1 para a Ferroviária. Valeu, quem fala aqui é o Erisvan da Folha 16.
5: Me cadastra aí na promoção da Brasil Rural. Eu me chamo Roberto, do Barra Araguaia.
6: Bom dia, Nonato Dourado. Aqui é a Dainha aqui do Bosque do Igarapé. Me cadastra na promoção da Brasil Rural. Da chave aqui, Cristal. Ana Luzinha aí pra nós.
7: Bom dia, Nonato Dourado. Sempre me cadastra no Brasil Rural. Concorrer esses 100 amanhã, sexta-feira. Sou aqui, Valdir, de Bom Gelo de Tocantins. Bom trabalho, fica com Deus. Deus, Deus.
8: Bom dia, Nonato Dourado. Aqui é Joaquim Gonçalves do Carmo Rodrigues, da Fazenda Coqueiro, município São João do Araguaia. Me cadastra aí no placar do jogo. Ferroviário 2, Paysandu 2.
1: Legal, muito obrigado, hein? Trânsito complicado na Cidade Nova. Fala aí, meu amigo Lara, bom dia.
9: Aí, Leonardo, bom dia. Aí, ó, o que tá causando aí? Engarrafamento aqui na ponte, carretinha quebrada. Tá liberado aqui pra sentido Nova Marabá. O resto tá assim, ó, carro grande, tudo parado aí. Avisa aí a galera, valeu, um abraço.
1: Alô, muito obrigado, tá aí. Trânsito realmente complicado ali na Transamazônica, tá bem? Quero agradecer a todas as pessoas que estão mandando. O Jânio Lara mandou aqui para mim. Trânsito muito lento na ponte do Rio Itacaiunas. Caminhão quebrou em cima da ponte. Aí, bom dia. Carreta quebrada em cima da ponte. Cidade Nova, sentido Cidade Nova. Trânsito muito lento. Tá os ouvintes participando aqui do programa Clube da Manhã. Tem mais áudio. Alô, bom dia.
10: Bom dia, Nanato Dourado. É a Sonha da 23. Hoje é 1º de outubro. Domingo é as eleições. Que Nossa Senhora de Nazaré derrame bênção e sabedoria para esses candidatos que estão sendo candidatos a governador, para todos. Que Deus e Nossa Senhora de Nazaré dê o entendimento.
1: Certinho, muito bom. Gostei aí do seu áudio, né? Sabedoria, acima de tudo, para os candidatos e principalmente para os eleitores. 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
12: Olá, tudo bem? Bom dia. Meu nome é Carla Tainá, aqui da Folha 23. E meu placar para o jogo do Ferroviário e Paysandu é 3-0 para o Ferroviário.
13: Bom dia, Nona Dourado. Me cadastrei na promoção Placar do Jogo. Ferroviário 3, Paysandu 1. Sou o Wander do bairro Laranjeira.
14: Bom dia, Nonato Dourado. Aqui é a Luciana Dias do bairro São Félix. Quero participar do placar do jogo, Paysandu e Ferroviária. Vai ser um Paysandu, um Ferroviária. A você e todos ligadinhos no Clube da Manhã. Uma ótima quinta-feira.
1: Muito lento.
15: Bom dia, Nonato. Aqui é o Sebastião do Vale do Itacaiuna. Me cadastra aí na Brasil Rural.
1: Falou, muito obrigado, bom dia a todos vocês. Ponto final do programa Clube da Manhã. Eu volto amanhã às 8 horas da manhã. Mulheres, considerem-se beijadas. 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
7: 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E o nível de confiança é de 95%. Em um eventual segundo turno, entre Hanna Gassan, do MDB, e Daniel Santos, do Podemos, a candidata MDBista vence com mais de 5 pontos de diferença. O Instituto Doxa ouviu 2 mil eleitores em 12 regiões de integração paraense entre os dias 24 a 28 de setembro de 2026. A pesquisa está registrada no Tribunal Regional Eleitoral sob o número PA08418/2026, que foi realizada com recursos próprios. 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

0: Mendes. Amanhã de quinta-feira, amanhã nublada aqui na nossa Marabela. Bom dia pra você.
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3: 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Alô, meu caro Nonato, alô, meu caro Frank Dias.
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0: Giro Esportivo.
1: O Paysandu entrou em campo contra a Inter de Limeira com a marca da Bet estampada no uniforme mesmo após o governo federal anunciar as medidas para proibir a atuação das empresas de apostas no Brasil. O clube, no entanto, afirma que aguarda os próximos passos da legislação antes de definir o futuro da parceria. No último sábado, ainda antes da partida contra a Inter de Limeira no interior de São Paulo, o presidente do Paysandu, Márcio Tuma, falou sobre o assunto ao repórter Dinho Menezes da Rádio Clube do Pará. Disse que o Paysandu está aguardando o desfecho, pois sabe que é uma medida provisória, mas não se manifesta porque está sendo resolvida no andar de cima, de acordo com a legislação federal. O presidente destacou ainda a relação entre o clube e a empresa e afirmou que o Paysandu pretende cumprir os compromissos estabelecidos no contrato. Ele afirmou que, neste momento, o clube não pretende antecipar quais medidas serão adotadas caso a proibição das apostas seja efetivada. A presença da marca da Bet no uniforme do Paysandu contra a Inter de Limeira ocorreu dentro do período de transição estabelecido pela medida. Pelas regras anunciadas pelo governo federal, novos contratos de publicidade ou patrocínio com empresas do setor não poderiam ser firmados após a publicação da medida. Já os acordos que estavam em vigor antes da mudança teriam um período de transição para adequação às novas regras. A partir de 6 de outubro, sites e aplicativos de apostas deverão sair do ar e a publicidade das empresas do setor estará proibida conforme cronograma previsto na medida. O contrato foi firmado antes da publicação da nova medida, motivo pelo qual a marca continuou presente no uniforme do Paysandu no confronto contra a Inter de Limeira. O vínculo foi estabelecido por aproximadamente R$5 milhões e representa uma das principais prioridades comerciais do clube. Com a nova legislação em discussão, o Paysandu optou por não antecipar decisões sobre a parceria e aguarda os próximos desdobramentos.
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5: O avanço do fogo no arquipélago do Marajó mobiliza trabalhadores e produtores rurais a assumirem participação no combate às queimadas. Em 16.980 hectares queimados em 2016 na área de proteção ambiental do arquipélago do Marajó, de acordo com o monitor do fogo do MAP Biomas. E essa situação mobilizou o município de Soure, que recebeu nesta semana uma capacitação para transformar funcionários de propriedades rurais em brigadistas preparados para enfrentar situações de emergência. A iniciativa integra o projeto Valorizar para Transformar. E este treinamento reúne trabalhadores de propriedades participantes do programa e busca ampliar a capacidade de prevenção, controle e resposta rápida a focos de incêndio, especialmente diante de aproximação do período mais crítico para a ocorrência de queimadas na região. Somente em Soure, cerca a focos de incêndio, especialmente diante de aproximação do período mais crítico para a ocorrência de queimadas na

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O Instituto Doxa divulgou nova pesquisa eleitoral para o governo do estado do Pará. Pelo cenário, que considera apenas votos válidos, a candidata Hanna Gassan, do MDB, estaria eleita em primeiro turno. A margem de erro da pesquisa é de 2,2 pontos percentuais, para mais ou para menos. E o nível de confiança é de 95%. Em um eventual segundo turno, entre Hanna Gassan, do MDB,

0: MDB. E Daniel Santos, do Podemos, a candidata MDBista, vence com mais de 5 pontos de diferença. O Instituto Doxa ouviu 2 mil eleitores em 12 regiões de integração paraense entre os dias 24 a 28 de setembro de 2026. A pesquisa está registrada no Tribunal Regional Eleitoral sob o número PA 08418/2026 e foi realizada com recursos próprios. 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
2: O relatório mais recente do Comitê Gestor da Internet indica que o WhatsApp é a plataforma de uso mais frequente por jovens de até 17 anos no Brasil. 2/3 das crianças e adolescentes dizem ter perfil próprio. Nesse contexto, a empresa Meta, dona do WhatsApp, anunciou novos recursos para que pais, mães e responsáveis possam gerenciar o acesso de crianças e adolescentes. A ativação do recurso de controle parental é feita vinculando a conta do responsável maior de 18 anos à conta da criança ou adolescente. Caso alguém tente mudar alguma regra de privacidade, o aplicativo exige um código para aprovar a mudança. Os responsáveis também passam a receber alertas quando o jovem entra ou sai de um grupo ou se algum grupo tiver crescimento significativo de membros. Também é possível definir quem pode ver as publicações do adolescente e o nível de interação com a inteligência artificial da plataforma. No caso de crianças menores de 13 anos, as contas restringem o uso a mensagens e chamadas apenas com contatos previamente aprovados. Todo esse controle é sobre o gerenciamento da privacidade e não é para monitorar o conteúdo das mensagens. O recurso de controle parental pode ser acionado pelas configurações do WhatsApp no celular do adolescente e inserindo a data de nascimento dele. No celular do responsável, é necessário escanear o QR Code criado no aparelho do adolescente. Depois, o responsável define um PIN, um código de 6 dígitos que não deve ser compartilhado com o jovem. De acordo com o Comitê Gestor da Internet no Brasil, quase metade das crianças entre 9 e 10 anos usam o WhatsApp de forma diária ou frequente no país. Esse índice chega a quase 90% entre os jovens de 15 a 17 anos. O lançamento das ferramentas do WhatsApp vem logo após o Estatuto Digital da Criança e do Adolescente e estabelecer normas para a proteção de menores em ambiente digital, incluindo o controle parental obrigatório. Da Rádio Nacional em São Luís, Gabriel Correa.

11:45.

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1: Há 3 dias do primeiro turno das eleições gerais no Brasil, termina hoje o prazo para que candidatas e candidatos realizem comícios e atividades de campanha. Conforme o calendário eleitoral, também é o último dia para a realização de debates em rádio e televisão, assim como para a divulgação da propaganda gratuita nesses veículos. Fica proibida ainda a circulação paga ou impulsionada de propaganda eleitoral na internet. Desta quinta-feira até as 24 horas depois do fim do pleito, ficam vedadas a publicação e a republicação de novos conteúdos produzidos ou alterados por inteligência artificial ou tecnologia equivalente que use imagem, voz ou manifestação de candidatos ou pessoas públicas. Até o próximo sábado, o Tribunal Superior Eleitoral poderá divulgar comunicados, boletins e instruções ao eleitorado em até 10 minutos diários requisitados às emissoras de rádio e de televisão. Parte desse tempo pode ser cedido aos tribunais regionais eleitorais. No domingo, 4 de outubro, os brasileiros deverão ir às urnas das 8 da manhã às 5 horas da tarde para colocar na cédula sua vontade democrática de eleger, pela ordem, deputada ou deputado federal, estadual ou distrital, senadora ou senador para a primeira vaga, outro senador ou senadora para a segunda vaga, governadora ou governador e, ao final, presidente da República. Da Rádio Nacional no Rio de Janeiro, Priscila Terezo.
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1: O primeiro turno das eleições de 2026 acontece neste domingo em todo o Brasil. E é importante que o eleitor confirme o local de votação antes de sair de casa, seguindo as orientações da Justiça Eleitoral para evitar deslocamentos desnecessários. O eleitor pode realizar a consulta presencialmente em uma unidade da Justiça Eleitoral. O atendimento está disponível em cartórios eleitorais, centrais de atendimento e postos do Tribunal Regional Eleitoral de cada estado. O local de votação também pode ser verificado no site do Tribunal Superior Eleitoral pelo nome, número do título ou CPF do eleitor. As informações podem ser encontradas ainda no aplicativo e-título, disponível para os aparelhos de celular e tablets que utilizam os sistemas operacionais iOS e Android. Quem já tem o e-título instalado no celular também precisa ficar atento. A Justiça Eleitoral orienta que seja feita a atualização da ferramenta para uso nas eleições de 2026. Com a nova versão, ficam disponíveis recursos atualizados e novos serviços oferecidos pela Justiça Eleitoral. Entre as novidades está o acompanhamento de solicitações feitas pelo Título NET, a emissão de certidão de filiação partidária e a geração de códigos de autenticação para acesso a sistemas parceiros da Justiça Eleitoral. O e-título também permite quitar débitos eleitorais por PIX ou cartão de crédito por meio do sistema Pague Tesouro. Outra funcionalidade é o módulo Boletim na Mão, além da validação da autenticidade de documentos por QR Code. Este ano, o aplicativo poderá ser instalado no dia da votação, tanto no primeiro quanto no segundo turno. Nos anos anteriores, a instalação era interrompida nos dias de votação para evitar sobrecarga no sistema. Ainda assim, a Justiça Eleitoral recomenda que os eleitores baixem o e-título e realizem a ativação com antecedência. Da Rádio Nacional no Rio de Janeiro, Tatiana Alves.
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0: Brasil.
1: Querido amigão,
2: fica comigo, Rogério Brasil.
3: Salve, salve, amigos do rádio! Tudo bem com vocês? Estou chegando aqui no Som da Clube com o nosso Clube na Bola. Hoje é quinta-feira, meus amigos, dia 1 de outubro de 2026. Você que está aí na sintonia, obrigado pelo carinho de sempre, a amizade. Estamos juntos a partir de agora. Vamos falar de futebol aqui no Som da Clube, a sua 100.7 Clube FM. Aqui vai mais longe para ficar pertinho de você. Muito obrigado pela escolha de sintonia. Tamo junto, vamos liberando aí o Zap Clube para você bater papo comigo aqui no Som da Clube.
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3: E aí, 99162-2480. Participa aí, porque tá rolando o placar do jogo, Papão da Curuzu. Cadê o breguinho do Papão aí? Né? Breguinho do Papão um pouco aí. Papão! Vamos animar aí a coisa, rapaz. Não tá bonita pro Papão, não. Papão tá no placar do jogo aí.
5: Pai Sandu!
3: O Pai Sandu! De tanta gente boa, hein? Vai mandando aí o seu placar do jogo da Pai Sandu, da Ferroviária. Manda pra mim, o jogo será sabadão, mais conhecido também como Depois de Amanhã, 19h30 na Curuzu, transmissão do Timão Campeão do Rádio, valendo duzentão em dinheiro da Reluz Materiais Elétricos, VP7, Folha 28, Nova Marabá, mais duzentão, oferecimento Marabike, realizando sonhos, onde o seu sonho se torna realidade, Folha 20, Nova Marabá, próximo ao Hospital Municipal. 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É o placar do jogo, gente. Sabe? 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
6: Pode crer.
3: Tamo junto, gente. Vai mandando aí o seu áudio, participa. Vou cadastrar você.

0: você hoje, é o dia do cadastro, 991-62-2480. Se for chorar, já sabe, né? Manda áudio, 991-62-2480. Vamos que vamos! Cadê a turma?
1: Boa tarde, Rogério Brasil. Opa. Aqui é o Samuel falando na Folha 32.
0: Fala, me cadastro no placar Samuel do jogo. Santista.
1: Vai ser 3-1 pro Paysandu, beleza, pai?
0: 3-1 pro Papão. O Santos vai jogar amanhã, hein, Samuel? É, amanhã tem jogo já, hein? Mas não é da rodada... É uma rodada atrasada, né? Amanhã e sábado. Né? Sábado tem jogo. Amanhã é Santos e São Paulo, cara. Jogão, hein? Jogão amanhã. Jogos atrasados aí do Campeonato Brasileiro da Série A. É, e a galera tá aqui, manda ver.
2: Boa tarde, Rogério Brasil.
0: Opa! Manda, meu querido, manda. Qual é a boa?
2: Paysandu 1, Ferroviária 0. Paysandu 1, Edivaldo da Folha 29.
0: Valeu, Edivaldo. Eu acho que esse placar do Edivaldo, ele corre um sério risco de acontecer, viu? Corre um sério risco de acontecer. Eu acho que o Paysandu pode ganhar esse jogo de placar, no placar mínimo, né? Assim, 1-0, essa coisa aí mesmo que o Edivaldo falou, né? Vamos lá, tem mais gente com a gente.
3: Brasil, opa! Aqui é o Julimar Bairro da Paz.
0: Fala, Julimar, meu
3: placar ídolo. Placar pro jogo.
0: Manda.
3: Paysandu. 2-0 pro Paysandu.
0: 2-0 pro Bicola? Beleza, vamos cadastrar você aqui na parada, tá bom? Meu amigo Julimar, um abraço pra você, toda a família aí. Obrigado pelo carinho de sempre, a audiência de sempre. Bom 70 tá com vocês. É, vamos cadastrar aqui, galera, cadastrado, beleza? Manda o seu áudio aí, 991-62-2480. Quero cadastrar você na promoção. Tamo junto, hein, gente? A hora de que agora? Girar o azulãozinho? É, o PH tá na área pra falar do Águia Sub-17. Vamos lá. É o azulão na parada. Quero mandar um abraço, meu amigo Zé Bartião Ferreira Neto, grande Ferreirinha, presidente do Azulão Marabaense. Mandar um abraço para todo mundo ali na loja Ag Story, ali no térreo do Líder. Ainda tem, né, gente, camisa do Círio do Azulão. 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O Círio de Marabá tá chegando, já tá quase na hora para você ir lá para a manifestação, para aquela caminhada, né, para a procissão. É bom ir com a camisa do Azulão, né? É, mano. Ano passado tinha muita, viu, presidente? Tinha muita camisa do Azulão. Eu estava lá, como eu falei aqui antes, cobrindo a caminhada, né, ali a procissão para o Grupo RBA, aqui para a Rádio Clube. Muita gente com a camisa do Azulão Marabaense. 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Abraço à diretoria do Azulão Marabaense, o Águia de Marabá. Tá chegando a lenda viva. Quem é ele? É
4: essa fera do rádio.
0: Fala, PH.
5: Aquele abraço pra você, meu caro Rogério Brasil. Aquele abraço pra você na sintonia da Clube. Dizendo que o Águia de Marabá na categoria Sub-17 entra em campo hoje às 16 horas no Estádio Parque do Bacurau, em Cametá, valendo pelo Campeonato Paraense da categoria. O técnico Gledson Marabá, com a equipe ainda indefinida, somente momentos antes do jogo é que ele vai escalar o time para ir para cima do Mapará e buscar a vitória. Uma vitória coloca o Águia na próxima fase, já garante no mínimo a segunda colocação. O Águia que vai jogar sua última partida contra o Carajás no estádio Zinho Oliveira. Até aqui, o Águia tem 3 pontos em 2 jogos. Na última partida, foi derrotado pelo Carajás por 2-1. E ainda restam 2 partidas contra o Cametá, hoje às 16 horas, e também contra o Carajás. Este jogo ainda vai ser marcado pela Federação Paraense de Futebol. O Gavião QKTG entra em campo também nesta sexta-feira, às 15 horas, no estádio Lúcio Antunes, em Bom Jesus do Tocantins. A partida é válida pela segunda fase do Campeonato Paraense A3. A terceira divisão do Pará. O Gavião vem de derrota no primeiro jogo do mata-mata. Foi derrotado por 1-0 para o Belenense na segunda-feira no Centro Esportivo da Juventude, o Seju, na capital paraense. Neste jogo, o time do Gavião contesta a anulação de um gol que a arbitragem não validou. E as imagens mostram que a bola entrou e entrou bastante. Só que a arbitragem não confirmou. Mesmo assim, o Gavião acredita em uma reviravolta dentro de casa. O Gavião que tem como protagonistas, Dioguinho, ex-clube do Remo, e também, claro, o jogador Aleilson, jogador muito conhecido em toda a região do Pará, ele que é marabaense de Morada Nova. O técnico Zeca Gavião, com a equipe pronta e concentrada para a partida desta sexta-feira. Se o Gavião vencer, ele passa para uma fase e se aproxima do acesso à Série A2, que é a segunda divisão do futebol paraense. Aí, portanto, meu caro Rogério, foi nossa participação aqui na Mais Ouvida.
0: Amigo PH falou do Águia Sub-17 e falou também, o Águia joga hoje à tarde, 4 da tarde, Sub-17, no Parque do Bacurau, em Cametá contra o Cametá, e falou também do Gavião KKTG, que entra em campo amanhã, sexta-feira, 3 da tarde, lá no Lúcio Antunes, em Bom Jesus do Tocantins, o Gavião aí tentando reverter, né, a situação de jogo de ida, né? O Gavião perdeu o jogo de ida para o Belenense pelo placar de 1-0, né? Tem essa polêmica aí que o PH trouxe aí, né? O gol legítimo, né, que a arbitragem não deu. Obviamente que, né, nessa divisão do Pará não tem árbitro de vídeo, né? A bola entrou, o árbitro não viu, enfim, não deu o gol, o Belenense venceu por 1-0. Mas eu acho, cara, assim, pelo resultado e pelo que o Gavião demonstrou na primeira fase da competição, que o time do Gavião KKTG tem condições, total condições, de virar esse placar para cima do Belenense. Eu acho, né? Eu acho que tem. Tomara que consiga, né? Porque aqui da nossa região, o Gavião é um time que mandou muitos jogos aqui no Zinho Oliveira, agora está mandando jogos lá em casa, no Lúcio Antunes, já que o Gavião é de Bom Jesus do Tocantins. Estão mandando jogos em casa e amanhã, com certeza, o estádio vai ter muita gente torcendo pelo Gavião KKTG. O pessoal da aldeia vai estar toda lá, com certeza, né? Os amigos aí, Bom Jesus do Tocantins também. Então, estádio lotado para empurrar o Gavião, para o Gavião passar para a semifinal e tentar esse acesso, que será importante aí para o retorno de dias melhores na história gloriosa do Gavião KKTG. Então, o jogo de ida Belenense 1, Gavião KKTG 0. Todos os jogos de ida, Tesla 4, Pedreira 1, Vênus 2, Pinheirense 1, Parauapebas 2, Esporte Belém 1. Esporte Belém 1 ou 0? Esporte Belém 0, é isso, né? Jogos de volta acontecem sexta-feira, como nós já falamos aqui. Tem Gavião KKTG e Belenense lá no Lúcio Antunes, 3 da tarde. E aí os outros jogos no sábado, às 10 da manhã de sábado, no Campo 1 do Seju, tem Esporte Belém e Parauapebas, com um time também aqui nosso, da nossa região, Parauapebas, defendendo um placar de 2-0, né? Então o Parauapebas também tem todas as possibilidades de avançar para a semifinal. Pinheirense recebe o Vênus, jogando no estádio Abelardo Conduru, também às 10 da manhã. Pinheirense e Vênus, jogo no sábado. E o jogo no sábado também, só que às 3 da tarde, Pedreira e Tesla. Tesla com praticamente garantido já na próxima fase, ganhou 4-1 o jogo de ida. Pedreira, que é um time tradicionalíssimo do futebol paraense, né? O Pedreira, o Vênus também é time tradicional. O Sport Belém, né? Time tradicional aqui no estado do Pará, né? Eu acho que times que outrora estavam aí jogando, né, em divisões melhores. Mas eu acho que o Pedreira, é difícil mesmo virar contra o Tesla. 4-1, pode até ser, né? Porque futebol tem aquela história de que cada jogo é uma história, tudo pode acontecer nos confrontos, né? Vamos aguardar aí, ver se tem bala na agulha aí o time do Pedreira para virar esse placar. É isso, né, gente? Hora da parada. Hoje nós temos o Pitaco, mas não é do Rui Guimarães, não. É do meu amigo Guilherme Guerreiro, chefe Guilherme Guerreiro, né? Tá aqui o Pitaco do Guerreirão. Daqui a pouquinho, depois do intervalo, a gente vai trazer já o Pitaco do Guerreiro, porque todas as notícias de Remy Paysandu, ele fala, traz aí a sua opinião desse final de semana de Paysandu e também da expectativa pro jogo do Leão, retorno do Leão à elite do futebol brasileiro. Depois do intervalo tem o Pitaco do Guerreirão aqui no microfone do Timão campeão do rádio. 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Para Clube tá em primeiro lugar. 12:40.

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9: Estamos de volta no Som da Poderosa. Anote a hora certa aí, meu amigo do rádio. Meio-dia e 43. Bom demais estar com você. Lembrando que amanhã é um programa completo, né? Começando meio-dia. Amanhã não temos horário eleitoral gratuito. Então o programa vai voltar ao meio-dia. Se houver segundo turno nas eleições, tanto no Pará quanto no Brasil, aí eu acho que vai voltar aí o horário eleitoral. Mas aí depois a gente volta. Tudo normal aqui na programação da Clube, beleza? Mande o seu áudio aí, meu amigo, minha amiga do rádio. Tá rolando Placar do Jogo, Papão e Ferroviária. Paysandu e Ferroviária, valendo um monte de prêmios. Falei ainda há pouco, todos os prêmios aí, é muito prêmio. Se fosse você, não ficava de fora da promoção. Mande o seu placar, 99162-2480 e participa, tá bom? Participa aí, se você já mandou. Já foi cadastrado, tá tudo bacana. Se ainda não, tá na hora. Mandando abraço lá pro Donizete Oliveira. Gente da gente, grande Donizete, essa é a fera. Vamos lá, tem mais gente.
10: Boa
9: aí.
10: Tarde, Rogério Brasil.
9: Opa!
10: Quero participar do Placar do Jogo.
9: Manda, meu querido.
10: Entre Ferroviária e Paysandu. Vai ser 1-0 Ferroviária.
9: 1-0.
10: Que é o Jacques da Cidade Nova.
9: Valeu, amigão. Aquele abraço pra você. Muito obrigado pela escolha de sintonia. Tá cadastrado aqui, hein? Já coloquei você no Placar do Jogo, já está cadastrado, boa sorte aí para você, tá bom? É isso, tamo junto, vamos pro Pitaco, hoje é com o Guilherme Guerreiro, falando de Leão e Papão aqui na programação Clube Guerreirão, chegando aí na nossa programação. Essa fera do rádio.
11: Alô Rogério, boa tarde amigos da Clube de Marabá, a todos que estão acompanhando o Clube na Bola. Estamos vivendo uma semana de expectativa para o futebol do Pará. Neste sábado, 19h30, o Paysandu vai receber na Curuzu a equipe da Ferroviária. E é o jogo que pode decretar a vida do Paysandu nesta temporada 2026. O Paysandu tem mínimas possibilidades de conseguir o acesso, está respirando por aparelhos, precisa vencer a Ferroviária e torcer que não haja vencedor no confronto entre Inter de Limeira e Brusque, para chegar vivo na última rodada jogando contra o Brusque, em Brusque, precisando da vitória e torcendo por um triunfo da Ferroviária no confronto contra a Inter de Limeira. É uma combinação de resultados, é uma equação gigante, mas o Paysandu vai tentar fazer a sua parte, pelo menos ser digno nessas duas últimas rodadas, a começar pelo jogo deste sábado. O técnico Mazola Júnior trabalha a equipe, deve ter de volta o Jean Drogen no gol. Se tudo der certo, se ele tiver inteiraço, ele deve ser o goleiro. Nas outras posições é difícil uma mudança, porque, na verdade, todas as vezes que o Mazola tenta mexer na equipe, a equipe cai de produção. Então, o time que começa jogando é sempre o que se apresenta melhor. Então, é esta a maneira de jogar do Paysandu, são essas as peças que o Paysandu coloca em campo que conseguem render um pouco mais. Então, estou imaginando a volta do Jean Drogen, se efetivamente acontecer, se ele estiver legal, se não, o Gabriel Mesquita ou o Marcão. E aí, Edilson, o Lucas Rodrigues, o Pedro Carreirete e o Renan Castro, Pedro Henrique, Caio Melo, Pablo Baianinho e o Marcinho, o capitão Marcinho, o grande comandante, líder técnico da equipe, e na frente, Ítalo e Cleiton Pego. Muita gente também, depois do Ítalo ter perdido o pênalti, um gol feito, questionando a presença do Ítalo, mas o Juninho não viajou no jogo passado, lesionado, né? Como outros, o Castro também, por exemplo, mas o Castro já voltou a treinar. Então, não me parece ser possível uma alteração mais significativa na equipe do Paysandu Esporte Clube. Tarefa do Paysandu é dificílima. O Paysandu tem menos de 1% de chance de conseguir o acesso. Então, é um fechamento de temporada, digamos assim, tenso, pelo menos tenso, e que pode ser liquidado neste sábado. Os jogos vão ser em horários simultâneos, né? As partidas vão acontecer no sábado às 19h30, e ao final dos dois jogos a gente vai ter aí a condição de avaliar mais detalhadamente o que vem por aí pelo Paysandu, inclusive com eleições no mês de novembro. O Paysandu que fez um primeiro semestre extremamente vitorioso, conquistando o Campeonato Paraense, a Copa Norte e a Copa Verde, mas fracassou no objetivo final, ou pelo menos está fracassando. E pode, claro, existe sempre o imponderável no futebol, mas neste momento um fracasso na segunda fase, porque em 4 rodadas o Paysandu, em 12 pontos disputados, conquistou apenas 1. E é bom lembrar, né, a Ferroviária vem para carimbar o seu passaporte, é a líder do grupo, quer passar para a próxima fase, para a decisão do título, e não apenas isso, carimbar o seu acesso à Série B do ano que vem. O Santa Cruz já está virtualmente na Série B, lá do outro grupo. Então, neste momento, probabilidades no grupo do Paysandu para Ferroviária e Inter de Limeira, os dois paulistas. E no grupo do Santinha, o Maringá é o mais provável a conseguir o acesso, é a situação da Série C do Campeonato Brasileiro. Então, que o Paysandu faça a sua parte, pelo menos consiga a sua vitória. E aí acreditar no imponderável, no sobrenatural do Almeida para conseguir um milagre neste momento de reta final da Série C do Campeonato Brasileiro. No caso do Clube do Remo, o Remo vem treinando com o técnico Thiago Carpini, preparando a equipe para a volta da Série A do Brasileiro depois dessa super data FIFA. O Leão Azul vai jogar na próxima quarta-feira, às 19h30, contra o Grêmio no Mangueirão, e não terá neste jogo o Zé Welisson. Zé Welisson está suspenso pelo terceiro cartão amarelo. Também não terá como opção o Edson Fernando, que levou 4 jogos, já cumpriu 2 e vai ter que cumprir mais 2. E também Poveda, Gabriel Poveda, como opção na centroavância da equipe azulina. O Patrick deve voltar à equipe. O Matheus Felipe era uma opção, mas sofreu uma lesão grau 4A e vai ficar quase 2 meses sem jogar. Então, o miolo de zaga do Remo deve ser mesmo Marlon e Chamba, voltando lá dos jogos da seleção camaronesa. Mike pode aparecer do lado esquerdo. Já de repente recuperado, será uma opção para o lado, para a beirada ofensiva do Clube do Remo. E o Leão Azul vai se preparando para o Grêmio agora com o Renato Gaúcho. Então o Grêmio também trabalhou forte, assim como o Thiago Carpini está implantando o seu DNA, o seu modelo de jogo, que é mais no 4-4-2, é o que parece, né? Pelo menos foi assim no primeiro jogo, no jogo contra o Santos, né? Então, se for por aí, é o DNA do Carpini no time do Remo, é o DNA do Renato no time do Grêmio. E é bom lembrar, depois desses 17 dias sem jogar, o Remo joga quarta contra o Grêmio, e já no sábado, na véspera do Círio, vai jogar em São Januário contra o Vasco, o renovado e reforçado Vasco da Gama, na sequência da Série A do Campeonato Brasileiro. Tarefa também muito difícil do Remo, são 10 jogos, 30 pontos, e precisa de 22, a gente trabalhando com a régua de corte de 45 pontos. Então, é uma campanha de G4. O Remo tem que ganhar 7 partidas e empatar uma, ou ganhar 6 e empatar 4. Ter um aproveitamento acima de 60%, e o Remo não tem um aproveitamento de 30%, é abaixo de 30% nessas rodadas todas, dessas 28 rodadas do Campeonato Brasileiro da Série A. Então, também é muito difícil, o Remo tem menos de 2% de possibilidade de acesso, então é uma situação complicada. O Remo está muito mais próximo de disputar a Série B do ano que vem do que conseguir a permanência na Série A, mas o Leão não se entrega também, vai lutar, vai competir até a última rodada para tentar esse objetivo, né, que é fundamental para este novo momento do Clube do Remo. Então, o que se imagina é um Remo forte, um Remo propositivo e um protagonista no jogo contra o Grêmio na próxima quarta-feira no Mangueirão. São as informações mais importantes, lembrando que também hoje oficialmente o Remo anunciou a rescisão contratual do atacante Aleph Manga. Já estava afastado, mas somente hoje o Remo oficializou a saída do Aleph Manga, que deixa de ser uma outra opção de ataque, né? Então o Remo deve ter até Eduardo Melo como opção para a reserva do Tagliari, já que a tendência é o Remo jogar com Marcelo Rangel, Marcelinho, Marlon, Chamba e Mike, o meio-campo com o Leonel Pico, o Patrick, o Zé Ricardo e o Vitor Bueno, na frente Jajá e Tagliari. E o Eduardo Melo fica como opção para o ataque, de repente o Tico também fica como opção, Pikachu é outra opção, Galeano é mais uma opção para a equipe azulina para o jogo contra o Grêmio de Futebol Porto Alegrense. São as notícias de Papão e Leão para vocês em Marabá, em todo o sul e sudeste do Pará, aqui no Clube da Bola. Um abraço, Rogério!
9: Valeu, Guerreirão! Um abraço para você, tá aí o Guerreiro, passando a limpo Remo e Paysandu aqui no nosso Clube na Bola, no Pitaco do Guerreirão. Tem o Pitaco do Rui, enfim, participação do pessoal aí que tá lá mais pertinho de Remo e Paysandu aqui na nossa programação. Beleza, galera? Olha só, o Leão joga no Campeonato Brasileiro, retorno do Brasileirão, como falou o Guerreiro aí, contra o Grêmio, né? Joga em casa. E o Paysandu joga contra a Ferroviária, é o placar do jogo, a gente está anunciando aqui, sábado às 7h30 da noite. Se perder ou empatar, o Paysandu já diz adeus. Se ganhar e houver um resultado de vitória no outro jogo do grupo, também já diz adeus aí, não terá mais chances de classificação. Então o Paysandu, realmente um momento muito delicado, como disse aí o nosso amigo Guilherme Guerreiro. Mande seu áudio aí, Zap Clube no 991-62-2480. Tamo junto, hein? Vamos lá, cadê a turma do bem?
12: Boa tarde, Rogério Brasil.
9: Sou eu,
12: aqui é Helena.
9: Tão das tapioca. Ei,
12: Rogério, me cadastra aí.
9: Fala,
12: a promoção
9: Helena.
12: Pra cada jogo.
9: Manda, minha
12: é
9: amiga.
12: É 3 pro Paysandu.
9: 3 pro Papão.
12: E 1 pro Ferroviário.
9: 1 pra Ferroviário. Tá bom.
12: Boa tarde.
9: Você está dizendo, vou cadastrar você aqui no placar de La Rocco, tá bom? Muito obrigado aí pela sua participação, minha amiga Helena. E o Zezinho?
13: Valeu, Rogério Brasil.
9: Opa.
13: Me cadastrei no placar do jogo.
9: Manda, Zezinho.
13: Paysandu e Ferroviário.
9: Manda, meu ídolo.
13: É Ferroviário 3-1 em Paysandu.
9: Fora os ameaços.
13: É o Zezinho aqui da Cidade Nova.
9: Valeu, Zezinho. Um abraço para você, meu amigo Zezinho. Gente da gente! Tá sempre comigo aqui o grande Zezinho. Mais gente com a gente aí, vamos lá.
14: Opa. Boa tarde, Rogério Brasil.
9: Opa, sou eu.
14: Que é o Raimundo Donato.
9: Fala, Raimundo Donato.
14: Botei um pra cá do jogo aí, ó. 2-0. Pro Pai Sandu, viu? Pro Papão. 2-0 pro Papão, olha.
9: Fala ligeiro, senão o menino vai apanhar de novo aí, rapaz. Abraço, Raimundo. Abraço pra família aí, pro nenenzinho aí. Ou a neném, né? Um abraço pra todo mundo aí.
15: Gil, me cadastra indo pra cá do jogo. É, já ganhei aqui do Bosque de Garapé.
9: Qual é a boa?
15: É. Um pro Papão, 0 pro outro time lá, que eu não sei o nome.
9: Valeu, é o Papão e a Ferroviária. Um abraço pra você, muito obrigado pela sua audiência. Já tem o grande Evandro Vale, Rota 100.7, daqui a pouquinho, aqui na Clube. Esse aqui mandou só um segundo, acho que não tem nada, não. Tem nada, só um segundo, pô. O que ele falou? Olha, falou isso em um segundo.
14: Ai.
9: Aí não. Manda outra aí que eu vou cadastrar você, meu amigo. Beleza? Tamo junto. E as notícias aqui, pá? Notícias do mundo da bola, né? Os clubes. É, o Santos, por exemplo, né? Notícia do Santos aqui, pra encerrar, tá faltando pouquinho. É, o Felipe Coutinho vai. Pera, abaixa o volume aí da. Isso, abaixa. Muito obrigado. Felipe Coutinho deve estrear pelo Santos amanhã contra o São Paulo, hein? É, o Santos joga amanhã contra a equipe do São Paulo, um jogo atrasado do Campeonato Brasileiro da Série A. E o grande Felipe Coutinho, né, que está lá pelo Santos agora, deve fazer a sua estreia. Como falou o Guerreirão aí nos minutos finais da sua participação, o Remo anunciou de forma oficial a rescisão do contrato do atacante Aleph Manga. Você que está mais por fora do que Cangá e Jegue Magro, no último jogo, Remo e era Remo e quem, cara? Remo perdeu? Remo e Santos, né? Houve uma discussão acalorada, né, entre o Aleph Manga e o Marlon, zagueiro. Né? O Remo preferiu mandar só um embora, mandou aí o grande Aleph Manga. Aleph Manga não é mais jogador do Leão Azul. É, uma notícia internacional é a briga que está todo mundo falando entre o Cristiano Ronaldo e o Jorge Jesus. Quando Portugal anunciou o Jorge Jesus como técnico da seleção, eu já sabia que isso ia acontecer, né? Porque o ego do Jorge Jesus é muito grande. Ele se acha muito maior do que ele é. E o Cristiano Ronaldo é grande, né? Ele se acha grande, mas ele pode se achar grande porque ele é realmente... A história dele no futebol mostra que ele é um grandíssimo jogador de futebol. Foi um grandíssimo jogador de futebol. Aí teve o primeiro jogo de amistoso, ele entrou no jogo, ele entrou como titular, foi substituído no meio do segundo tempo. No segundo jogo, o Cristiano ficou no banco de reservas, nem sequer entrou, mandaram ele para o aquecimento, ele passou um monte de tempo aquecendo e nem sequer entrou. E aí ele ficou bravo. E aí houve uma reunião entre o Jorge Jesus e o Cristiano Ronaldo, e aí o Cristiano Ronaldo conversou com o Jorge e tudo mais, e o Jorge foi para uma entrevista e disse que quem manda é ele, quem manda no time é ele e tal. E o Cristiano Ronaldo simplesmente abandonou a concentração da seleção portuguesa, abandonou, foi embora, largou de mão. Quando procuraram, cadê o Cristiano? Tá por aqui, tá por ali? Não, vazou, foi embora, vazou na braquiara. E aí... tá essa confusão por lá agora, né? Eu acho que o Cristiano não joga mais na seleção de Portugal. Essa aqui é a grande verdade, né? O Cristiano, assim, tem 40 anos já, né, cara? É uma coisa difícil, né? Um cara com 40 anos acompanhar, né? Tem muita gente que fala que ele tá mais atrapalhando hoje em dia do que ajudando. E eu concordo com isso, né? Porque não é mais aquele... Fisicamente não é mais aquele jogador de outrora, né? Então, realmente a tendência é que a idade vai passando, né? E o cara vai caindo fisicamente de produção. Então, mesmo que seja um gênio como é o Cristiano Ronaldo. Então, ele deve não jogar mais pela seleção de Portugal. Amanhã o programa é completinho, começando o meio-dia. E aí eu chego com informações do mundo da bola para você. O Brasileirão tá voltando, hein? Semana que vem já tem Brasileirão Série A. Amanhã a gente traz Série B e Série C, que não pararam aí para a data FIFA. Beleza? Vamos embora. Vazar na Braquiara. Tá chegando Evandro Vale e o Rota 100.7. A próxima atração da Clube. Clube da Bola. Valeu, Marabá. Fiquem com Deus, hein? Tchau. Até amanhã.
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1: Sou eu, aqui na Clube, sempre fazendo o que gosta com seriedade. Em Marabá, agora 13 horas 15 minutos, está no ar. Rota 100,7 do seu rádio. Rota de hoje, 1º de outubro de 2026. Hoje é quinta-feira no seu rádio, rapaz.
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1: É, tamo junto mais uma vez. Eu quero dizer pra você que eu lembro todos os dias. Não maltrate os animais. Não maltrate as crianças. Não maltrate os idosos. E nem maltrate as mulheres. Caso você seja empulserado e cair aqui no cilindró, seu nome também sai no Rota, no dia seguinte, viu?
3: E não adianta depois esse negócio de mememê, não.
4: Não te faz de doido, senão o pau te acha.
1: Mas se você for gente boa...

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2: Vamos lá, valendo.
3: Vamos lá, vamos aos destaques do Rota de hoje. Delegacia de Polícia Civil. Polícia Militar apresenta na Delegacia de Polícia um elemento acusado de, frente a uma escola, né, durante a abordagem, o elemento estava armado, né, ali na Folha 29, na Nova Marabá. Vamos falar também. Um mandado de prisão foi cumprido pelo delegado William Crispim. E uma violência doméstica que ocorreu, mas o elemento valentão foi preso. Eu tenho também em destaque o placar do jogo para o jogo de sábado entre Paysandu e Ferroviário de Araraquara, valendo pelo Campeonato Brasileiro da Série C. O papão é tudo ou vencer ou vencer. Não tem como empatar, não tem mais nada. Tem que vencer os dois jogos que restam e ainda torcer por resultado negativo dos times que estão ali à sua frente. Papão é o último colocado com apenas um ponto ganho. Então, um jogo muito importante. Acredito que o Papão vai dar tudo e mais um pouquinho para ganhar esse jogo. E você pode acertar o placar do jogo e pode até ganhar prêmios. 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Mais cuidado e movimentação da sua rotina. Peça já o seu pelo fone 9134-3462. O importante também é você saber a senha. A produção vai lhe ligar e você não pode dizer alô. E nem falar rádio, tem que falar FM 91 e Clube FM no coração do ouvinte. Qualquer dúvida, peça para mim repetir a senha de novo, viu? É melhor do que você errar. Vou dar uma paradinha aqui, ó, na música e volto já, hein? Continue ligado comigo. Olha aí, calcinha preta pra você que tá ligado. Alô, Lourinha, aí no Cajazeira. Minha amiga Lindalva, minha amiga Loura do Carro Branco. Aí meu amigo Afonso na Folha 30. Alô, Disseu, aí na rotatória da Folha 30. Alô, do Posto Pedra, meu amigo Cleuber na Vila Sarandi. Segura aí,

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1: Sou eu, aqui na Clube, sempre fazendo o que gosta com seriedade. 13h24 é o Rota no seu rádio.
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1: Obrigado pelo carinho da sua audiência.
4: Só tem Mickey, ninguém quer ser pateta aqui.
1: Verdade. Ontem eu matei a saudade, fui no bairro do Amor, no bairro de Santa Rosa. É, muitos amigos que eu revi por lá, né? Muita gente que a gente não conhece mais, porque já é nova geração, mas muitos antigão lá que falaram com a gente, outros que não conhecia, passaram a me conhecer ontem. Eu falei que lá era o bairro das mulheres bonitas, né? E as mulheres até hoje é, eu digo com certeza absoluta. Eu concordo também que lá na Santa Rosa, o bairro que a gente nasceu, é um bairro do amor mesmo, apelidado por muitos anos, como esse bairro do amor, lá do Del Cobra, do Coceira, do Lameirão. Cara, Santa Rosa era tudo de bom. Brincadeiras de jogar castanha de caju, do conto, que é aquele papel do cigarro, do jogar pinhão. Rapaz, cachuleta na orelha, quem lembra, rapaz? É doido, rapaz. É por isso que de vez em quando eu boto essa música aqui do Chico da Silva, porque realmente é um passado bacana, rapaz. A gente era feliz e não sabia, rapaz. Mas é tudo de bom essa história.

0: Pois é, rapaz, tempo que não volta mais, mas acaba atravessava no rio, tinha um corador das mulheres botar roupa nas pedras para secar. E a gente atravessava no nado para a praia, era tão pertinho, muito perto. E a rapaziada, todo mundo aprendia a nadar muito cedo, né, rapaziada? É isso aí. Vamos colocar áudio aqui da galera que já mandou pro Rota. Vamos lá. Alô, boa tarde, Francisco Palmeirense.
1: Eu, Vando Vá, tô ligado aqui em você, meu filho. Esse é o horário aqui, até me tô ali, aguardando aqui.
0: Certo.
1: Diga alguma coisa, a resposta da Liga Esportiva de Marabá, parece que acabou, foi?
0: Acabou não.
1: Que tempo bom que você lembra, né?
0: É verdade,
1: tempo você foi um jogador e tanto, jogou até na seleção.
0: Joguei.
1: Acabou, foi, Vando?
0: Acabou não, mas
1: tá ligado.
0: Eu acho que a Liga deixou de ser aquela Liga que era forte, né? A Liga do Interior do Estado, uma das mais fortes, era realmente, sem dúvida nenhuma, a Liga Esportiva de Marabá. Mas a gente vê que hoje não aparece tanto, porque o futebol amador passa por uma situação difícil. Agora mesmo, o pai renunciou o cargo de presidente e deixou o filho. Isso é uma avacalhação, pô. Né? Isso é um absurdo que estão fazendo com o futebol de Marabá. Um cara que nunca teve passado, história no futebol de Marabá, se apega a uma entidade tão importante como a Liga de Marabá.
2: Boa tarde, onde vai?
0: Boa tarde.
3: Mais cuidado e movimentação da sua rotina.
2: Tá tudo bem por aí, que você só... Programa muito bom, seu programa aí.
0: Obrigado.
2: Pode ir um reggae pra nós aí, um reggae gospel.
3: A produção vai ligar e você...
2: O título dele é... Chama-se Sansão Caiu. Eu gosto muito do seu programa aí, ó. A parte que eu vejo aqui, ouvindo aqui, o pessoal criticando, eu gosto muito do seu programa. Muito bem.
0: Obrigado, amigão.
2: Coloca esse reggae aí.
3: Olha aí.
0: Vou procurar aqui, vou pedir para a produção procurar aqui.
4: Boa tarde, meu amigo. É o Vando Vale, o Fera do Rádio. Ótimo, quinta-feira pra você, meu amigo. Rapaz, nem o Menguinho, nem o Fluzinho, não tá com cara de deixar o gigante jogar lá no Maracanã, semifinal da Copa Sul-Americana contra o Boca Juniors. O gigante parece que vai ter que jogar no Newton Santos ou lá no Mané Garrincha em Brasília. Rapaz, esse time pequeno do Rio não quer deixar o gigante jogar no Maracanã.
0: Ei, rapaz! Mas,
4: vamos jogar no Newton Santos ou... No Mané Garrincha em Brasília, vai dar certo. Vamos pra cima do Boca Juniors.
0: Tá credo certo,
4: meu Vascão.
0: Mandou
4: pra minha amiga Loura do Carro Branco. Romano 13 pra cima do João. Antes do Laranjeira, São João.
0: É isso aí, Giovanni.
5: É, Vando, vale-me da graça aí no placar do jogo.
0: Diga aí, teu.
5: Aqui é o Leão do São João do Araguaia. Ele. É. 1-0.
0: 1-0 pra quem, Rafa?
5: Paysandu.
0: Paysandu, tá certo.
6: Boa tarde, Evandro Vale, é Carlos Alves, motorista de aplicativo. Meu amigo, no momento tá tranquilo o trânsito. De manhã apertou um pouquinho ali na ponte do Itacaiuna, a carreta quebrou mais adiante um pouquinho. Aí quando conseguiram tirar, três carros pequenos se envolveram no outro acidente. Inclusive o último carregava uma carretinha. E complicou de novo, mas já tá legal, tá, já tá bacana. Um
0: Beleza.
6: Abraço, meu amigo.
0: Valeu, Carlos.
6: Me cadastro o placar do jogo aí.
0: Diga aí, teu placar.
6: Eu vou colocar 2 pro Paysandu e 1 pra Ferroviária.
0: Beleza,
6: bom?
0: Carlos.
6: Um abraço, valeu. Fique com Deus.
0: Obrigado.
7: Boa tarde, Evandro Vale. Aqui é a Silene Nabata. Evandro, eu vou botar um placar aí nesse jogo. Mas é somente pra botar. Esse jogo não vai passar de 0-0, porque... O outro time vai ficar com pena do Paysandu, viu? Tá bom? Vai ficar com pena. Eles vão só brincar no campo. Vai ser o dia da brincadeira nesse jogo. Silene Nabata, quilômetro 17. Me cadrasta aí. Vai ficar no 0-0, viu?
0: Tá bom. Do passado ao presente. De Chico da Silva. Essa música aqui, ó. My Life. Essa é mais recente. Mas é boa também. Cara, dá pra dançar. Tá? Mas tem outras músicas aqui que não dá pra fazer nada. Meu pai.

0: Rota no seu rádio. Um abraço.
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0: Alô, Luiz Gavião, na aldeia Parque ATG. Povo Gavião. Um abraço também para minha amiga Juca, filha dele, do Heron. O Amin, filho lá da Juca. Alô, Japran. Um abraço, filho do saudoso Roberto Gavião. Um abraço para você, sua família, sua esposa, sua filha, sua mãe.

0: Bom demais, hein, rapaz? Rapaz, essa hora, na hora do almoço, ouvir esse som pesado, rapaz. Tem mais áudio aí, vamos lá, pra nós dar uma paradinha aqui e ouvir outra música.
1: Boa tarde, Evandro Vale.
0: Fala, Adelino.
1: Que é Adelino. Evandro Vale, rapaz, cadê o Zé do Raio, rapaz? Será que ele escapou ontem, rapaz? Aquelas músicas que ofereceram pra ele, rapaz.
0: Oi, rapaz.
1: O homem tá apaixonado demais, moço. Aí bota uma música daquela dali.
0: Ele chora.
1: Aí o homem acabou de morrer. Será que ele não tá vivo, rapaz?
0: Tá.
1: Boa tarde aí, Evandro Vale.
0: Valeu, tudo bom? Adelino.
1: Deus abençoe. Tô aqui
0: do
1: gado.
0: Valeu.
2: Oi. Boa tarde, Evandro Vale, que é o Josiel da Velha Marabá.
0: Fala, Josiel.
2: O jogo é 2 pro Paysandu e 1 pro Ferroviário.
0: 2-1, papão.
2: E é isso aí, pai.
0: Valeu, valeu, Josiel, um abraço. Vou dar uma paradinha, mas é rapidinho, eu volto, hein? Já tem mais, agora tem notícia e música. Segura aí, mano, Walter. Meu cavalo é show.

0: O Instituto Doxa divulgou nova pesquisa eleitoral para o governo do estado do Pará. Pelo cenário, que considera apenas votos válidos, a candidata Hanna Gassan, do MDB, estaria eleita em primeiro turno. A margem de erro da pesquisa é de 2,2 pontos percentuais, para mais ou para menos. E o nível de confiança é de 95%. Em um eventual segundo turno, entre Hanna Gassan, do MDB, e Daniel Santos, do Podemos, a candidata MDBista vence com mais de 5 pontos de diferença. O Instituto Doxa ouviu 2 mil eleitores em 12 regiões de integração paraense, entre os dias 24 a 28 de setembro de 2026. A pesquisa está registrada no Tribunal Regional Eleitoral sob o número PA08418/2026 e foi realizada com recursos próprios. 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
1: Sou eu, aqui na Clube, sempre fazendo o que gosta, com seriedade. Agora 13h40, você tá ligado aqui comigo no Rota, rapaz.
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1: Isso aí, rapaz. Tamo junto. Bom, vamos ver se o Zé do Rádio apareceu. Alô, boa tarde.
4: Boa tarde, Evandro Vale. Tudo bom, meu amigo?
1: Tudo bom.
4: Um cadastro aí no placar do jogo.
1: Diga aí. Vai ser
4: 2-0 pro Paysandu, tá?
1: Certo.
4: Paysandu 2-0. Vamos que vamos.
1: Vamos que vamos. Boa tarde, Evandro Vale. Cleuto Alves, da Faculdade Carajás. Sempre sintonizado todos os dias aqui na Rádio Clube FM Marabá, aqui no Rota. Obrigado, amigão. Olha quem apareceu aqui. Zé do Rádio, rapaz, tu tá famoso. Antes era o MC Calango. MC Calango sumiu, nunca apareceu com as carretas. Agora é você, mas você ficou conhecido como um homem apaixonado. E quando você fala que tá apaixonado, o pessoal gosta, né? E eu coloco as músicas para você chorar. Viu, Zé Eduardo? Boa tarde.
5: Boa tarde, Dom Rondo Vale. Rapaz, eu tô por aqui. Essas músicas tudo é boa que você bota, rapaz. Ainda mais essa internacional. Essas antigas, tudinho é boa. Do tempo aí do Cheiro Verde. Aquele outro forró que tinha aí na Liberdade, rapaz. Chamava... Esqueci o nome dele, moço. Você falou um dia, umas duas vezes, um bocado de vez já nele aí. Rapaz, esse forró que tinha bem aí, rapaz, na Liberdade, do lado da Independência, era falar demais. Pois é, Vando Valo, nós estamos por aqui, rapaz. Diga ao seu Adelino que essas músicas aí é boa demais. Eu fico ruim com essas músicas, rapaz. Eu me lembro do tempo de eu novo, dançando aquela música lenta, só morgando. Num clube chamado Manelope, no estado do Maranhão. Manelope, Batazar, sim. Clube do Jovem, tudo eu dancei daqueles clubes, viu?
1: Uhum.
5: Nós estamos por aqui, Vando Valo. Boa tarde pra nós. Nós estamos aqui só ouvindo, rapaz. Essas músicas tudo é boa.
1: Tá bom, legal. Fala, Alex Gaia.
6: Fala, Evandro Vale, beleza? Aqui é Alex Gaia, ligado aí no programa,
1: beleza.
6: Do Rota.
1: Valeu.
6: E cadastra nós aí no placar do jogo.
1: Diga aí.
6: Paysandu. Vai ser o jogo, vai ser 1-0 Paysandu, viu?
1: 1-0 Papão. Valeu.
6: Tá bom? Tá 1-0 aí. Manda um alô aí para o Regis lá da Taperalto, na Velha Marabá. Grande vascaíno, doente.
1: Valeu, Alex.
7: Boa tarde, meu amigo Evandro Vale, que Deus lhe dê uma tarde abençoada.
1: Valeu, Zé Mindola.
7: Você e sua família, que você mande um alô pro meu amigo Edinaldo aí.
1: Certo, Edinaldo. Grande Edinaldo. Lá de São Domingo, Edinaldo Pinhão, valeu. Meu amigo Temido da Liberdade, você tá sumido, rapaz.
8: Rapaz, é o Temido aqui da Liberdade.
1: Certo, Temido, você tava meio sumido, nunca mais entrou aqui no Rota, que houve, rapaz?
8: Olha, rapaz, boa tarde. Temi aqui da Liberdade, rapaz. Toca bem uma...
1: Eu fiquei sabendo, tem uns camaradas aí que às vezes passa dia sem entrar no Rota, sabe o que é? Eu descobri aqui, uma fonte me informou que a mulher não deixa. Os cabas estão ficando famosos, aí começa a receber telefonema em casa e a mulher não gosta que o cara fique famoso, não. Aqui no Rota o cara fica famoso logo. Logo se espalha o nome dele aí. E a mulher dos caras vai e não deixa. Não, tu não vai ligar hoje pro Evandro Vale, não. Pode parar. Aí o cabo não liga, rapaz. É assim mesmo. É desse jeito mesmo. Mas aí...
6: Ai.
1: Fazer o quê, né, rapaz? É deixar. A mulher não deixa o cara ligar aí. Será? Vamos ver se vai aparecer um cara aí pra dizer. É, mano, você tá certo. A minha mulher não deixou ligar. Tá certo, pô. Manda quem pode e obedece quem tem juízo.
9: Meu Deus!
1: Verdade. E atenção, vamos nessa. Que tem notícia aqui, é pouquinha, mas tem, graças a Deus. Quanto menos notícia, mais música a gente ouve. O mandado de prisão foi cumprido pelo delegado William Lopes Crispim. Ele prendeu e apresentou na delegacia de polícia para cumprir o mandado de prisão contra Paulo Sérgio de Lima, pelo crime previsto no artigo 217-A do Código Penal Brasileiro, o crime inafiançável, pois é hediondo. Paulo Sérgio vai cumprir uma pena de 31 anos, um mês e 10 dias de prisão, a princípio em regime fechado. Rapaz, negócio é complicado. E atenção, Izanildo, policial militar, trabalhando ontem na VTR 8401, ele estava com a equipe na Folha 29, às proximidades da escola Globo, quando uma pessoa na rua informou à guarnição que havia avistado na data de hoje um homem, por volta das 9h50, um homem portando uma arma de fogo, não sabendo qual tipo de arma, né? Sabe que o cara estava armado. Deu as características dele e a polícia foi, localizou o senhor em frente realmente à escola, próximo à COSAMPA, ali a caixa d'água da COSAMPA. Durante a abordagem, o elemento informou que estava armado. Ao ser questionado do motivo que estava portando a arma, disse que pretendia matar um desafeto seu, identificado, falou lá o nome, né? Alegando que este havia ameaçado ele e seu pai. E o abordado informou ainda que havia tentado matar o elemento por duas vezes, sendo que uma dessas tentativas teria ocorrido na noite anterior. Disse ainda que trabalha como flanelinha na Folha 27 em frente à Intercom e que durante a abordagem foi localizada em poder do apresentado uma arma branca, é uma faca, cabo branco. Apresentando também, foi identificado como Otávio Henrique Florencio de Souza, que informou a guarnição que onde mora, né, onde ele reside, a guarnição se deslocou até o local do endereço, também localizado na Folha 29, onde constatou que residia realmente, né, no local a irmã dele. Essa informou que seu irmão não residia naquele endereço, que diante dos fatos o elemento foi conduzido à delegacia de polícia civil. Rapaz, o cara disse mesmo que ia matar o outro, rapaz. Falou pra polícia, confessou que ia matar de faca. Tu já pensou um negócio desse, rapaz? Meu Deus do céu. É, rapaz. Não é fácil, não. Ligado comigo tá meu amigo Robert do Coquetel, tá em Belém, ouvindo Rota, rapaz. Que bom, um abraço pra você, meu amigo, tudo de bom. Eu, domingo, vou trabalhar na eleição, com certeza. Tem que informar o ouvinte, né? Tem que informar. Formar, meu amigo. Aí o negócio pega. Aí, Alex Gaia quer ouvir isso aqui, rapaz. É boa, hein?

0: Aí, toca um pouco aí, pro meu amigo Alex Gaia, né? Só pros famosos. Aí, alô, boa tarde.
1: Boa tarde, Olê, Evandro Vale. Como é que tá você, meu amigo?
0: Tranquilo.
1: É, deixa... Mas eu fui cadastrado nesse programa seu na semana passada. Mas acho que não foi confirmado aí. É o Galego da Folha 6.
0: Fala, esse Galego.
1: Foi confirmado aí. 2-2.
0: Eu acho que
1: o
0: foi.
1: O Remo e aquele outro time lá que eu não sei como é, não tô lembrado. Tem a conferida aí, o Galego da Folha 6.
0: Agora é o Paysandu, rapaz, que vai jogar contra a Ferroviária de Araraquara, né? É isso aí. Vou dar uma paradinha rapidinho, vamos ouvir outra música. Daqui a pouco eu volto.
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0: Bom dia, do forró, dois corações e uma história.

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1: Sou eu aqui na Clube, sempre fazendo o que gosta com seriedade. Agora 13 horas mais 55 minutos. E atenção! Luan, policial militar trabalhando ontem, recebeu denúncia via NIOP sobre uma violência doméstica. Ele esteve no local, lá na rua 7, no Jardim Tropical, e lá ele prendeu e apresentou na delegacia especializada Herbert Leite da Silva. Estava dando porrada de madrugada na esposa dele no Jardim Tropical. Rapaz, Herbert, que é isso, rapaz? Ele foi autuado na lei da violência doméstica, ficou preso à disposição da justiça. Que tal, rapaz? O cara pega a mulher dele, encher de pancada. Aí não dá, né, Dedé? Boa tarde, Dedé.
2: Boa tarde, meu amigo Evandro Vale, que é o Dedé do 40, município de São Domingos do Araguaia. Evandro, me cadastro aí no placar do jogo aí.
1: Diga aí teu placar.
2: É 3-2 pro Paysandu.
1: 3-2
2: pro Paysandu. Viu? Cadastro aí.
1: Beleza.
2: Depois toca um forrozinho pra nós aí. Já tá tocando, né? Tá tudo certo. Boa tarde aí pra todos que estão ligados no seu programa. Falou.
1: Valeu, Dedé. Deixa eu falar pra ti, galego. Aquela semana já foi, a última, era o Remo jogando contra o Santos, se não me falha a memória, né? E o Remo perdeu. Então já foi, agora é outro placar essa semana. É Paysandu e Ferroviária de Araraquara, São Paulo. É Campeonato Brasileiro, só que é da Série C. Entendeu? Tu pode mandar o placar até amanhã, porque o jogo é sábado do Papão, tá bom? Aqui do Mangueirão. Então aquele lá tu pode esquecer que já foi, porque já teve sorteio, tá bom? Então fica ligado aí que agora entra nesse placar do jogo. Tu pode mandar áudio por esse mesmo WhatsApp, 9162-2480, manda áudio que vai... Qualquer um programa, os colegas vão te cadastrar também, aqui no Rota. Daqui a pouco tem o Zeca Moreno, amanhã tem o Nonato Dourado pela manhã, tem o Esporte com o Rogério Brasil, com o PH. Você pode mandar qualquer um programa que tá valendo, tá bom? Oi, Ruth, boa tarde, Alvando Vale. Se der tempo, toca um brega com Nilson Souza. Que Deus nos proteja, bom trabalho, Ruth Mélio. Hoje não dá mais, né, Ruth? Agora tem que ser amanhã eu tocar esse breguinho para você. Do Nilson Souza, ela gosta do Nilson Souza. E eu também. Dá lembrança do cara, né? Dá saudade. Cantava demais. O brega dele era sempre brega muito bom. Sabe? Era um brega bacana. Dancei muito brega. Acompanhei o Nilson em várias situações. Tá? Meus amigos lá do Espírito Santo, um abraço, meu amigo Mumbaca, Francisquim lá na chácara. Tá ligado comigo. Obrigado, viu, amigão? Tudo de bom. E a Polícia Rodoviária Federal apresentou lá na Delegacia de Polícia mais uma motocicleta. Foi preso na Transamazônica uma Fan 125 cilindrada preta. Né? Ela foi apresentada na delegacia porque ela é produto de furto ou roubo. O dono deve procurar ela lá. Essa moto, uma 125 Fan, tá bom? Ela foi presa aqui na Transamazônica. Está lá, apresentada lá pela Polícia Rodoviária Federal, agradecendo aqui o Eider, que é o inspetor da PRF aqui em Marabá, da terceira delegacia da Polícia Rodoviária Federal. Fim de programa, galera. Estamos chegando ao final do Rota de hoje, desta quinta-feira. 13 horas mais 59 minutos, termina o Rota de hoje, a apresentação é nossa, é o Vando Vale.
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1: A direção geral é de Naldo Antônio. Não desliga o rádio não, vem aí Zeca Moreno e o Clube da Tarde. Eu fico por aqui, de olho na grande cidade, e você curte aí, Luan Santana, Deus é bom, Deus é muito bom, Deus é maravilhoso. Um abraço, meu amigo, meu brother, meu amigo Danilo Rico, lá em Morada Nova, ligado comigo. Até amanhã, galera. Fui!

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1: A partir de agora, no ar, o seu programa de todas as tardes está começando. A gente faz companhia com muita alegria. Tem notícia, tem pra você aqui música do jeito que você gosta, aquela sequência que você ama. Aumenta o som, fica ligado aqui na 100,7 e vem comigo até o final da tarde, até às 18 horas. E hoje é um dia especial, damos boas-vindas ao outubro, né? Primeiro dia do mês. E que mês importante, né? Vem aí, né, o mês da escolha, que é o mês da democracia, é o mês de eleições 2026, já agora domingo, viu? Por isso, nosso recado de hoje é direto e sincero: vote consciente, seu voto é a força da nossa gente, é o poder de mudar, de cuidar, de Marabá, do Pará, do Brasil. Lembre-se, vender o voto é crime, traz consequências sérias e não resolve nada. Quem compra e quem vende, ambos respondem perante a lei e perdem a própria liberdade de escolher o melhor. O verdadeiro valor do seu voto não tem preço, ele é seu, é nosso, né? E tem mais, né? Outubro também é o mês de prevenção e do amor à vida, é o outubro rosa, né? Um lembrete carinhoso, cuidar da saúde, fazer o exame preventivo, não deixar para depois. A mulherada merece atenção, carinho e proteção, que esse mês seja de conscientização e de vida. Hoje, 1º de outubro, também celebramos o Dia Nacional do Vereador, reconhecimento aos que cuidam de perto da nossa cidade, Dia Mundial do Idoso, homenagem à sabedoria, à experiência e ao carinho de quem construiu nossa história. Então seja bem-vindo, outubro, que venha com paz, com escolha certa, com saúde, muitas bênçãos para todos. Estamos juntinhos, você pode participar também, já está online o nosso zap, muitas bênçãos para todos. Estamos juntinhos, você pode participar também, já está online o nosso zap, 94916224480. Paysandu e Ferroviária se enfrentam sábado, dia 3 de outubro. É o nosso placar do jogo, valendo muitos, muitos prêmios e a senha, né? Após o sorteio, será feita uma ligação para o ouvinte sorteado que atendeu o telefone, não poderá dizer alô, diga a senha. FM 91, Clube FM, no coração do ouvinte. Tem uma listona de prêmios durante a programação, a gente vai falando aqui para você já ficar sabendo e participar aqui do placar do jogo. Para começar bem a nossa mensagem positiva de hoje, chega um momento em que é preciso deixar para trás o que já não serve mais. Hábitos, caminhos e até pessoas que não acompanham o seu crescimento. O tempo da travessia exige coragem, porque sair da zona de conforto dói, mas é assim que a vida se renova. Ficar parado é se perder de si mesmo. Então, ouse mudar, siga um novo rumo, mesmo com medo. A travessia é o que separa quem apenas existe de quem realmente vive. Do outro lado, há sempre uma versão sua, mais forte, mais livre e mais verdadeira.
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1: Comunicando aqui na Clube com Mário Fernandes, telefone sem fio. É hora da nossa primeira conexão, Clube 91, para as ofertas do dia. Aí das nossa promoção Acelera Marabá e tudo de novidade para esta quinta-feira. Oi, meu querido Nathan Souza, que bom que você voltou. Boa tarde.
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2: Vamos lá falar com o Zeca Moreno. Tava com saudade de falar com você, Zeca. Boa tarde, meu querido.
1: Natanzinho, que bom que você voltou.
2: Estamos
1: aquele passeio
2: volta
1: lá pelo Maranhão, pelos conterrâneos. Você tá de boa, tá com muita energia. Então vamos lá, chama o Fernandão.
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7: Com a proximidade do primeiro turno das eleições, eleitores e comerciantes precisam redobrar a atenção. Vender ou consumir bebidas alcoólicas em horários proibidos pode render sérios problemas com a justiça. No domingo, quem descumprir a lei seca e for flagrado pela PRF será encaminhado para a Polícia Civil. Reportagem James Oliveira.
9: A contagem regressiva para o primeiro turno das eleições acende o alerta para comerciantes. A partir das 0 horas de domingo, a Polícia Rodoviária Federal estará pelas rodovias visando coibir a venda e o consumo de bebidas alcoólicas.
10: A proibição é a partir da meia-noite do domingo, que é o dia da eleição, e se estende até às 18 horas, que é o tempo estimado, né, onde tem a computação aí dos votos para a finalização da eleição, né? Então, nesse período, é proibido todo tipo de venda, comercialização de bebida alcoólica e também agrupamentos para festas e eventos durante esse período. É justamente para a gente tentar manter a ordem no dia das eleições e evitar qualquer tipo de problema.
9: O descumprimento da medida traz consequências diretas. O estabelecimento flagrado comercializando bebidas alcoólicas poderá ter os produtos apreendidos e os responsáveis encaminhados para a Seccional Urbana de Polícia Civil. Pelas rodovias federais, a atuação será intensa. Com reforço policial, a PRF visa garantir a segurança e a fluidez até o encerramento do pleito.
10: Estaremos iniciando já uma operação na sexta-feira, que se estende até a próxima terça-feira, né? Então a gente vai ter equipes aí, reforço policial, para a gente dividir por todo o nosso trecho aqui do sul-sudeste do Pará. E a gente vai estar focado, né, em fazer todo o patrulhamento ostensivo das rodovias, justamente para tentar inibir qualquer tipo de crime que tem envolvimento na parte eleitoral, né?
9: A Polícia Rodoviária Federal reforça que o foco principal é garantir que

0: o eleitor chegue com tranquilidade ao seu local de votação, sem bloqueios indevidos nas estradas. A operação, que seguirá até terça-feira, 6 de outubro, irá abranger mais de 1.000 quilômetros de malha viária nas BRs 230, 155, 222, 422 e 153, mobilizando as equipes até o encerramento do processo eleitoral, período em que a atenção precisa ser redobrada com respeito à lei seca e com foco na segurança para que a democracia aconteça sem transtornos.
1: Todas as situações que forem identificadas, principalmente no dia da eleição, né, será encaminhado para a Polícia Federal para poder ser feito o procedimento, desde que seja flagrante de crime ou se for algum termo circunstanciado. A Polícia Federal vai ser responsável por estar fazendo todos os procedimentos no dia da eleição. A Polícia Rodoviária Federal, ela vai estar focada, né, justamente para a gente garantir que todos os eleitores consigam chegar no seu local de votação, né? Então não faremos nenhum tipo de fiscalização corriqueira, né, como normalmente nós fazemos para a questão de trânsito, mas ficaríamos atentos justamente para a gente garantir que tenha fluidez, que não tenha nenhum bloqueio indevido das rodovias, para que todo mundo consiga exercer seu direito de cidadania e no domingo consigam realizar sua votação. São mais ou menos aí 1.000 quilômetros de trecho que estaremos percorrendo aí ao longo aí desses 3 dias, né? Sábado, domingo e segunda-feira, que é o pós-eleição. Tanto no primeiro turno, que vai se replicar, caso haja, o segundo turno aqui no estado do Pará.
2: Volta no Clube da Tarde. Muito obrigado, James Oliveira, por essa informação importante. Clube FM. Aí, né? Tá se aproximando aí do primeiro turno já neste domingo. Fique atento. 1º e 2 de outubro, o que pode e o que não pode, né? Nesse 1º e 2 de outubro. Fica ligado, viu? Reta final da campanha eleitoral exige atenção às regras. Você já acompanhou aí a Lei Seca? Confira o que muda nesta quinta e sexta-feira. Quinta-feira, 1º de outubro, último dia do horário eleitoral no rádio e TV. Último dia para comícios e reuniões com som fixo até 24 horas. Último dia para impulsionamento pago na internet. Início da proibição do uso de inteligência artificial para manipular imagem, voz de candidatos. Amanhã, sexta-feira, dia 2 de outubro, permitida caminhadas, carreatas, passeatas e panfletagem, som móvel de 8 às 22 horas. Último dia para propaganda paga em jornal impresso. Permitido novos portes orgânicos não pagos nas redes sociais. Proibido realizar comícios, usar som fixo, né? Proibido impulsionar posts na internet. Salve para não esquecer, né, e compartilhe com quem precisa saber dessa informação, viu? Fique ligado aqui na 100,7 FM. Já passa aí, avisa os navegantes para não ter problema, né? A Polícia Rodoviária Federal e as autoridades vão estar de olho, né, para garantir a transparência do pleito nas eleições do primeiro turno neste domingo.
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0: Gilberto. Displicente. Conta essa história pra nós, pai.
1: Eu tô deixando a luz acesa pra salvar.

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0: volta aqui com informação no Clube da Tarde. Já falamos do papel da PRF nessas eleições e agora a Polícia Civil também vai estar com bloco nas ruas. Com a proximidade das eleições neste domingo, a segurança pública na região de Marabá ganha um reforço estratégico. A Polícia Civil estruturou um plano especial de atuação para o fim de semana do pleito, que inclui a instalação de um centro de comando e envio de reforços para os municípios vizinhos. Reportagem James Oliveira.
1: No domingo de eleições, a Superintendência da Polícia Civil da 10ª Região Integrada de Segurança Pública funcionará em regime especial de operação em Marabá e na região. De acordo com o delegado Antônio Mororó, superintendente da Polícia Civil, no dia da votação será instalado um centro de comando e controle e os municípios vizinhos contarão com reforço policial.
2: Com relação ao pleito eleitoral, a Superintendência funcionará no dia das eleições, estará operando com reforço, inclusive, será instalado um centro de comando e controle. Ademais, em todos os interiores, serão enviados reforços de policiais civis que estarão, desde o dia imediatamente anterior às eleições, ou seja, desde as 8 horas da manhã do dia 3, e lá permanecerão até as 8 horas do dia 5, tá? Ou seja, após o pleito eleitoral. Então a gente está reforçando os interiores. Além disso, o nosso NAI Marabá, o nosso Núcleo de Apoio à Inteligência, sob a direção do delegado Matheus Omizolo, estará funcionando, estará operando também para atender qualquer eventualidade, qualquer ocorrência.
1: Para garantir que os crimes comuns fora do contexto eleitoral tenham o encaminhamento correto, o delegado ressalta o alinhamento com os demais órgãos de segurança federal.
2: Estou alinhado após reuniões com a cúpula de cada instituição, que as situações flagranciais e as situações ali que atraem o termo circunstanciado de ocorrência ficarão a cargo da Polícia Federal, trocando em miúdos. Nessas situações aí flagranciais de crime, a ocorrência será apresentada à Polícia Federal e não à Polícia Civil.
1: Ainda segundo o delegado, o centro de comando na sede da 10ª RISP não funcionará de forma estática. As equipes estarão nas ruas fiscalizando os locais de votação para assegurar a segurança e a tranquilidade dos eleitores. A operação da Polícia Civil tem como objetivo principal resguardar o processo democrático e proteger o cidadão que vai sair de casa para exercer o direito ao voto.
2: O centro de comando e controle ele não é estático. Ao contrário, ele é dinâmico. Isso implica dizer que o superintendente que vos fala com sua equipe estará aí se deslocando aos pontos de votação para estar visitando e verificando se o pleito segue o fluxo normal, se está seguindo aí as condições normais de trabalho. E os órgãos de segurança precisam assegurar isso, de que o pleito ele seja isento de qualquer tipo de interferência externa, e é para isso que a gente vai trabalhar, é para isso que há todo um trabalho, é para isso que há um reforço para assegurar, contribuir sobre a lisura do pleito e sobre a segurança também daquele cidadão que se desloca de sua residência para votar.
3: Música!

0: cê tá doido, hein? Humberto Ronaldo. O Panda, Ícaro e Gilmar. Humberto e Ronaldo e Panda se uniram pra cantar Segundo Sol e Por Onde Andei. Aí, do Nando Reis. Bom demais, aqui.
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0: 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Uma boa tarde para todo mundo aqui na sintonia da Clube. Como é que você tá? Tá tudo bem, família Clube? Que bom ter você aqui com a gente e vamos juntos até às 18 horas.
3: Boa tarde, Zeca Moreno. Aqui quem está falando é a Ginete do Baraguai. Gostaria, se possível, você tocar os parabéns aí para minha prima Maria, que está no berço hoje. Quero desejar para ela muitos, muitos anos de vida, viu? Que ela consiga realizar todos os sonhos dela, viu? Que eu amo muito ela. Cheiro.
0: Cheirão pra ela. Muita saúde, felicidade.
4: Aquele abraço.
0: Que Deus abençoe e dê tudo o que ela sonha, viu? Maestro Rocha também tá de aniversário nesse 1º de outubro. Valéria Moraes Barros. Luiz Rodrigues de Souza também de aniversário. Valéria Barros, parabéns. Rail de Araújo. Girlene Hudson Santos. Jonathan Almeida. Daniela Cosme. Nelma Araújo Cruz. Ítalo Souza tá de aniversário hoje. Parabéns, rapaz. Tudo de bom para você. Amanda Guimarães, um abração. Obrigado mesmo pela audiência. Uma boa tarde para todo mundo. Muitos, muitos anos de vida. Já, já eu volto com o Giro Esportivo com o meu querido Paulo Henrique.
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5: O Instituto Doxa divulgou nova pesquisa eleitoral para o governo do estado do Pará. Pelo cenário, que considera apenas votos válidos, a candidata Hanna Gassan, do MDB, estaria eleita em primeiro turno. A margem de erro da pesquisa é de 2,2 pontos percentuais, para mais ou para menos. E o nível de confiança é de 95%. Em um eventual segundo turno, entre Hanna Gassan, do MDB, e Daniel Santos, do Podemos, a candidata MDBista vence com mais de 5 pontos de diferença. O Instituto Doxa ouviu 2 mil eleitores em 12 regiões de integração paraense entre os dias 24 a 28 de setembro de 2026. 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
7: Clube da Tarde, já estamos de volta. Vamos ficar com você até as 18 horas. Um abração para quem está em casa, para quem está no trabalho. Chegou a hora de a gente conferir as notícias do esporte. Paulo
8: Henrique. O Paysandu entrou em campo contra a Inter de Limeira com a marca da Bet estampada no uniforme, mesmo após o governo federal anunciar as medidas para proibir a atuação das empresas de apostas no Brasil. O clube, no entanto, afirma que aguarda os próximos passos da legislação antes de definir o futuro da parceria. No último sábado, ainda antes da partida contra a Inter de Limeira no interior de São Paulo, o presidente do Paysandu, Márcio Tuma, falou sobre o assunto ao repórter Dinho Menezes da Rádio Clube do Pará. Disse que o Paysandu está aguardando o desfecho, pois sabe que é uma medida provisória, mas não se manifesta porque está sendo resolvida no andar de cima, de acordo com a legislação federal. O presidente destacou ainda a relação entre o clube e a empresa e afirmou que o Paysandu pretende cumprir os compromissos estabelecidos no contrato. Ele afirmou que, neste momento, o clube não pretende antecipar quais medidas serão adotadas caso a proibição das apostas seja efetivada. A presença da marca da Bet no uniforme do Paysandu contra a Inter de Limeira ocorreu dentro do período de transição estabelecido pela medida. Pelas regras anunciadas pelo governo federal, novos contratos de publicidade ou patrocínio com empresas do setor não poderiam ser firmados após a publicação da medida. Já os acordos que estavam em vigor antes da mudança teriam um período de transição para adequação às novas regras. A partir de 6 de outubro, sites e aplicativos de apostas deverão sair do ar e a publicidade das empresas do setor estará proibida conforme cronograma previsto na medida. O contrato foi firmado antes da publicação da nova medida, motivo pelo qual a marca continuou presente no uniforme do Paysandu no confronto contra a Inter de Limeira. O vínculo foi estabelecido por aproximadamente R$5 milhões e representa uma das principais prioridades comerciais do clube. Com a nova legislação em discussão, o Paysandu optou por não antecipar decisões sobre a parceria e aguarda os próximos desdobramentos. O Águia de Marabá na categoria Sub-17 entra em campo hoje às 16 horas no Estádio Parque do Bacurau, em Cametá, valendo pelo Campeonato Paraense da categoria. O técnico Gledson Marabá, com a equipe ainda indefinida, somente momentos antes do jogo é que ele vai escalar o time para ir para cima do Mapará e buscar a vitória. Uma vitória coloca o Águia na próxima fase, já garante no mínimo a segunda colocação. O Águia que vai jogar sua última partida contra o Carajás no estádio Zinho Oliveira. Até aqui, o Águia tem 3 pontos em 2 jogos. Na última partida, foi derrotado pelo Carajás por 2-1. E ainda restam 2 partidas contra o Cametá, hoje às 16 horas, e também contra o Carajás. Este jogo ainda vai ser marcado pela Federação Paraense de Futebol. O Gavião QKTG entra em campo também nesta sexta-feira, às 15 horas, no estádio Lúcio Antunes, em Bom Jesus do Tocantins. A partida é válida pela segunda fase do Campeonato Paraense A3, a terceira divisão do Pará. O Gavião vem de derrota no primeiro jogo do mata-mata. Foi derrotado por 1-0 para o Belenense na segunda-feira, no Centro Esportivo da Juventude, o Seju, na capital paraense. Neste jogo, o time do Gavião contesta a anulação de um gol que a arbitragem não validou. E as imagens mostram que a bola entrou e entrou bastante. Só que a arbitragem não confirmou. Mesmo assim, o Gavião acredita em uma reviravolta dentro de casa. O Gavião que tem como protagonistas Dioguinho, ex-clube do Remo, e também, claro, o jogador Aleilson, jogador muito conhecido em toda a região do Pará, ele que é marabaense de Morada Nova. O técnico Zeca Gavião, com a equipe pronta e concentrada para a partida desta sexta-feira. Se o Gavião vencer, ele passa para uma fase e se aproxima do acesso à Série A2, que é a segunda divisão do futebol paraense.
7: Muito obrigado, Paulo Henrique, pelas suas informações do esporte.
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Clube, Biquíni Cavadão, Vento Ventania, teve também o Queen David Bowie aqui na programação. Estamos juntinhos aqui na melhor programação da tarde, mês de outubro chegou, é um mês maravilhoso, né? Que você possa fazer boas escolhas, né? Mês de esperança, que venha com paz, saúde, muitas bênçãos para todos. Acredite que o melhor está só por vir. 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Olha, minha gente, nesse mês de outubro vem aí o Dia das Crianças, o Dia de Nossa Senhora Aparecida, né? Em 2026, o dia 12 de outubro, cai numa segunda-feira. É um dia duplamente especial, né? Dia de Nossa Senhora Aparecida, padroeira do Brasil, Dia das Crianças, alegria e esperança de futuro melhor. Com isso, o feriado forma um feriadão, né? Sábado, domingo e segunda-feira, o tempo para descansar, reunir a família, celebrar com carinho, que seja um dia de fé e sorrisos e união. Então, já prepara aí, né? Já se planeja para um feriadão do 12 de outubro, né? Vai ser um feriadão, né? Dia de Nossa Senhora Aparecida, Dia das Crianças. Tá chegando por aí, né? Aproveite com a família. Estamos juntos aqui na melhor programação da tarde. 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

0: deputado esse ano são 6 votos. Pela ordem, você vai votar. Primeiro, para deputado federal, com 4 dígitos. Na sequência, você vota para deputado estadual, com 5 dígitos. Aí vem o voto para primeiro senador, 3 dígitos. Segundo senador, 3 dígitos. Aí você vota para governo do estado, 2 dígitos. Na sequência, você vota para presidente da república, com 2 dígitos. E pronto, tá aí a sua participação no futuro democrático de direito do seu país. 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E pronto, você concluiu o seu processo de votação com sucesso.
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0: estamos aqui com você na primeiríssima do seu coração, nessa tarde maravilhosa. Tudo bem, tudo certo por aí no trânsito, em casa, em qualquer lugar. 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Quem tá por aqui? Oi, família Clube.
1: Boa tarde.
0: Boa tarde.
1: Aqui é a gente, agora, filha 20. Gostaria que você me trouxesse no placar do jogo entre Paysandu e Ferroviária. Vai ser 2 pro Ferroviária e 0 pro Paysandu.
0: Obrigadão, boa sorte. 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
0: Um incêndio se alastrou por uma área de vegetação no bairro Filadélfia, próximo à ponte Ana Miranda, no núcleo Cidade Nova, em Marabá. O Corpo de Bombeiros foi acionado e atuou para evitar que as chamas chegassem às casas da região. A fumaça também causou transtornos aos moradores. Reportagem Gabriela Almeida.
3: O fogo tomou conta de uma área de vegetação no bairro Filadélfia, próximo à ponte Ana Miranda, no núcleo Cidade Nova, em Marabá. As chamas se alastraram rapidamente e chegaram perto de áreas onde há casas. O Corpo de Bombeiros foi acionado e trabalhou no local para controlar o incêndio e evitar que as chamas avançassem em direção às residências. Além do risco provocado pelo fogo, a fumaça se espalhou pela região e prejudicou a rotina de quem mora e trabalha nas proximidades. A situação também é uma preocupação para a saúde, principalmente de crianças, idosos e pessoas com problemas respiratórios.
4: Esse fogo começou ali, pro outro lado ali. Né? Eu nem sei qual hora que começou, que eu não estava aqui. Quando eu cheguei, já só estava aquele fumaceiro maior, eu saí de casa, eu e a minha mulher, que não dava para ficar dentro de casa. Veio uma casa sendo forrada, mas não dava para ficar. Aí a gente saiu, e o ruim é porque a gente tem um jantar, que é um aniversário, hoje vai ter que cancelar. Foi combinado o aniversário aqui na nossa casa, e não vai ser possível por causa da fumaça, como é que tá aí, ó. Aí ninguém vai aguentar ficar em casa.
3: Nessa época do ano, com o clima mais seco, qualquer foco de incêndio pode se alastrar e colocar em risco residências próximas e até bairros inteiros. Nesse momento, o Corpo de Bombeiros tenta conter as chamas aqui próximo da ponte Ana Miranda. A situação ocorre em um período de maior risco de queimadas no estado. Em agosto, o governo do Pará decretou, em caráter preventivo, situação de alerta climático e ambiental em todo o estado, por causa das projeções do El Niño. O alerta considera entre os riscos a ocorrência de incêndios e as condições climáticas desfavoráveis.
0: Aqui muita música, muita notícia, e a música não para até às 18 horas. Vem comigo, boa tarde.

0: a cicatriz. Ah, Treivão! Que isso, hein?
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0: aplauso pra essa rapaziada
1: longe de você.
2: Vamos fazer muito barulho no museu.
0: Obrigado.
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4: Aqui na Clube, Atitude 67, Mumuzinho, Selinho e Abandonado. 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

0: Estamos de volta.
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0: Cerca de 286 quilos de entorpecentes foram incinerados em Marabá. A droga foi apreendida em ações recentes da Delegacia de Homicídios e passou por análises da Polícia Científica antes da destruição. A reportagem é com Gabriela Almeida.
3: Cerca de 286 quilos de entorpecentes foram incinerados em Marabá, em uma ação que reuniu diferentes órgãos de segurança e fiscalização. A droga foi apreendida recentemente pela Delegacia de Homicídios de Marabá. Antes da incineração, os entorpecentes passaram por procedimentos legais e por análises realizadas pela Polícia Científica do Pará. Por meio da química forense, os peritos identificaram e caracterizaram as substâncias apreendidas. Esse trabalho é importante para comprovar a materialidade dos crimes investigados e dar suporte técnico às investigações e aos processos judiciais. A incineração foi realizada após o cumprimento das etapas legais e periciais e retirou de circulação uma grande quantidade de substâncias ilícitas. Participaram da ação a Polícia Científica, a Polícia Civil, o Ministério Público e a Vigilância Sanitária.

0: Alexandre Paz, vai.
1: Live do senhor explodida aqui em casa. Bom demais.
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5: E tá todo mundo junto aqui, mandando o placar do jogo. Paysandu e Ferroviária, Campeonato Brasileiro da Série C. Quem vai levar essa? Manda aqui que se acertar, você vai ganhar prêmios. Oi, família Clube, boa tarde.
6: Boa tarde, Zeca Morena, é o galego da Folha 6.
5: Fala, galego.
6: No placar do jogo. 2 pro Remo. E 2 pro Ferroviário. Galego, da Folha 6.
5: Cadastra
6: aí, meu amigo.
5: Tamo junto, tá cadastrado, viu? Um grande abraço. Após o sorteio, será feita uma ligação para o ouvinte que atender ao telefone. Não poderá dizer alô. Diga a senha FM91, Clube FM, no coração do ouvinte. Boa sorte, galego, toda a galera da Folha 6, Folha 7, Folha 10, 11, 12. É a Nova Marabá, né, participando aqui. Uma boa tarde para o Alfredo, lá na Folha 12, tá na sintonia, tá na clube, tá legal. Mandar um abração pro Gilce Aieda, na Grope do Incra. Ah, um abração pro Miro, Dona Francisca, lá no Balneário Taboquinha. A Sai, não, olha, já chegou a quinta-feira. Final de semana, tudo de bom, né? Só música ao vivo, viu? Alegria e Coca-Cola. E aquela Fanta, meu filho, que tem lei seca no domingo, viu? Quem tá por aqui? Oi?
7: Boa tarde, Zeca Moreno, cadastra aí no placar do jogo.
5: Beleza?
7: É, 1-1. Paysandu e Ferroviário de Araraquara, 1-1. É, José Gomes aqui da Folha 15.
5: José Gomes, brigadão.
7: Boa tarde.
5: Boa tarde, brigadão, tamo junto. Brigadão pela moral aí da audiência e boa sorte.
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5: É hora de tocar uma marcante aqui na Clube.

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1: Edson Vale, Fuxico do Farol.
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1: 16 horas e 26 minutos na Clube.

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2: Estou de volta aqui no Clube da Tarde, começando muito bem esse mês de outubro aqui, com o carinho da sua audiência, da sua participação, pelo nosso zap que está online, 94-91-62-2480. Bem-vindo, você em casa, você no trabalho, você que já está ligado.
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2: Todo mundo aqui, oi.
4: Boa tarde, Zeca Moreno. Beleza? Me cadastra aí no placar do jogo. É, 2 pro Paysandu e 2 pro Ferroviário. Aqui é a Diné, do bairro Santa Rosa.
2: Obrigado. Beijão pra você e todos aí.
5: Aquele abraço.
2: Da Santa Rosa, um abração, viu? Se houver mais de um acertador aqui no placar do jogo, será feito um sorteio entre os participantes. O nome do acertador será divulgado na segunda-feira, viu? Após o sorteio, será feita uma ligação para o ouvinte sorteado, que atendeu o telefone, não poderá dizer alô, diga senha, FM 91, Clube FM, no coração do ouvinte. 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Rogério Brasil já está chegando! 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
7: Olá, amigos. Estou chegando com informações do esporte. Trazendo informações do mundo da bola. Olha só, gente. Um levantamento comparou o desempenho em campo com o valor de mercado dos jogadores e apontou os atletas mais subestimados do Campeonato Brasileiro. Eric, do Vitória, por exemplo, aparece no topo da lista, seguido pelo companheiro Gabriel Baralhas e por Matheus Bidu, do Corinthians. Eric é o primeiro, o grande Gabriel Baralhas é o segundo nessa lista de jogador que é pouco badalado, mas que entrega muito nos jogos. Aí depois vem o Matheus Bidu, do Corinthians, o Cleiton, do Red Bull Bragantino, o Ferreirinha, que é jogador de São Paulo, Eric, do Bahia, Bernabé, do Internacional, Marlon, do Grêmio, e Júnior Capixaba, do Red Bull Bragantino. São jogadores aí que, né, eles têm aí, digamos que, pouca mídia e muito futebol. É isso mesmo, pouca mídia e futebol demais. E aí os jogadores são valorizados. Gente, olha só, os clubes não levaram adiante.

0: ante a ameaça de paralisar o Campeonato Brasileiro como forma de pressionar o governo após o MP que proibiu as bets. A ideia não avançou por falta de acordo entre as equipes. Agora, a reação se concentra na contestação da medida no STF e na busca por alternativas para reduzir o impacto da perda das receitas. Essa é uma briga que vai muito longe. Notícia aí para o torcedor do Vasco da Gama. O presidente do Gigante, que é o Pedrinho, afirmou que vai judicializar a disputa pelo Maracanã para tentar levar ao estádio o jogo de volta das semifinais da Sul-Americana. Isso é uma novela danada, o jogo é contra o Boca Júnior e vai ocorrer no dia 20 de outubro. Falta definir o palco, né? Em entrevista recente, o dirigente declarou: "Eu vou judicializar o Maracanã hoje, inclusive", fecha aspas. Apesar disso, Pedrinho reforçou que a prioridade do Vasco é manter a partida de volta em São Januário. O Maracanã aparece como segunda opção. A terceira opção seria o campo do Botafogo, que é o estádio Nilton Santos. Felipe Coutinho deve estrear na sexta-feira pela equipe do Santos no clássico contra o São Paulo. O meia que disputou poucas partidas nessa temporada pelo Vasco da Gama e foi anunciado pelo Santos no início do mês de setembro, já está em condições físicas para jogar. E assim, a comissão técnica dirigida pelo técnico Cuca deve mandá-lo a campo nesse embate contra o São Paulo, um jogo muito importante, digamos assim, para o time da Vila Belmiro. Para fechar, o Botafogo é mais um clube que acompanha nos bastidores os desdobramentos da medida provisória que proíbe as bets no futebol brasileiro. O Alvinegro recebe 55 milhões de reais por ano do seu patrocinador Master e o contrato é válido até o final de 2027. Tem alguns clubes aí de mãos e pés atados com essa questão do fim das bets no Brasil. Valeu, galera! Eu volto amanhã com mais informações do esporte. Um abraço a todos, fiquem com Deus e até a próxima! Valeu!
1: Valeu, obrigado, Rogério Brasil. Amanhã te aguardo por aqui. Uma boa tarde. 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
1: 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Na Clube, 16h57. E aqui você ouvindo Sem Moderação, a Clube 100,7. Curtiu aqui a Rebeca Lindsay, Jeito Inocente, Largo Tudo. Teve Zeca Pagodinho, Água da Minha Sede. E agora Shawn Mendes e Camila Cabello. Senhorita!

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2: Zeca Moreno comunicando na Clube.
3: Comunicando com alegria e tá todo mundo aqui, tá ligado?
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3: E aí,
5: Zeca Moreno, boa tarde.
3: Opa, beleza?
5: Meu amigão, quero participar aí do placar do jogo aí.
3: Manda.
5: É, colocar 1-0 pro Paysandu. Aqui é o Antônio Pereira, do bairro Novo Planalto.
3: Boa sorte pra você, brigadão.
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3: Na Clube, 17 horas, 1 minuto.

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9: Clube da Tarde, nós vamos até às 18 horas aqui. Logo mais tem cartaz esportivo, Hora do Ângelo com o Bispo do Vital, a nossa mensagem positiva. Uma boa tarde e uma ótima quinta-feira. Final de semana já tá pintando.

Clube 100,7, Luan Santana, Asas. Você tá ligado aqui na Clube, pode participar pelo 94-91-62-2480. Olha, aqui é uma nota triste, né, que nós perdemos um ouvinte fiel que foi pra casa, partiu pra casa do pai, né? O João Bezerra, ouvinte fiel aqui da Clube. Nota de falecimento e homenagem, né? É com profundo pesar que comunicamos o falecimento do nosso querido amigo e ouvinte João Bezerra, lá do Geladinho, que partiu para a casa do pai ontem à tarde. O velório será na chácara do senhor João Bezerra. O sepultamento será nesta sexta-feira, dia 2, às 8 horas da manhã, no cemitério de Murumuru. E convidamos a todos os familiares, amigos, ouvintes, para prestar as últimas homenagens e se despedirem neste momento de fé e solidariedade do João Bezerra. João Bezerra é o pai do meu amigo Frank Adamo, lá de Minas Gerais, de Unaí, da Núbia, né, lá do Geladinho, né? Então aqui os nossos sentimentos e esteja em um bom lugar, viu? Rádio Ligado, povo bem informado aqui na Clube 100,7. Cumprimentando todos que estão na sintonia no bairro Independência, Laranjeiras, lá na Avenida Gaiapós. O Wesley está na sintonia da Clube, obrigadão pela audiência. Música também para todo o pessoal do bairro do Amapá, Liberdade, e São Félix, Morada Nova. Quinta-feira maravilhosa, mês de outubro. Música para todos os amigos da Orla Sebastião Miranda, né? Um momento bonito ali, né? No pôr do sol, lá no Encontro dos Rios. Um abração para o meu amigo Orlandão, da Na Sintonia, a Ana. E agora tem Bruno Mais.

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2: Alô, meu São João, estamos chegando em Valarim, viu?

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1: 17 horas e 22 na Clube.

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2: O Instituto Doxa divulgou nova pesquisa eleitoral para o governo do estado do Pará. Pelo cenário, que considera apenas votos válidos, a candidata Hanna Gassan, do MDB, estaria eleita em primeiro turno. A margem de erro da pesquisa é de 2,2 pontos percentuais, para mais ou para menos. E o nível de confiança é de 95%. Em um eventual segundo turno, entre Hanna Gassan, do MDB, e Daniel Santos, do Podemos, a candidata MDBista vence com mais de 5 pontos de diferença. O Instituto Doxa ouviu 2 mil eleitores em 12 regiões de integração paraense, entre os dias 24 a 28 de setembro de 2026. A pesquisa está registrada no Tribunal Regional Eleitoral sob o número PA08418/2026 e foi realizada com recursos próprios. 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

0: Estou de volta na Clube, 17 horas e 26 minutos. Quem está por aqui? Oi, família Clube, boa tarde.
1: Oi, Zeca, boa tarde. Aí, o Danado da Fazenda Campo Alto. Zeca, me cadastra no placar do jogo.
0: Manda, manda.
1: Esse time que vai ganhar com o Paysandu vai ganhar 2-1 do Paysandu. Acho que é a Ferroviária. 2-1 para a Ferroviária, tá?
0: Beleza, isso mesmo. O
1: Paysandu não vai para lugar nenhum, nem Paysandu, nem Remo, Zeca. Só ganha do árbitro aqui de Marabá quando o juiz rouba. Quando o juiz não rouba para eles aqui, os paraísos na tudo, eles não ganham ninguém. Meu prazer, isso aí, um abraço. Fica com Deus, fui.
0: Beleza, fica ligado na senha. Após o sorteio, será feita uma ligação para o ouvinte sorteado que atender ao telefone. Não poderá dizer alô, diga sim. FM91, Clube FM, no coração do ouvinte. Zé Neto da Ponta de Pedra tá ligado na Clube, tá mandando também aqui os seus sentimentos de solidariedade pelo João Bezerra, né? João Bezerra, lá do Geladinho, nosso ouvinte fiel. Um grande abraço, né? O pai da Núbia, do Frank Adamo, um grande abraço, né? Para todo esse pessoal aí na sintonia da 100,7 lá no Geladinho e que Deus conforte a família, né? Um abração para os amigos do Geladinho, Morada Nova, aí na sintonia da Clube. Sempre obrigado pela atenção, né? Então, a família do nosso ouvinte fiel, João Bezerra, do Geladinho, que partiu para a casa do pai, né? Ele faleceu ontem à tarde. O velório está ocorrendo na chácara do senhor João Bezerra e o sepultamento será sexta-feira, dia 2 de outubro, 8 horas, no cemitério de Murumuru. Convidamos todos os familiares, amigos e ouvintes para prestarem a solidariedade, se despedirem neste momento de fé e solidariedade, né? O pai do meu querido comunicador também, Frank Adamo, lá da Rádio Veredas de Unaí, Minas Gerais. Tá chegando ele aqui, Edinaldo Souza. Quais são as suas principais informações para o Clube da Tarde?
2: A população feminina de Marabá, no sudeste do Pará, conta a partir desta quinta-feira, dia 1º, com a carreta da mulher estacionada em frente ao Museu Municipal Francisco Coelho, na Praça Duque de Caxias, na Marabá Pioneira. A Carreta da Mulher oferece serviços gratuitos voltados a Coelho, na Praça Duque de Caxias, na Marabá Pioneira. A Carreta da Mulher oferece serviços

0: são. A proposta da Carreta da Mulher é concentrar diferentes serviços em uma unidade móvel e facilitar, assim, o acesso de mulheres que vivem em regiões mais afastadas dos equipamentos de saúde. Vale destacar, porém, que nem todos os procedimentos funcionarão por demanda espontânea. A consulta médica, a vacinação e a coleta de PCCU estarão disponíveis, enquanto mamografias e ultrassonografias serão realizadas conforme a regulação da Secretaria Municipal de Saúde. A unidade foi planejada para funcionar de forma itinerante, podendo ser deslocada para diferentes pontos do município. A unidade Carreta da Mulher faz parte das estratégias municipais de atenção à saúde da mulher e terá como um dos focos a prevenção e o diagnóstico precoce do câncer de mama e do colo do útero. Ainda no contexto de atendimento às mulheres, todas as unidades de saúde de Marabá, no sudeste do Pará, terão uma programação especial durante este mês de outubro, em alusão à campanha Outubro Rosa. A iniciativa reúne consultas, exames preventivos, testes rápidos, vacinação, orientações e atividades de conscientização voltadas à saúde da mulher. As ações serão realizadas conforme o cronograma de cada unidade de saúde e contemplam moradores das zonas urbana e rural. Entre os serviços estão a coleta de PCCU, consultas médicas, solicitação e regulação de exames, atualização do cartão SUS e da vacinação, além de palestras e rodas de conversa sobre prevenção e diagnóstico precoce dos cânceres de mama e do colo do útero. Vale destacar que a Secretaria Municipal de Saúde orienta as mulheres a procurarem uma unidade de saúde mais próxima ou onde elas costumam ser atendidas e verificarem a programação específica de cada unidade de saúde. Os horários de atendimento variam conforme a atividade e algumas ações serão realizadas no período noturno. Tudo isso para ampliar o acesso da população feminina aos serviços de saúde neste mês de outubro rosa.
1: Volta no Clube da Tarde até às 18 horas. Agora tem Eduardo Costa.

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2: Clube da Tarde até às 18 horas. Uma boa tarde pra você que tá aí já voltando do trabalho, mas tá com o rádio ligado aí no carro, em casa, em qualquer lugar. É hora de uma marcante aqui com a banda Richester, Sonhos e Planos.

0: Sonhos e Planos com a banda Richter, especialmente para Andresa, que está na sintonia, a Márcia e a Bia, lá no Núcleo Cidade Nova. Boa tarde, meninas. Brigadão pela audiência, pela moral. Uma ótima quinta-feira. Sextou é logo ali, viu?
1: Aquele abraço.
2: Sou creme.

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1: Aqui com o Mano Walter, Talismã, essa é boa demais. Em Marabá, 31 graus, predominantemente ensolarado, né, esse finalzinho de tarde. Grande abraço pra você, muito obrigado pela audiência. Tá na hora de dizer bye bye.
2: Ah, não, não acaba não, tá tão bom.
1: 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Aqui na direção geral, Hinaldo Antônio, na coordenação, Michel Garcia, Rogério Brasil, Paulo Henrique, Gabriela Almeida e o James Oliveira com as notícias. Obrigadão pela sua audiência, chegamos ao fim de mais um Clube da Tarde, aqui na sua Rádio Clube 100,7, que alegria foi dividir este tempo, as músicas e as energias com você. Neste dia de Santa Terezinha do Menino Jesus, padroeira das missões, a gente lembra daquela mensagem bonita do Evangelho de São Lucas. Jesus enviou seus discípulos para levar a paz e o amor onde quer que fossem. E Santa Terezinha nos ensina que não precisamos de grandes gestos para fazer a diferença. A verdadeira missão começa nas pequenas coisas do dia a dia, no carinho com a família, na palavra amiga e, acima de tudo, na oração. Como ela mesma dizia, a oração é um impulso do coração, é um simples olhar tirado para o céu. Que o seu final de tarde seja abençoado, cheio de paz, de esperança no coração. Amanhã a gente se encontra de novo aqui às 14 horas para fazer um programa especial para você. Fique na companhia da Clube 100,7 FM, a sua rádio mais companheira e amiga. Um grande abraço e até amanhã.

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anjo do Senhor anunciou a Maria e ela concebeu do Espírito Santo. Eis aqui a serva do Senhor, faça-se em mim segundo a vossa palavra. E o Verbo se fez carne e habitou entre nós. Rogai por nós, Santa Mãe de Deus, para que sejamos dignos das promessas de Cristo. Oremos. Infundi, Senhor, a vossa graça em nossas almas, pela encarnação do vosso Filho, pela sua paixão e morte, cheguemos à glória da ressurreição por Cristo nosso Senhor. Desça a bênção de Deus Todo-Poderoso, Pai, Filho e Espírito Santo. Amém.

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0: Alô, galera, boa noite. São 18 horas e 2 minutos em Belém, começando agora o nosso cartaz esportivo. Hoje, sexta-feira, começando o mês, dia 1º de outubro de 2026. Cartaz esportivo no ar com a grife do Timão, campeão do rádio, comando e liderança do que vale quanto pesa. Vamos conferir os destaques em cartaz.
1: Paysandu.
2: Goleiro pronto e à disposição de Mazola Júnior. Atacante e lateral fora dos planos. São 24 relacionados para a partida do sábado da Curuzu. Esquema com 3 zagueiros não é descartado para a partida contra a Ferroviária.
3: Técnico Carpini formatou o time hoje pela manhã no Mangueirão no 4-4-3, com variações e duas mudanças no setor defensivo. Só este ano, 22 atletas deixaram o clube do Remo por deficiência técnica. Remo terá 5 jogos neste mês de outubro, chamado Mês da Santinha. Leão trabalha ainda amanhã e sábado e folga no domingo.
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5: Federação divulgou o sorteio dos grupos do Campeonato Sub-20 para esta temporada. Hoje tem Paraense na segunda divisão nacional. CBF liberou arbitragem para os jogos de Paysandu e Tunaluso Brasileira. Jogo de Bom Jesus do Tocantins. Amanhã abre a volta da segunda fase da Série 3.
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7: Vasco entra na justiça para levar jogo com Boca para o Maracanã. Sem Cristiano Ronaldo, Portugal volta a vencer e se isola na liderança do seu grupo. Hoje tem Copa da Argentina, Série B, com 2 partidas para esta noite.
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0: É isso, é o nosso cartaz esportivo. São 18 horas e 4 minutos em Belém. O cartaz esportivo só está começando. A produção e a edição do Saulo Zaire, Secretaria Marinete Azevedo. No áudio, Gleidson Aires. Já já, o nosso Gerson Nogueira analisa conosco o cartaz esportivo. Aqui o nosso Fábio Cebolinha com áudio e vídeo para você na plataforma digital. 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

0: O Instituto Doxa divulgou nova pesquisa eleitoral para o governo do estado do Pará. Pelo cenário, que considera apenas votos válidos, a candidata Hanna Gassan, do MDB, estaria eleita em primeiro turno. A margem de erro da pesquisa é de 2,2 pontos percentuais, para mais ou para menos. E o nível de confiança é de 95%. Em um eventual segundo turno, entre Hanna Gassan, do MDB, e Daniel Santos, do Podemos, a candidata MDBista vence com mais de 5 pontos de diferença. O Instituto Doxa ouviu 2 mil eleitores em 12 regiões de integração paraense, entre os dias 24 a 28 de setembro de 2026. A pesquisa está registrada no Tribunal Regional Eleitoral sob o número PA08418/2026, que foi realizada com recursos próprios. 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
1: Alô, filho, estamos de volta aqui no Cartaz Esportivo. São 18 horas e 8 minutos em Belém, na Certa RBA TV, canal 13, afiliada à Band. Já aqui ao lado do Gerson Nogueira, o analista que bate de primeira. Tá doido para comentar sobre um escudo, um certo escudo de uma certa equipe que foi eleito melhor, mais bonito aí. Vou te contar, hein? Daqui a pouquinho a gente vai falar sobre isso aí. Bom, vamos começar o Cartaz Esportivo, extraindo os números bem interessantes, Gerson, nessa quinta-feira. Para você que está nos acompanhando aí no carro, em casa, você no aplicativo 106.9 FM. De novo, mais um dia de muito calor, né? Mas está voltando para casa depois de um dia de muito suor, de trabalho. Mas é isso, o trabalho dignifica todo mundo. E a companhia da Rádio Clube do Pará é sempre legal. Aliás, nesse horário, muito obrigado pela sua audiência. Bom, os números foram colocados no DOM, né? Que a torcida paraense, mais uma vez, dando aquela resposta positiva. O Remo acumula 16 milhões de arrecadação de renda líquida, né? Se destaca na Série A sobre essa arrecadação em 14 jogos como mandante e aparece na sexta posição entre os clubes do Brasileirão da Série A. O Paysandu arrecada milhões também, 3.354 de renda líquida, na segunda posição, ficando atrás apenas do Santa Cruz, que é um gigante também do futebol brasileiro do Norte e Nordeste. E aí, Gerson, o que que a gente pode extrair disso aí, dessa resposta? O Paysandu até que começou bem uma Série C, depois ele oscilou e agora está em queda. E o clube do Remo, que começou muito mal a competição, continua mal, até performou em jogos, mas o torcedor nunca saiu de perto. O torcedor, tendo promoção ou não, ele estava lá comprando ingresso, comprando camisa, comprando ingresso de estacionamento caríssimo, comprando coisas, produtos dentro dos estádios também caríssimo, a mesma coisa o torcedor do Paysandu. Parece que a gente percebe o seguinte no frigir dos ovos. Ou seja, nós temos dois times que talvez não mereçam exatamente o que, não estou falando do clube, estou falando dos times montados, talvez não mereçam que o torcedor continue prestigiando. Não estamos também incentivando o torcedor a não prestigiar. Mas aqui eu vejo que é impressionante a força desses dois gigantes. Só não conseguem dar resposta para esse torcedor herói dentro de campo, né, Gerson? Boa noite.
2: Boa noite, Valmir. Boa noite, ouvintes, internautas, todos que nos acompanham aí nessa resenha de início de noite, né? E você expôs muito bem a situação, né? Os dois times, se a gente for considerar nos dois campeonatos que disputam, né, nas divisões que disputam do Campeonato Brasileiro, ambos decepcionam, né? Cada um a seu modo, mas decepcionam, é fato. E o torcedor, ele mantém aquela coisa incondicional, né? Ele vai ver. Eu conheço pessoas, temos até um amigo em comum, Romir, que sempre me fala sobre a situação do Remo. Ele diz, olha, eu estou num momento que eu fico, já me dou por satisfeito e estou curtindo a Série A do Campeonato Brasileiro. A chance de ver alguns times que eu normalmente não veria aqui, vendo o meu clube do coração jogando. Eu já não estou muito ligado se vai dar, se não, entendeu? Ele já está meio desesperançado disso, como muitas pessoas. Mas olha, apesar disso, o último jogo do Remo, foi contra o Santos. Mais de 20 mil pessoas.
1: Sim, sim, sim.
2: Cara, tu vai olhar isso para Campeonato Brasileiro da Série A. Tu, não é todo jogo, não, meu amigo. Não é todo mundo que consegue isso. Na situação em que o Remo está. O Paysandu, eu lembro do jogo passado na Cruzú, e até ouvi comentários, eu mesmo falei, poxa, mas eu esperava mais e tal. Tinha 10 mil pessoas. Cara, se tu for olhar o resto da Série C e da Série A, da Série B, Série A nem tanto, mas Série B, olha, é raro ter um jogo com 10 mil pessoas. Quer dizer, a gente está tão mal acostumado que a gente começa a reclamar até quando cai um pouquinho. Mas o torcedor, o nosso torcedor, ele é um torcedor de elite, né? A verdade é essa, porque o nosso torcedor, ele curte ver jogo no estádio. Porque tem o torcedor apaixonado, né, e tal. Quase todas as grandes cidades brasileiras têm times aí que arrastam, né, um sentimento de torcedor muito forte. Mas são raríssimas as praças em que as torcidas, elas gostam de ver o jogo no campo, lá no estádio. E essa é a nossa grande vantagem, que a gente não pode perder. Por isso que quando houve aquela passada de perna do Avelange na indicação de Belém como sede da Copa, estava tudo encaminhado para isso. É, o que mais se lamentou, inclusive entre jogadores, né, nacionais, aí, ouvi o Vampeta falando isso, vários jogadores, não me recordo agora, estranhando o fato de Belém não ter recebido com a torcida, que tem nada contra Manaus, sim, não é isso.
1: Mas seria, né? seria um prêmio a quem prestigia, né?
2: Não, e é uma coisa absurda, Manaus não tem a menor tradição de torcedor que vai para campo.
1: Tanto que o estádio lá está inativo.
2: Tá, um elefante branco, né? Um elefante amazônico. o Mangueirão não, você vê que já está pequeno o Mangueirão.
1: Sim, sim.
2: Tem decisões aí que a gente vê que já falta lugar, quer dizer... Isso é próprio de uma cidade apaixonada por futebol, de um estado apaixonado por futebol. Eu torço muito, né, tomara que seja ainda, a gente consiga ver isso, que seja o encontro, o cruzamento entre atuações dignas, admiráveis e elogiáveis dos nossos times, acompanhadas pelo torcedor. Porque o torcedor não vai faltar nunca. Tem faltado sempre a contrapartida, né, dos times. Os times não correspondem a todo esse amor, infelizmente. Né, mas vai chegar o momento, Valmir, ainda vai chegar o momento. Até porque eu sei que esse amor do torcedor paraense por futebol não vai arrefecer, não, não vai mudar. Ele vai permanecer e passa de pai para filho, de avô para neto. E esta é uma das grandes conquistas nossas, né? Uma das características do Pará.
1: Que nos orgulha, né?
2: Exatamente.
1: Deixa eu aqui entrar no assunto que você estava esperando já para falar há bastante tempo. Estava curioso, ansioso. Eleito o escudo mais bonito do Brasil, mais uma vez. Botafogo, primeiro lugar, com média de 7,95 com a média das notas. Em segundo, América, lá do Rio de Janeiro, com 6,95. O América, o pessoal gosta muito, né? É muito querido. É o escudo, é o hino, todo mundo fala muito bem. Vasco da Gama, terceiro colocado com 6,86 de média de nota. Quarto é o Cruzeiro, lá de Minas Gerais, com 6,66 de média. E o quinto é o Internacional de Porto Alegre, com 6,52 de média. Só não veio a fonte aqui, mas...
2: É do GE. Foi o site GE que fez uma enquete, uma pesquisa. É, eles fazem isso todos os anos.
1: Já tinha dado o Botafogo
2: já,
1: antes, né?
2: E teve uma enquete da FIFA considerando como o escudo mais bonito do mundo. Por isso que eu digo, sabe, Valmir, que eu acho, inclusive, né, o que dizer disso, de mais essa conquista alvinegra, é que o Botafogo devia virar hors concours, não devia participar mais dessas enquetes. Tipo assim, escudo do Botafogo não pode ser incluído porque ele vai ganhar. É, porque é original demais, né? O Armando Nogueira que falava, né? Um clube que tem uma estrela como símbolo, ele realmente é muito grande. E é esse o ponto. E visualmente, né, conta muito, é realmente um escudo que se diferencia. Isso é fato. E agora eu estou falando sério já, não tô mais naquela de empolgação de arquibancada.
1: Tá certo. Parabéns ao Botafogo e aos botafoguenses aí. Bora girar nossa equipe aqui. Eu tô ao lado do Paulo Cacheado, do Dínio Menezes, do Paulo Sérgio.
3: Me viu
1: Sérgio
3: agora,
1: Pinto.
3: Né, Valmir?
1: Te vi, eu tô te vendo aqui, rapaz.
3: Mais tranquilidade, né?
1: É, eu fico logo feliz aqui te ver. Já o Dínio Menezes sei, aparece também com aquele visual dele maravilhoso, com a Bahia do Guajará, o fundo ali. Tá cheio de onda agora o Dínio. E também o nosso Gel Bezerra, que já está a postos também, acompanhando mais uma data FIFA, muitos jogos aí, né? Acontecendo pelo Brasil, aliás, pelo Brasil, aqui nos nossos campeonatos locais, mas...
2: E algumas tretas, né, Val?
1: Sim, você está falando isso internacional?
2: Isso foi do Gajo.
1: Ah, do Gajo ao lado do Jorge Jesus, lá que agora diz que vai pedir desculpas. Depois a gente vai falar sobre isso aí. Cacheado, bora falar sobre o Clube do Remo que se prepara. Sim, tem esse espaço sempre, né? Todo. E o Carpini fez trabalho nesse 4-4-3 com variações. Como é que foi isso, hein, Cacheado? Boa noite.
3: Boa noite, Valmir. Um abraço a você, Gerson Nogueira, que bate de primeira, sempre com muito talento, né, Gerson? Uma capacidade, uma intelectualidade acima, né? Mas o Clube do Remo está trabalhando aí. Essa que é a grande realidade. O Carpini chegou, pegou o time em cima, participou da primeira partida. Uns elogiaram o primeiro tempo, depois no segundo tempo, que ele não conhecia jogador e quase que todos, teve que se virar ali, tudo bem, passou. Agora veio essa folga aí e ele está aí se virando como pode, né? E hoje, sem poder contar com o Tchamba, com o Jajá, o Mike, que eram jogadores titulares, né? Mas ele tem que apresentar alguma coisa. Ele já fez, já formatou um time que eu vinha falando sempre, no 4-4-2, com variações para o 4-3-3, né, Gerson? E hoje ele mudou. Tem mudança no setor defensivo, entrando o Matheus Alexandre na direita. O Tchamba não está, então ele colocou o jogador, o Zé Ivaldo, né? Manteve o Marlon e o Marlon na esquerda. Então o time foi formatado assim, foi um treino contra o sub-20 do Clube Remo. Você sabe que agora o sub-20 no Brasil, né, Valmir Gerson, valorizado para o ano. Os clubes da Série A terão que ter a obrigação de escrever 20 atletas sub-20 na relação dos jogadores, para evitar muitas contratações de estrangeiros. O Valmir vai falar isso já. Para valorizar a seleção brasileira, nós entendemos, em 2030. Mas o time hoje pela manhã do Carpini foi esse aqui: Marcelo Rangel, Matheus Alexandre, Zé Ivaldo, Marlo e Marlon Matheus. No meio, Léo Pico, Patrick e Vitor Bueno. Marcelinho como verdadeiro ponta direita, Taliari e Galeano. Esta foi a formação de hoje pela manhã. Depois ele botou outro time já com jogadores, né, como o Léo Andrade, Jaderson, Pikachu, o David Braga, botou Poveda, Edson Fernando, que não tem condições de jogo para a partida contra o Grêmio, mas ele teve que treinar para ver, e o Eduardo Melo, que marcou 2 gols, ele bem observado. Foi isso que aconteceu hoje pela manhã, no Mangueirão, onde o Remo fez o seu trabalho, um trabalho mais bem, assim, conclusivo para a avaliação do técnico Carpini, o Thiago Carpini. Poveda marcou 2, Galeano 1. Taliari 1, David Braga 1 e Eduardo Melo marcou 2, Valmir.
1: Tá certo. Gerson, talvez o Marcelinho tenha sido o jogador mais surpreendente dessa Série A do brasileiro, porque fez um paraense tímido ali, né, dentro da média e tal, não comprometeu, mas acho que subiu demais. E o Carpini está vendo nele a possibilidade de ser aquele jogador no ataque, ali ao lado do Taliari e do Galeano, ele sempre pela direita, espetado ali. Ele dá conta do recado, na sua opinião, nesse formato que está treinando aí o Carpini?
4: Ele num formato de atacante, né, de ponta. Eu acho que sim, porque na prática o Marcelinho já é um ponta, né, ele já atua assim, nos esquemas com o Condé, ele era liberado, né, o Pikachu dava uma recuada e cobria, né, dava um suporte ali.
1: Ele geralmente faz o gol contra o São Paulo aqui na vitória, ele, né?
4: É ele, isso. Mas é um jogador, sobretudo, de muita chegada e aproximação,
1: força, né?
4: Força, aquela jogada ali pelo lado. Eu acho que é interessante, e o Carpini deve ter observado principalmente a necessidade de ter uma alternativa de velocidade pelo lado, porque ele já deve estar temendo não poder contar ainda com o Jajá, né? Porque está em recuperação e tal, talvez volte, talvez não. Um outro ponto, eu queria destacar, que outro dia até escrevi sobre, falei isso aqui também, que diante dessa, digamos, fase que o Remo está, depois de ter perdido o Aleph Manga, que era um atacante, ele ficou com um número mais reduzido de jogadores para o ataque. O Eduardo Melo é uma opção, jogador muito jovem, né, ainda. O Eduardo Melo tem 21, 22 anos, né, Cachado?
3: Um jogador novo.
4: E é um jogador bom para bola aérea, um cara alto. E apareceu bem no Paraense com o Osório, aquele Paraense todo doido que o Remo fez com o Juan Carlos Osório. Aí depois ele foi perdendo espaço, né? E houve também uma lesão, né?
3: Contusão.
4: Teve uma contusão. Exatamente. Eu acho que é uma alternativa. Olha aí, já apareceu no treino e fez 2 gols hoje. O cara vai olhar, né? O técnico observa. Acho, por exemplo, eu confio muito mais na utilização do Eduardo Melo, não como titular, né, claro, mas como uma alternativa para entrar nos jogos, do que do próprio Poveda. Eu acho que o Eduardo Melo seria um jogador que se encaixaria melhor. É um jogador que se desloca, né? Um jogador de velocidade. E o Poveda é aquele centroavante à moda antiga, né? Fica ali preso na área, todo pesado. Não sei se o Melo não seria o cara mais adequado. E pelo que se vê, né, Cachado, o Carpini está muito atento, né? Está olhando todo o pessoal que tem lá à disposição.
1: Pelo menos o pessoal não tem reclamado de jogadores que deveriam ser titulares, que por injustiça estão no banco. Ele está dando oportunidade.
4: Tá, exatamente.
1: Está girando aí. Aliás,
4: Cachado, tem notícia aí, apareceu entre essa esquematização aí do Carpini, o David Braga. Porque eu acho que é um jogador que tende a ser muito utilizado.
3: E pode ser utilizado com mais merecimento do que ele tem, né?
1: Então, essas duas mudanças que você destacou aí, Cachado, é o Marcelinho, né, que joga ali pela direita, outro quem é? O Patrick no meio que está voltando? São essas as mudanças do Remo no treinamento aí? É isso, né?
3: O Patrick no meio, o Marcelinho fazendo aquela função, tá. Valmir, que todo mundo sabe, né, já que ele faz uma dobrada lá, né?
1: Porque o Zé Ivaldo...
3: Agora, está dando oportunidade aí para o lateral direito, né, que vocês observaram aí.
1: Sim,
3: o
1: Matheus Alexandre.
4: Matheus Alexandre, que tinha caído em desgraça por causa daquela avenida que se abriu ali pela direita no jogo contra o Galo, lembra, no Mangueirão?
3: Exato. Lembro.
4: Dois gols com ele assistindo ali. Mas há uma questão que eu acho que serve como defesa nesses casos. O problema é o jogador passar muito tempo sem jogar. Ele treina, mas ele não tem aquela coisa do ritmo.
1: Perde o ritmo, né?
4: Perde o ritmo, ele ficou olhando ali, gol do Renier e do Bernard, né? Que ele ficou praticamente acompanhando meio de longe. E acho que ali ele perdeu a posição, perdeu a chance com o Condé.
1: Uma outra mudança, o Cachado até não destacou, mas eu acho que a gente pode falar em mudança, é a do Zé Ivaldo aqui na zaga. Mas acho que quando o Tchamba voltar, né, ele joga. Porque...
4: Tchamba agora é internacional.
1: É. Ele deve chegar por aqui na segunda-feira, né? E deve ficar pronto já.
3: Isso, está jogando lá.
4: Né? Aliás, o Remo tem que torcer para não acontecer nada com ele.
1: Aliás, se tem um jogador que está com ritmo, é o Tchamba, porque está todo mundo parado, ele é o único que está jogando.
4: E ele tem jogado.
1: Ele é titular do
4: titular
1: início ao fim.
4: Lá.
1: Do início ao fim, tá?
4: Seleção de Camarões é uma seleção respeitada, né?
3: O primeiro empatou com o segundo jogo e sábado vai jogar lá no Egito, né? Jogar no Egito.
1: É isso aí. Agora, Cachado, você traz para a gente um assunto reflexivo. 22 jogadores já deixaram o clube por deficiência técnica. Você tem aí o listão? Tem o listão do vestibular aí, não?
3: Eu te diria 21 jogadores. 21, né? Tá. Thalisson, que deixaram o clube do Remo. Thalisson, Cufré, Sávio, Jorge, o Cauã, Kaique, Klaus, né? Patrick de Paula, Cantídio, Freitas, Panagiotis, Taxides, Pavani, Dodô, João Pedro, esse aqui eu nunca concordei de ter saído daqui.
1: Nem o Klaus, né?
4: Nem o Klaus.
1: O Klaus é um jogador.
3: Nem o Klaus.
4: Klaus, olha a palestra de vez do dia. Klaus tinha vez aí como jogador para entrar atualmente.
3: Meu Deus do céu, você pegou na ferida, você envolveu aí.
1: Quem mais?
3: Então, continuando a relação dos dispensados. João Pedro, Carlinhos, o Rafael Monte, Nico, Diego Hernandes, Marrone e o Manga, que ontem foi liberado o seu desligamento oficialmente do clube do Remo.
4: Agora, Cachado, nesses casos, quando você coloca jogadores que foram por deficiência técnica, eu entendo que o mais, seria mais, talvez ali, a gente adequar isso a jogadores que foram liberados por avaliação das comissões técnicas, né? Porque tem esse caso do João Pedro, né? Que eu concordo com você.
3: Eu tiro ele do meio, né? A deficiência.
4: Não, eu digo assim.
3: Ela marcou os dois gols do acesso?
4: Tudo bem que pode não ser um jogador brilhante para a Série A, mas seria um jogador de elenco, né? Pra,
3: com certeza.
4: O Klaus, por exemplo, seria um zagueiro para entrar tranquilamente.
3: Poxa vida.
4: Não tem dúvida nenhuma que entre ele e o Léo Andrade, pelo amor de Deus, né?
3: Pelo amor de Deus.
4: Outra, o próprio Diego Hernandes, ele não saiu por deficiência, né? Saiu por
3: questão de acesso.
1: Salário, né? Ele foi para o esporte e começou a fazer gol, né?
4: Tem outros jogadores também aí que eu olho, por exemplo, não é Thalisson, quem é? É o Thalisson, né?
1: Thalisson.
4: Quem era aquele zagueiro?
1: O zagueiro que fazia uma lateral direita aí, né?
4: Que jogou no Paysandu.
3: Sim.
4: Outro bom jogador.
3: Bom jogador, sem dúvida.
1: É isso. Cachado, quem é que você vai conversar daqui a pouco?
3: Eu tô aí com o Léo Pico, né? Se tiver aí o técnico, ficaram de mandar também o técnico, se tiver pela nossa.
1: Conversar daqui a pouco?
3: Eu tô aí com o Léo Pico, né? Se tiver aí o técnico, ficaram de mandar também uma.

0: No último time dele,
1: né? Contrato lá, né? Antes ele tá com uma ação, eu vi um noticiário lá da Rádio Gaúcha.
0: É só lenha para cima do Inter agora, porque quando vai para a zona, mano, começam os problemas. Já vi aqui o Bola de Fogo, já vou com ele, só lembrar aqui que tem aqui o pessoal...
2: 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Valmir.
0: Tá certo, a tua equipe continua grande, já está toda aqui, chega antes, equipe precursora. Já...
1: Aliás, não é equipe, é staff.
0: É um staff, chegou todo aqui o staff já encaixado. Quero abraçar aqui o pessoal nos acompanhando aqui, o pessoal da PRF, né, da Polícia Rodoviária Federal, que essa altura tem um trabalho grande por causa das procissões, né? E tem muito trabalho a essa altura. E é um trabalho de abnegação, claro. Estão empregados, mas tem toda essa devoção aí por causa da Santinha. Na PRF, o Bastos, que é remista. O N. Costa, que também é remista. Kleber Daniel, que é Paissandu. E Josélia, que também é Paissandu. E a turma que está acompanhando a Santinha, que passou ainda há pouco lá pelo Água Vida e agora está indo para Mosqueiro. É o nosso Cacá que está mandando aqui essa informação para a gente. O Dinho Menezes está comigo, Dinho, decisivo momento do Paysandu, o jogo é depois de amanhã. Aí eu queria saber, eu sempre pergunto para você antes de qualquer coisa, sobre esse ânimo, que eu sinto muito sono, Dinho, nesse grupo aí. Já está animado, Dinho? Como é que está o clima aí? Boa noite para ti.
3: Cara, um abraço, Valmir, um abraço, Jéssica, Chato, toda a rapaziada. Rapaz, é na hora do jogo que a gente vai ver, não adianta o jogador prometer uma coisa e mostrar outra. Eu acho que é o jogo que vai fazer com que isso... aconteça. Aí, independente do jogo, o jogador já tem que ir com essa vontade, né? Já tem que ir com essa determinação, já tem que ir com esse poder que pode vir dele. Enfim, acho que o jogador também tem que ir. Não é só o técnico. Às vezes o cara diz, mas esse técnico... Eu acho que o jogador tem que também fazer algo mais, buscar algo mais, não só o técnico. Acho que o técnico faz o que tem que ser feito. Agora, a atitude dentro de campo tem que ser de cada jogador dos 24 que estão relacionados e dos 11 que vão começar o jogo nesse sábado às 19h30 no estádio da Curuzu, Valmireco.
0: O que é que mais dá para... O que é que mais pode se acreditar, Gerson? É em combinação de resultado, e aliás isso aí tem sido favorável, ou é finalmente o Paysandu conseguir uma vitória?
1: Eu acho que o primeiro ponto, né, a equipe ela tem, eu entendo, uma responsabilidade de reagir, de conquistar a primeira vitória no quadrangular. É uma questão até de dignidade, junto ao torcedor, a expectativa que se criou. A questão que não depende do Paysandu aí já é uma outra história, né? É torcer, rezar, para que no outro jogo, por exemplo, haja um empate, né? É o resultado, que é o único resultado que ajuda. Porque se o Brusque ganhar, também não ajuda. Se o time da Inter ganhar, então pior ainda. Então, o fundamental é fazer o que depende da equipe, que é vencer o jogo. E é isso que eu entendo que o torcedor está esperando, porque as atuações até aqui, né, apesar do belo primeiro tempo do jogo lá contra a Inter, né, que foi um primeiro tempo ali praticamente perfeito. Só não foi porque faltou o problema que os nossos clubes têm hoje, né? Não definem, né? Até performam. Porra, odeio essa palavra, mas tem que dizer e tal. Jogaram bem, né? E o Paysandu jogou muito bem, né? Aquele primeiro tempo foi muito bom. E, lamentavelmente, desperdiçou chance, desperdiçou pênalti e acaba sendo castigado lá com aquele gol meio bizarro no final do primeiro tempo. Então, acho que a expectativa de todos, a grande missão desse time é ganhar o jogo. Tem que fazer isso. Essa é a parte que cabe ao time, né? Agora, os outros resultados dependem muito aí dos deuses da bola.
0: É isso. Agora, Dinho, quem é um goleiro que já está pronto aí para ser escalado, hein, Dinho? Cadê o Bola de Fogo? Dinho está falando, mas está no ferro, Dinho. Dá um grau aí para a gente poder ouvir.
3: Ah, sim, Drogne, Valmireco. O Drogne. Agora, se o Gerson fosse... Gerson Mazola faria o quê? Continuaria, Gerson, com o Gabriel ou já efetivaria o Gendró?
1: Eu acho que tem duas situações aí, né, Dinho? Para mim, o Gabriel é mais goleiro.

0: não tenho a menor dúvida disso. O problema é que tem a parte mental, tem a parte de como o torcedor vai receber isso. Eu vejo uma reação muito negativa, né, desde o jogo. Torcedor muito irritado com o Gabriel. Né, e chamando, eu vi aqui no dia da jornada, né, que a gente estava, Diego chamando de frangueiro, as piores coisas, que eu acho desrespeitoso, porque para mim o Gabriel é um cara que fez muito, né, como goleiro do Paysandu. Ele não. Realmente foi uma noite muito infeliz. E aí combina com a importância do jogo. Pior falhar no jogo daquele. E por isso eu acho que na cabeça do Mazola ele vai para o Drozny, porque ele deve ficar preocupado sobre como o Gabriel seria recebido pelo torcedor, entendeu? E a reação do próprio goleiro.
1: Na Curuzu, né?
0: Na Curuzu.
1: Imagina
0: ali,
1: aquela pressão ali.
0: Pressão. E o time não pode correr esse tipo de risco, né? De ter um goleiro ali inseguro.
1: Você acha que ele vai de Drozny, então?
0: Eu acho que ele vai de Drozny.
1: Para ficar na expectativa. Você escalaria o Gabriel, Edinho, e o Drozny?
2: Eu pelo mental do Gabriel, ele tem uma... Ele suporta a pressão. O Gabriel, ele suporta a pressão. Coisa que não aconteceu com o Drozny nas oportunidades que ele teve. Eu acho que eu seguiria com o Gabriel.
1: Você está querendo lembrar do jogo de Manaus, por exemplo, que ele levou 7 gols ali?
2: E depois
0: mas,
2: daquele jogo...
0: Mas dos 7, apenas 2, né, que pode ser atribuídos realmente a ele, né? Mas Edinho, tem isso também, né? Tem isso. No próprio jogo aqui contra a...
2: O Guarani.
0: E contra a Inter, eu vi no dia seguinte uma entrevista do Drozny dizendo que estava muito feliz com a atuação dele. Eu digo, olha, não foi tão boa assim, não. Né? O lance, por exemplo, que deu origem, antes do lance do penal no final, teve uma bola que passou entre as mãos dele e o zagueiro salvou e ia entrando. Quer dizer, também passou uma certa insegurança, né, Jim?
2: Isso. Tem tudo isso. Acho que o Gabriel, ele está... Apesar de ser mais novo do que o Drozny, ele está mais cascudo e acostumado com as cobranças desse torcedor do Paysandu.
0: Edinho, pelo que você observa, porque eu acho que isso é muito importante, como ele está sendo acolhido, né, dentro do clube, nos treinos, o Gabriel, né, porque isso também conta muito, né, para o jogador não se abater, né, não cair naquela situação ali de perder a própria confiança, né?
2: Exatamente, olha, ele é muito católico, né? Ele é muito, muito, muito confiante. Ele tem muita confiança nele mesmo.
1: Fé em Deus, né? Fé em Deus.
2: Ele é aquele que não desiste. E como ele me falou o seguinte, eu tô doido para que eu jogue e que o jogo comece, que é para eu poder apagar essa imagem que ficou do último jogo. Então eu acho bacana isso.
1: Então pronto. Então ele não vai gelar. Atacante e lateral estão fora. Quem são, Edinho?
2: Juninho. Não recuperou. Eita. Não foi relacionado. Aliás, deixa eu passar, Valmir.
1: Já
2: a relação de quem está à disposição, né? Olha só. 24 jogadores. Mesquita, Drozny, Marcão, Lucas Rodrigues, Carrerete, Bispo, Castro e Gustavo. Gustavo Henrique, né? Edilson, Eduardo, Renan Castro, o PH... Caio, Marcinho, Pablo, Brian, Macapá, Hedley, Cucri, Pego, Cucri. Ítalo, Tylon, Tadisson, Nico e Lucas Cardoso.
1: Olha, Nico de novo relacionado, né? A gente até dizia o seguinte, qual é a intenção da diretoria que quebra lanças para trazer um jogador que é um bom jogador, mas em condição? O próprio Mazola, que é treinador, disse, ele não pode entregar mais do que 30 minutos. E numa situação que o Paysandu está, né?
0: Um aperreio desse.
1: E agora perdeu o Juninho também, que não recuperou.
0: O Juninho, essa lesão do Juninho, ela foi muito prejudicial ao Paysandu.
1: Num momento horrível, né?
0: Horrível, porque ele caiu e coincidiu com a queda de rendimento do Cleiton Pego também.
1: E do Ítalo, que é atacante.
0: E não sei porquê, parece que o Thalisson jogou pedra em alguma santinha lá pela Curuzu, que nunca ele entra, né? O Thalisson,
1: impressionante.
0: Entra o Tylon. Será que não ocorre, às vezes, do técnico errar o nome, não?
3: Com certeza, né? Ali depois do...
1: Que isso, mano? Uma hora dessa já? Então, calma aí.
0: Ele concordou comigo.
1: Com certeza. Então, ele já tá antecipando. O Paysandu deve ir com 3 zagueiros, Gino? Você acha que ele vai ter com 3 zagueiros?
2: Por quê? Porque o Mazola, ele tá preocupado, Gerson. Não sei se você observa isso. Pelo lado esquerdo, ele sente uma fragilidade ali do Paysandu. Né, então, até no último jogo, ele colocou o Bruno Bispo ali como um terceiro zagueiro jogando também como lateral. Então, eu acho que essa é a forma que ele está buscando e procurando mais aproximada do que ele quer para dar aquela proteção ali para o setor esquerdo do time.
1: É, Lucas Rodrigues, Bispo e Carrerete ali, né, com o Bispo fazendo ali o lado esquerdo. Eu lembro que ele fazia uma zola no Paysandu, fazia isso muito com o Pablo, né, escalava ali como terceiro zagueiro, não escalava o lateral esquerdo e o Pablo era quem fazia aquela função por ali. Dinho, você vai ouvir quem daqui a pouquinho? Eu acho que ele já deu até um prefixo ainda há pouco. Aqui.
2: Exatamente, é o Bispo.
1: Ah, então pronto. Quando o Bispo daqui a pouquinho vai falar, segura as pontas por aí, bora gerar a equipe. Vamos lá para FPF com o Paulo Sérgio Pinto, já tomou aquele café gostoso do Gel Bezerra, comeu aquela torrada Pai d'Égua e também vai falar desse sorteio do Sub-20, que é hoje sorteio do Sub-20?
3: Já aconteceu, Rubi. Aconteceu e a federação, ela divulgou esse sorteio. 34 equipes vão participar da competição, sendo 26 clubes da região metropolitana, 5 da região nordeste e 3 da região sul. E provavelmente, na próxima semana, segunda ou terça-feira, serão divulgados o regulamento e a tabela básica da competição.
1: Tá bom, e vamos ter paraense na segunda divisão nacional.
3: Hoje nós teremos no Campeonato Brasileiro da segunda divisão, 21 horas. Lá no interior de São Paulo, no Jorge Ismael de Biase, Novo Horizontino e Goiás. O assistente árbitro de vídeo será o paraense Luiz Diego Nascimento Lopes.
1: Sorte para ele aí, hein? Já temos arbitragem para Paysandu e Ituna. Qual é a competição, hein, Sensei?
3: É a Copa do Brasil de Futebol Sub-20, em sua segunda fase, jogo único. Quarta-feira, 15 horas da Curuzu, Paysandu Independente do Amapá, Matheus Cristian Carvalho da Silva. No Chico Vasquez, Tuna Luso Brasileiro e União Araguainense do Tocantins, Matheus Marques do Nascimento, os dois são do estado do Pará.
1: Tudo bem, a Série A3 segue na sua segunda fase, né?
3: A Série A3 segue, amanhã nós teremos o começo do jogo de volta, vão jogar 15 horas lá no Lúcio Antunes em Búzios do Tocantins, Gavião Cricategê e Belenense. Com a arbitragem do Fernando Antônio Mendes de Salles Nascimento Filho.
1: Tá certo, deixa eu abraçar aqui, rapaz, o querido Foguinho, Alcindo Lima, o Foguinho da Clube, está nos acompanhando, está ligado aqui na Clube de Belém do Pará. Teve um torcedor que não quis se identificar, depois eu vou falar para o Gerson Nogueira aqui, porque também é parceiro, nosso amigo, e disse, olha, o Gerson fez uma explanação bem legal aí dos motivos do Botafogo. Querido Paulo, Walter Filizola também elogiou o comentário do Gerson, Paulo Balesteiro, que está lá no Rio de Janeiro, Walter Filizola é o Galo. E teve um que disse, por isso que o torcedor do Botafogo vive vendo estrelas aí, olha, tá tirando sarro aí. Boa noite, Valmir, indo para casa, você sabe quem é, né? Indo para casa, escutando o Cartaz Esportivo, abraço pelo aplicativo. E tem Canoas ali na região metropolitana de Porto Alegre. Hoje é o Bezerro que temos para hoje, aliás, muitos jogos pela Nation League aí, né? Boa noite.
4: Boa noite, um grande abraço para você, Gerson, ouvinte clube, todos os colegas aí. Olha, bora falar logo aqui do Vasco, rapaz, porque eu acho encabulado isso. O Vasco sabe que não ganha, mas ele entra, enfim. É porque já foi na Copa do Brasil, fez dois pedidos para jogar. Não, a resposta é não. Então, nesta quinta-feira, ele entrou na justiça, lá na segunda vara civil, e vai pedir, vai não, pediu, entrou pedindo para jogar contra o Boca Juniors nas semifinais da Sula. É que, segundo o Vasco da Gama, ele alega que o São Januário não tem capacidade de 30 mil que a Comebol pede para as semifinais da competição. Só são lá, o São Januário é 21.880. Assim sendo, o Vasco quer porque quer, mas o Flamengo e o Fluminense não querem liberar o estádio Maracanã.
1: Tá certo. E o que mais? Resultados importantes, Portugal vencendo sem Cristiano Ronaldo, né?
4: Sim, sim. O João Cancelo, Gonçalo Ramos marcaram no primeiro tempo, Vitinho e João Félix marcaram no segundo. Então tem muitos goleadores lá. Com relação, o Portugal fez 4-2 em cima da Dinamarca, jogando lá na Dinamarca, e é líder absoluto depois desse terceiro jogo, com 9 pontos, deixando Dinamarca, Noruega e País de Gales, todos com 3 pontos. Com relação àquela onda toda que ainda está correndo, aquela briga Cristiano Ronaldo versus Jorge Jesus, a situação lá foi o seguinte: o Jorge Jesus colocou o cara para exercitar-se lá em 30 minutos, só que se exercitou, esquentou, suou, mas não entrou. Aí, meu amigo, qualquer um pega uma corda. Pegou corda com o cara, não entrou, deixou o vestiário e depois, para completar a coisa, na coletiva do técnico JJ, ele disse que quem mandou no time aí?
1: É, mas o Cristiano Ronaldo pediu para sair, né? Não joga mais na seleção portuguesa.
4: Mas aí vão conversar ainda.
1: É, pode ser que converse. A Grécia também empatou com a Holanda, né? 2-2, a Alemanha venceu a Sérvia e a Irlanda empatou com a Áustria. Obrigado, Gel Bezerra. Bora ver aqui os convidados. Léo Pico, que vai falar com o Cacheado. Chama ele aí, Cacheado.
5: É, exatamente. O Léo Pico, que é jogador do Clube do Remo, e fala desse jogo aí contra o Grêmio, que pode ser jogo decisivo, né, Val? Uma decisão. E essa partida aumenta a responsabilidade, Pico?
1: Fala, Léo Pico.
6: Não, creo que todos os partidos são igual de importantes para nós. Já não importa el rival que nos enfrentemos ni la posición en la tabla del rival, porque creo que a pesar de este, como vos decís, ser un rival directo, creo que para nosotros ya no podemos pensar más en los rivales y tenemos que empezar a ganar nosotros porque se nos acorta el tiempo, nos quedan pocos partidos y tenemos que sumar. Sabemos que nos quedan partidos difíciles, pero son todos los partidos súper importantes para nosotros, sin importar al rival.
5: Pico, ¿ya deu para asimilar que quer o técnico Carpini?
6: Sí, obvio, creo que ya el partido con Santos se vio un cambio. Creo que estábamos haciendo un buen partido, pero como vos decís, todo cambio de método nos pasó facturas de lo físico, creo. Que a varios jugadores y ahí fue cuando el partido se nos fue un poco de las manos, ¿no? Entonces creo que nos vino muy bien este parate de 2 semanas para entrenar desde lo físico y desde adaptarnos bien a la idea que tiene el nuevo entrenador, que la verdad nos está yendo muy bien. Hoy hicimos una gran práctica de fútbol, venimos entrenando muy bien, así que yo creo que este parate nos vino muy bien y vamos a hacer un gran partido contra Grêmio.
5: Essa preparação física aí nesse ato da data FIFA aumentou, foi boa para vocês?
6: Bien, la verdad que creo que, como te dije recién, necesitábamos este parate para una adaptación física. Creo que desde ese lado nos venía costando. Creo que los últimos minutos de partido hemos perdido varios puntos por ese tema. Entonces creo que este parate y este método de entrenamiento nos está sirviendo mucho, porque hicimos mucho énfasis tanto en la nueva idea de juego que tiene el nuevo entrenador como en lo físico. Entonces creo que nos vino bárbaro para afrontar estos últimos 10 partidos de la mejor manera y llegar con piernas y con mucha fuerza para cada minuto de partido, que es donde se terminan decidiendo los partidos.
1: É isso, se preparar cada vez melhor para chegar com força, com perna, como ele fala, assim, para estar cada vez mais preparado para essa partida dificílima contra o Grêmio. Vamos ouvir o Bruno Bispo. Dinho Chama, fala com ele aí, Dinho.
2: Pois é, depois que terminou o jogo, o pensamento era um. E depois que terminou o outro jogo do domingo entre Brusque e a equipe da Ferroviária, a equipe que o Paysandu enfrenta no sábado, aí o clima mudou, a história é outra a partir de agora, porque ainda tem um... Como diria o mestre Marçal, faixa de esperança, né, Bruno?
7: Com certeza, né? Ali depois da partida contra a Inter de Limeira, a gente ficou triste, claro. Principalmente porque a gente fez um primeiro tempo muito bom, né, cara? Tinha totais condições de sair vitorioso daquela partida. Mas, infelizmente, não aconteceu. Mas, no outro dia, a gente viu o resultado do outro jogo, dos nossos adversários. E a gente viu que ainda tínhamos chance. O mais difícil que seja, mas a gente tem chance. Então, a gente tô virar a chavinha durante essa semana, trabalhar bem, para que a gente consiga essa vitória e chegue lá em Brusque ainda com condições de acesso.
2: Ô Bruno, essa reta final para o Paysandu é muito delicada. Delicada porque essas três equipes, Brusque, Ferroviária e Inter de Limeira, o Paysandu ainda não ganhou nesse quadrangular e nem na primeira fase, na primeira etapa. E além disso, ainda tem o tabu do Rogério Correia como técnico. O Paysandu não conseguiu vencer o Rogério Correia nessa temporada. Como é separar tudo isso depois que a bola rolar? É contar com o apoio desse torcedor que vai estar torcendo, vai estar incentivando, vai estar jogando com vocês, virar essa chave para que a história termine de forma diferente?
7: Então, exatamente. A gente até conversou, né, sobre as situações dos nossos adversários, que a gente não conseguiu vencê-los. Mas como você disse, ali depois que a bola rola, é outra coisa, é outra história. A gente tem uma vantagem também, porque a gente conhece bastante a equipe deles, né? Vai ser nosso terceiro jogo contra eles. Então a gente sabe onde a gente pode explorar os lados negativos deles também, que eles têm. Então a gente tenta conversar entre a gente que a gente precisa explorar esses lados negativos e tentar não errar como a gente errou nas outras partidas para poder sair vitorioso.
1: Tá certo, tá aí o Bruno Bispo, intervalo já já, reta final do Cartaz Esportivo.

0: O Instituto Doxa divulgou nova pesquisa eleitoral para o governo do estado do Pará. Pelo cenário, que considera apenas votos válidos, a candidata Hanna Gassan, do MDB, estaria eleita em primeiro turno. A margem de erro da pesquisa é de 2,2 pontos percentuais, para mais ou para menos. E o nível de confiança é de 95%. Em um eventual segundo turno, entre Hanna Gassan, do MDB, e Daniel Santos, do Podemos, a candidata MDBista vence com mais de 5 pontos de diferença. O Instituto Doxa ouviu 2 mil eleitores em 12 regiões de integração paraense, entre os dias 24 a 28 de setembro de 2026. A pesquisa está registrada no Tribunal Regional Eleitoral sob o número PA08418/2026 e foi realizada com recursos próprios. 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

0: de técnico de... Né, Valmir? O Thiago Carpini, viu, Gerson Nogueira? Técnico Thiago Carpini, ele já vem trabalhando o time, né? E terá ainda mais 2 dias de trabalho, né? Aqui nesta semana, porque domingo teremos o repouso dos jogadores. Amanhã, sexta-feira, pela parte da tarde, ele vai trabalhar mais com o grupo, e no sábado pela manhã. E na segunda-feira voltará aos trabalhos. Segunda-feira, que é dia 5 de outubro, aí vai trabalhar na sexta-feira fazendo o apronto, vai concentrar os jogadores relacionados em hotel da cidade para o dia 7, o jogo da retomada, quando o Remo tem que reagir, vencer, que é uma decisão, como já disse o Pico, que é uma responsabilidade, mas tem que vencer se quiser pensar em coisa boa lá na frente. O Clube do Remo que fará 6 jogos neste mês de outubro. Mês de outubro, que é chamado o mês da Santinha, que o Remo já recebeu várias graças alcançadas de Nossa Senhora de Nazaré. 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
2: Amanhã finalização desse trabalho, quando o técnico Mazola Júnior, Valmir, vai confirmar os 11 que começarão o jogo no sábado às 19h30, embalos do sábado à noite no estádio da Curuzu. E se espera perto de 8, 9 mil espectadores para essa partida contra a equipe da Ferroviária. 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
1: FPF, Paulo Sérgio Pinto.
3: Amanhã tem Gavião Cricatg Belenense. No sábado, 10 da manhã, Esporte Belém para Paraopebas, com Thiago Calvei da Silva Ferreira. Em Quaraci, no Abelardo Conduru, Pinheirense e Vênus, com Alexandre Expedito Vieira da Silva Júnior. E 15 horas, no São Sebastião, no Mosqueiro, Pedreira e Tesla, com Gleica Oliveira Pinheiro. Lembrando que nos jogos de ida, os vencedores foram Vênus, Paraopebas e Tesla. O Gavião, aliás, o Belenense perdeu para a equipe, ganhou do Gavião pelo placar de 1-0. Os vencedores venceram em casa na rodada de ida da segunda fase. 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
4: E os resultados dos jogos de hoje, Liga das Nações, Grupo A2, Grécia 2-2 também para a Holanda, Alemanha 2-0 na Sérvia. Pela Liga A, Grupo A4, a seleção portuguesa venceu por 4-2 a Dinamarca, País de Gales 2, Noruega 1. Já pela Liga B, grupo 3, rodada terceira, Israel 0, Kosovo 0, Irlanda 2, Áustria 2. E hoje tem Série B do Campeonato Brasileiro, abrindo a 31ª.
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6: Em Brasília, 19 horas.
5: Está no ar a Voz do Brasil. As notícias do governo federal que movimentaram o país no dia de hoje.
7: Olá, boa noite.
6: Boa noite para você que nos acompanha em todo o país.
7: Quinta-feira, 1º de outubro de 2026.
6: Vamos aos destaques do dia.
7: Microempreendedores individuais têm novas opções para organizar as contas.
6: A partir de hoje, MEIs com débitos de até 5 salários mínimos podem renegociar dívidas fiscais.
7: E foi prorrogado o prazo para aqueles com dívidas de até 20 mil mil reais junto à União. Gabriela Noronha.
8: Nesse caso, podem ser abatidos todos os valores de juros, multas e encargos.
6: Mulheres vítimas de violência doméstica terão direito a afastamento remunerado de até 6 meses. Luana Karen.
9: Parecer da Advocacia Geral da União garante a mulheres vítimas de violência doméstica o afastamento remunerado por até 6 meses, desde que determinado pela Justiça como medida protetiva.
7: Já estão valendo as novas regras para doação de sangue.
6: Prazos para doar após a realização de micropigmentação, tatuagem ou piercing mudaram.
7: E pessoas com 70 anos que estejam saudáveis agora também podem continuar a fazer doação.
6: Vamos saber mais sobre essas novidades em entrevista com Luciana Carlos, do Ministério da Saúde.
10: Essa alteração não vai significar mais risco, nem para os jogadores, nem para os pacientes. Então a gente passa a ter pessoas que antes eram inaptas, agora podendo fazer a doação.
7: Hoje na apresentação da Voz do Brasil, eu, Mariana Jundmann e Luciano Seixas.
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7: Prorrogado o prazo para microempreendedores aderirem ao programa de renegociação de dívidas.
6: Agora quem tem até 20 mil reais na dívida ativa da União pode renegociar até 29 de janeiro do ano que vem.
7: Também foi lançada uma nova modalidade específica para quem tem débitos de até 8 mil reais.
8: Microempreendedores individuais podem negociar a partir desta quinta-feira dívidas fiscais com o governo federal de até 5 salários mínimos, ou seja, R$ 8.105. É uma nova modalidade do Desenrola, o Desenrola MEI Pequeno Valor. Quem aderir paga uma entrada correspondente a 5% da dívida sem desconto. O valor restante tem desconto de 50% e pode ser pago em até 55 parcelas mensais. Mariana Correia, coordenadora geral da Dívida Ativa da União e do Fundo de Garantia do Tempo de Serviço, explica que a nova modalidade deve alcançar mais de 3 milhões de pessoas.
11: A gente focou nesse universo, que parece pequeno, né? Mas que representam 3,6 milhões de microempreendedores individuais que possuem essas dívidas e que agora vão ter a chance de retomar suas atividades sem pendências perante a Procuradoria da Fazenda.
8: Além da criação da nova modalidade, o governo prorrogou o prazo do Desenrola MEI já existente. A modalidade que atende microempreendedores com dívidas de até 20 mil reais junto à União fica disponível até 29 de janeiro de 2027. Nesse caso, podem ser abatidos todos os valores de juros, multas e encargos. Com isso, o valor do débito pode ser reduzido em até 70%. A coordenadora da dívida ativa, Mariana Correia, destaca que as adesões a esses planos de negociação podem ser feitas pela internet.
11: O procedimento é 100% online, via Regularize. O contribuinte consegue entrar lá dentro, consultar a sua dívida, simular os descontos máximos aplicáveis àquela dívida, verificar se ele tem condições de aderir àquele acordo e concluir aquela negociação 100% digital em coisas de minutos.
8: O endereço para aderir às modalidades do Desenrola MEI é www.regularize.pgfn.gov.br. Reportagem Gabriela Noronha.
6: Vítimas de violência doméstica que forem afastadas do trabalho por medida protetiva terão a renda garantida.
7: A medida terá validade por até 6 meses e garante também o pagamento a mulheres sem vínculo previdenciário.
6: O governo federal seguiu o parecer da Advocacia Geral da União após o entendimento do Supremo Tribunal Federal sobre a Lei Maria da Penha.
9: O parecer da Advocacia Geral da União garante a mulheres vítimas de violência doméstica o afastamento remunerado do trabalho por até 6 meses, desde que determinado pela Justiça como medida protetiva. Esse afastamento já era previsto na Lei Maria da Penha, mas a norma não especificava quem pagaria o salário da trabalhadora nesse período. A incerteza sobre o recebimento da remuneração fazia com que muitas mulheres tivessem de optar entre a segurança e o próprio sustento, como destaca a ministra substituta das mulheres, Eutália Naves.
12: Um passo muito importante para que nenhuma mulher precise escolher entre proteger a própria vida e garantir a sua sobrevivência econômica e muitas vezes também da sua família.
9: O parecer da AGU segue entendimento do Supremo Tribunal Federal, que em junho esclareceu que o empregador é responsável pelo pagamento dos 15 primeiros dias de afastamento e o Instituto Nacional do Seguro Social, INSS, pelo restante do período. Nos casos em que a mulher é contribuinte individual, facultativa ou seguradora especial, o INSS vai pagar o benefício integralmente. Já para as mulheres que não são seguradas da Previdência, o pagamento terá natureza assistencial. A presidente do INSS, Ana Cristina Viana Silveira, destaca que bastará a decisão judicial para que o Instituto faça o pagamento.
13: O INSS tem a responsabilidade de assegurar que esse direito chegue a essas mulheres com agilidade, respeito e sensibilidade, especialmente para mulheres que enfrentam a violência doméstica.
9: Após a publicação do parecer da AGU, o Ministério da Previdência Social e o INSS terão até 15 dias para regulamentar o pagamento. As dúvidas podem ser tiradas pelo Disque 135 do INSS ou pela Central de Atendimento à Mulher, o Ligue 180. Reportagem Luana Karen.
14: E quando o assunto é proteção e garantia de direitos da mulher, o dinheiro que chega todo mês também faz diferença.
6: E por isso que o Pix Pensão foi criado, para facilitar o pagamento e o recebimento da pensão de um jeito mais simples e seguro.
14: Vamos entender mais sobre a medida que começa a valer no ano que vem.
15: O Pix Pensão entrará em vigor em julho do ano que vem. A medida altera o Código de Processo Civil para permitir o pagamento de pensão alimentícia de forma automática, via Pix, conforme decisão judicial. Antes da sanção da lei, o pagamento dependia exclusivamente de quem devia a pensão, que podia optar entre transferência manual, boleto ou desconto em folha de pagamento, no caso dos assalariados. Juliana Hernandes Cores, coordenadora-geral de Políticas de Cuidado da Secretaria Nacional de Autonomia Econômica e Política de Cuidados do Ministério das Mulheres, detalha a mudança.
16: A gente tem números que mostram que as mulheres, principalmente mulheres, ficam sem a garantia dos seus direitos, como é exercido o direito hoje. 90% dos pedidos de execução de alimentos não são constantes, então a gente entende que o Pensão vai facilitar aí não só a tramitação judicial, mas a tramitação bancária também.
15: As mães ou responsáveis legais que detenham a guarda de crianças e adolescentes beneficiários de pensão alimentícia poderão solicitar o Pix Pensão a qualquer momento do cumprimento da sentença. Para isso, será preciso procurar um advogado ou defensor público, acessar o processo judicial onde a pensão foi definida e pedir o Pix automático. O interessado precisa informar nos autos os dados bancários, agência, conta e chave Pix cadastrada, tanto de quem recebe quanto de quem deve pagar. E só então o juiz vai expedir a ordem eletrônica para que o sistema bancário agende o pagamento, como explica o advogado especialista em direito de família, Marcelo Lucena.
17: Então, a parte devedora, independente de sua vontade, ela vai receber uma ordem judicial em sua instituição financeira e naquela data que o juiz determinar ou no acordo que foi feito e homologado pelo judiciário, naquela data fixa, será cadastrada uma ordem judicial para que se transfira de forma automática o valor referente à pensão pelo tempo que ficar determinado.
15: Por se tratar de decisão judicial, o Pix da pensão alimentícia só poderá ser cancelado ou alterado a partir de nova manifestação da Justiça. Reportagem Graziele Bezerra.
6: E a partir de hoje, o pagamento via Pix por aproximação pode ser feito para valores acima de R$500.
14: Para mudar esse limite, a pessoa deve procurar o banco onde realiza a transação e solicitar a nova quantia máxima que o cliente vai permitir.
6: Essa nova regra foi autorizada pelo Banco Central em junho e passa a vigorar a partir de hoje.
14: O Clube Esportivo fecha acordo para a ocupação de um patrimônio público.
6: É o Centro de Treinamento Rei Pelé, uma referência no cenário do futebol brasileiro.
14: Entenda o que representa para os dois lados o acordo assinado hoje em Brasília.
18: O Santos Futebol Clube negociou um acordo com a União para garantir a permanência no centro de treinamento Rei Pelé por 20 anos, renováveis por igual período. Por meio desse acordo, o clube ganha segurança jurídica sem que a área deixe de ser patrimônio público. Como disse a ministra da Gestão e da Inovação em Serviços Públicos, Esther Dueck.
19: A gente tem uma propriedade da União que vai ser preservada, vai ser cuidada. É um imóvel, uma área muito importante, muito valiosa. O patrimônio vai deixar de ser um motivo de litígio para cumprir sua função social.
18: O centro de treinamento Rei Pelé tem cerca de 40 mil metros quadrados e fica no bairro do Jabaquara, em Santos, São Paulo. O complexo foi inaugurado em outubro de 2005 e se tornou uma referência no cenário do futebol brasileiro profissional. As negociações foram conduzidas pela Advocacia Geral da União e, segundo Jorge Messias, o advogado-geral, representam mais que uma transação econômica.
20: Nós entendemos que este patrimônio da União, ele tem um trabalho e um serviço que transcende a uma equação econômica. Nós estamos falando do valor imaterial que ele representa, não só para a sociedade santista, mas para toda a sociedade brasileira.
18: A partir do acordo, o Santos Futebol Clube assume uma série de compromissos relacionados a ações sociais, investimentos nas categorias de base e conservação da área. Reportagem Luciana Colares de Holanda.
21: Hoje é dia do idoso, uma data para lembrar que cuidar da saúde também é uma forma de garantir mais qualidade de vida e proteção na terceira idade.
14: E entre esses cuidados, a imunização tem um papel importante. Manter as vacinas em dia ajuda a prevenir doenças e complicações que podem ser mais graves em pessoas idosas.
22: Envelhecer com saúde também passa pela vacinação. Manter a caderneta em dia é uma das formas mais simples e eficazes de prevenir doenças graves, reduzir internações e garantir mais qualidade de vida. No Sistema Único de Saúde, pessoas com 60 anos ou mais têm acesso gratuito às vacinas previstas no Calendário Nacional de Vacinação. Em Brasília, a aposentada dona Gilmara Teixeira tem a caderneta de vacinação completa. Aos 70 anos, ela não esconde a preocupação de ficar livre das doenças.
23: A vacina em dia, a gente livra da doença. Não quero ficar doente. Eu sou com 70 anos e eu quero ter uma vida saudável.
22: O exemplo da dona Gilmara é a recomendação para todos os idosos. Entre as principais vacinas estão a da gripe, aplicada todos os anos, o reforço contra a Covid-19 a cada 6 meses, além das vacinas contra hepatite B, tétano e difteria. Dependendo da situação de saúde do histórico vacinal, também podem ser indicadas vacinas como a da febre amarela e a pneumocócica, que protege contra formas graves de pneumonia e meningite. A diretora substituta do Programa Nacional de Imunizações do Ministério da Saúde, Ana Catarina de Melo Araújo, explica a importância da vacinação para os idosos.
24: A criança e o idoso, ele é mais vulnerável. Então, às vezes, uma doença que na fase adulta ela não teria uma complicação tão importante, mas na fase do idoso ela pode complicar e até levar ao óbito ou deixar alguma sequela.
22: Com o avanço da idade, o organismo fica mais vulnerável às infecções. Por isso, manter a vacinação atualizada ajuda a evitar complicações, internações e até mortes provocadas por doenças que podem ser prevenidas. Para a dona Gilmara, do começo da reportagem, a vacina é proteção e vida longa.
23: Vacina salva vidas e muitas vidas. Vamos confiar. A ciência está aí para poder estudar e ensinar para a gente que a vacina é fundamental na nossa vida.
22: A recomendação é não esperar uma doença aparecer para procurar proteção. Atualizar a caderneta é simples. Basta procurar a unidade básica de saúde mais próxima, levando um documento de identificação e o cartão de vacinação. Mesmo quem perdeu a caderneta deve buscar a unidade para que os profissionais avaliem o histórico e indiquem quais vacinas ainda precisam ser aplicadas. Reportagem Pablo Mundim.
21: E idosos podem contribuir também para salvar vidas.
14: Novas regras autorizam que pessoas com 70 anos ou mais sejam doadoras de sangue.
21: O regulamento também reduziu o tempo de espera para que pessoas temporariamente impedidas possam voltar a doar.
14: A coordenadora geral de sangue e hemoderivados do Ministério da Saúde, Luciana Carlos, explicou para a gente essas mudanças. Acompanhe a entrevista. Coordenadora Geral de Sangue e Hemoderivados do Ministério da Saúde, Luciana Carlos. É um prazer ter a senhora com a gente aqui na Voz do Brasil. Vamos falar então sobre essas mudanças nessa parte de doação de sangue que foram anunciadas recentemente. A doação de sangue passou a ter então novas regras para coleta, armazenamento, isso, transporte, não é isso? Entre essas isso mudanças está o prazo, por exemplo, para quem fez tatuagem, piercing, endoscopia. Explica para a gente então quais essas mudanças.
0: Bom, eu queria agradecer inicialmente, né, a oportunidade de estar conversando com o Brasil inteiro sobre isso. E, na verdade, essa atualização do regulamento técnico da hemoterapia no Brasil é uma coisa que a gente esperava há muito tempo. Está sendo muito bem recebido e saudado por toda a hemoterapia brasileira, porque a gente tinha algumas regras que datavam de 2014. Então, eram regras e normas que já estavam um pouco defasadas e distantes da necessidade de segurança dos serviços. Então, agora a gente tem realmente uma atualização desse regulamento técnico e isso faz com que a gente tenha mais segurança para doadores e pacientes, porque a gente, vamos dizer assim, a gente melhorou, né, a segurança desses regulamentos ou desses critérios que são aplicados, né, para que as pessoas possam ou não fazer a doação de sangue com segurança.
21: E por que foram feitas essas atualizações, então?
0: Existem várias tecnologias que surgiram, algumas situações epidemiológicas que mudaram, alguns critérios técnicos que antes a gente não tinha evidência da segurança e hoje a gente tem. Então, assim, são atualizações técnicas e científicas mesmo que surgem ao longo do tempo e que a gente vai precisando fazer a adequação. Infelizmente, teve um tempo muito longo e agora a gente conseguiu trazer essa adequação, que não está restrita apenas à doação de sangue ou aos critérios de doação. A gente também tem outras alterações de incorporação de tecnologias, uso, por exemplo, de ferramentas informatizadas dentro do serviço para atendimento ao doador. Então, várias oportunidades de atualização que foram feitas, né, e sempre voltadas para a segurança dos doadores, porque o que a gente precisa é que os doadores, as pessoas que podem doar, elas realmente façam a doação com segurança e tranquilidade e continuem saudáveis e até voltem a doar, né, como doadores regulares, e para a segurança também dos pacientes que vão receber esse sangue ou esses componentes que são produzidos a partir do sangue doado.
14: Agora, só para a gente deixar mais claro, né, eu cheguei a mencionar aí os prazos para quem fez tatuagem, piercing. A senhora pode dizer para a gente, então, quais são as principais mudanças, principalmente as que mais impactam os doadores?
0: Uma das coisas que mudou e que a gente fica muito tranquilo e feliz com essa mudança é o tempo máximo de doação, então a idade máxima para fazer a doação. A gente tem vários doadores regulares que chegavam aos 70 anos e que não podiam mais doar por causa do corte que a gente tinha no regulamento anterior. Agora, essas pessoas, se saudáveis, avaliadas pelo médico do serviço, elas podem continuar fazendo a doação. A tatuagem, a gente tinha um tempo de inaptidão longo. Agora, a tatuagem feita em serviços regulamentados e fiscalizados pela Anvisa, o tempo é de 7 dias. E aquelas tatuagens que são feitas sem a gente saber como, o tempo é de 4 meses. Então, as endoscopias, que eram 6 meses, passaram a 4 meses. Então, assim, são muitas alterações que a gente incorporou ao texto, mas sempre garantindo que essa incorporação ou essa alteração não vai significar mais risco, nem para os doadores, nem para os pacientes. Então, a gente passa a ter pessoas que antes eram inaptas, agora podendo fazer a doação e ampliando, né, também o número de potenciais doadores no país. Então, a gente espera que isso tenha uma repercussão muito boa. Principalmente essa questão da tatuagem, porque a gente tem hoje, a população mais jovem usa muito essa está todo mundo se tatuando, e lindos e maravilhosos, mas a gente, então a gente perdia muito doador com isso, né? E agora não, agora a gente vai poder realmente, a partir até da melhoria maioria dos serviços que fazem a tatuagem, né? A gente tem agora agulhas descartáveis, as tintas que são também alicotadas, então a gente tem segurança, e a partir dessa segurança, na forma como a tatuagem é feita, a gente vai poder flexibilizar isso. Então, isso traz muitos doadores para os serviços.
21: Falando sobre a doação de sangue em si, por que que a doação regular é tão importante para manter os estoques no país, e em que situações os estoques costumam ficar mais baixos ao longo do ano?
0: O doador regular, ele é importante porque ele é uma pessoa que já entendeu o processo como um todo, então ele já sabe o que é que acontece, ele já se compromete com a segurança do processo, está sensibilizado para ter as respostas corretas às perguntas que são feitas na triagem, ele já foi testado anteriormente, então a gente já tem várias informações desse doador, e ele é uma pessoa que já está comprometido com o sistema. Então, os homens podem doar até 4 vezes por ano, as mulheres 3 vezes por ano, e esse doador que volta, né, ele tanto é mais seguro, como ele já é uma forma da gente ter um número regular, né, de doações.
14: Muito bem, nós conversamos com Luciana Carlos, coordenadora geral de sangue e hemoderivados do Ministério da Saúde. Coordenadora, muito obrigada pela sua entrevista aqui à Voz do Brasil.
0: Nós que agradecemos. Obrigada.
21: A disputa mundial por minerais críticos usados na fabricação de baterias de celulares e carros elétricos já é uma realidade.
14: Mas a ciência brasileira está de olho em uma alternativa sustentável, a partir de uma matéria-prima que tem a cara do Nordeste do país, o coco.
21: Pesquisadores da Universidade Federal de Sergipe estão transformando os resíduos do fruto em uma peça-chave para uma nova geração de baterias.
14: Os detalhes dessa inovação você acompanha agora no quadro Ciência na Prática.
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2: Sergipe é um dos maiores produtores de coco do país. E depois de consumido, o fruto pode virar lixo. Mas essa realidade vem mudando graças a uma pesquisa realizada no estado. A casca e o pó residual do coco têm se tornado um material de alto valor tecnológico, conhecido como biocarvão.
3: Meu nome é Yara de Fátima Jimenez e eu sou do Departamento de Química da Universidade Federal de Sergipe. A produção e consumo de coco é muito importante aqui no estado, né? Então gera um grande volume de resíduos. E um dos produtos que podem ser obtidos são os materiais carbonáceos, ou conhecidos popularmente como os biocarvões. Que tipos de bioprodutos nós podemos obter? Em filtros, como absorventes, também como suportes para catalisadores. E uma das aplicações, né, que nos chamou a atenção são as aplicações em energia.
2: Atualmente, as baterias dependem do lítio, um mineral caro e que pode se tornar escasso no futuro. A solução encontrada pelos pesquisadores foi substituir o lítio pelo sódio, usando o biocarvão de coco para fazer a bateria funcionar.
3: O íon lítio, ele sofre oscilações de preço e disponibilidade no mercado mundial. E nesse contexto, o estado de Sergipe, ele tem reservas de potássio e de sódio. As baterias de íon sódio são biocarvões preparados a partir de biomassa a temperaturas altas.
2: A pesquisa ainda está sendo desenvolvida em laboratório, mas promete colocar o Brasil em um mercado promissor, criando uma alternativa viável e sustentável para o futuro da energia global.
3: A China, ela está privilegiando muito os tipos de pesquisas no desenvolvimento de baterias de íon sódio. Em escala ainda de laboratório, a gente conseguiria, entre 4 a 5 anos, ter uma linha de desenvolvimento até a otimização desse carbono.
2: Acompanhe a pesquisa na página da Universidade Federal de Sergipe. E esse foi o Ciência na Prática, com produção de Warby Calil e edição de Edinaldo Júnior. E nosso encontro com o Saber Científico volta na próxima semana. Até lá!
21: Instrumentos musicais, microfones e máquinas de costura agora podem ser importados sem o pagamento de imposto.
14: A importação desses produtos estava sujeita à alíquota de 18%.
21: No caso das máquinas de costura, a medida que já valia de forma provisória e com restrições de cotas, agora é definitiva.
14: A redução tarifária consta em resolução da Câmara de Comércio Exterior, que incorporou decisões do Mercosul.
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21: Com produção da empresa Brasil de Comunicação.
14: E agora com as notícias do Poder Judiciário e do Congresso Nacional. Boa noite.
21: Boa noite para você e até amanhã.
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8: STF envia conciliação do caso sobre a aplicação do Estatuto da Pessoa Idosa a contratos de planos de saúde.
10: Justiça do Trabalho vai fazer um mutirão de conciliação em processos que envolvem pessoas a partir dos 60 anos.
8: Tribunal Superior Eleitoral define relatores para recursos relacionados à apuração das eleições 2026.
10: Boa noite. Eu sou Marcela Luiza.
8: E eu sou Walter Lima.
10: Em nota publicada nesta quinta-feira, a presidência do Supremo Tribunal Federal firmou o compromisso com a democracia e a liberdade de escolha de brasileiros e brasileiras em ambiente de paz.
8: O voto é a expressão máxima da cidadania, segundo o presidente do STF, ministro Edson Fachin, e a garantia de que a vontade popular define o futuro do Brasil. Na nota, o ministro ressaltou que isso só é possível graças ao empenho incansável da Justiça Eleitoral brasileira.
10: TSE define relatores para recursos relacionados à apuração das eleições 2026.
8: Os ministros ficarão responsáveis pela análise de processos relativos aos cargos de presidente e vice-presidente da República. Fábio Ruas.
11: O ministro Sebastião Reis Júnior vai ser o relator da apuração dos resultados eleitorais do Amazonas, Alagoas, São Paulo e Tocantins. A ministra Estela Aranha ficou com Minas Gerais, Mato Grosso, Espírito Santo e Mato Grosso do Sul. Já o ministro Floriano de Azevedo Marques será o responsável pelo Ceará, Sergipe, Maranhão e Goiás. Os processos de apuração dos votos dos estados do Rio de Janeiro, Paraná, Pará e Piauí ficarão sob a relatoria do ministro André Mendonça. O ministro Ricardo Vilas Boas Cueva vai atuar nos processos da Bahia, Pernambuco, Paraíba e Santa Catarina. E o ministro Dias Toffoli ficou com o Distrito Federal, Rio Grande do Sul, Rio Grande do Norte, Acre, Amapá, Roraima e Rondônia. A distribuição garante a organização e a celeridade dos trabalhos da Justiça Eleitoral durante a totalização dos votos.
10: O Supremo suspendeu o julgamento sobre a aplicação do Estatuto da Pessoa Idosa a contratos de planos de saúde firmados antes de 2004.
8: A discussão envolve reajustes das mensalidades em razão da idade.
10: O estatuto proíbe a cobrança de valores diferenciados em razão da idade. Com a lei entrou em vigor em 2004, o Supremo discute se essa proteção também se aplica aos contratos firmados antes dessa data, inclusive nos casos em que o beneficiário completou 60 anos após a entrada em vigor do Estatuto.
8: A questão é discutida em dois processos diferentes, que começaram a ser julgados por composições distintas da Corte. Na sessão de hoje, o ministro Dias Toffoli propôs o envio do caso ao Núcleo de Solução Consensual de Conflitos do Supremo para tentativa de conciliação. A sugestão foi acolhida pelo plenário.
10: Hoje, 1º de outubro, é o Dia Nacional e Internacional da Pessoa Idosa.
8: De olho na data, a Justiça do Trabalho vai fazer um mutirão de conciliação em processos que envolvem pessoas a partir dos 60 anos. Rocine Gomes.
25: É isso mesmo. A ação em todo o país será de 5 a 9 de outubro. Chamada Em Pauta a Melhor Idade, a iniciativa vai dar preferência aos processos de pessoas idosas. Para participar e adiantar a sua vida, basta procurar seu advogado, ir ao Tribunal Regional do Trabalho e pedir que o processo seja priorizado. É o seu processo em cima da pilha.
10: O STJ recebeu o primeiro recurso especial da história, autuado de acordo com os novos critérios da sistemática da relevância da questão federal.
8: O chamado filtro de relevância entrou em vigor em 3 de setembro. Fátima Uchoa.
26: Nesse novo sistema, só serão julgados pelo STJ casos com relevância econômica, política, social ou jurídica que ultrapassem os interesses das partes, além dos que já têm relevância presumida, como previsto na lei que regulamenta o filtro. O primeiro recurso com relatoria do ministro Herman Benjamin, da primeira turma, teve origem em execução fiscal ajuizada pelo Conselho Regional de Engenharia e Agronomia do Paraná para cobrar dívida decorrente de infração à lei que rege a categoria. Vale destacar que o STJ começou e deve concluir até 7 de outubro as primeiras sessões virtuais para analisar rege a categoria. Vale destacar que o STJ começou e deve concluir até 7 de outubro

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1: Eu sou Humberto Pinheiro e estes são os destaques de hoje do Jornal do Senado, que começa agora. Senado debate projetos para ampliar a inclusão e qualidade de vida dos idosos. CCJ analisa a criação da Universidade do Vale do Juruá, no Acre. Nova lei do seguro rural amplia a proteção de produtores contra grandes perdas. Boa noite. 1º de outubro é o Dia Nacional do Idoso, data dedicada à reflexão sobre os direitos e as condições de vida dos brasileiros com 60 anos ou mais. O Senado analisa projetos para ampliar a inclusão digital e incentivar a participação das pessoas idosas em atividades turísticas. Repórter Rodrigo Rezende.
2: Uma lei sancionada em 2006 determinou que 1º de outubro é o Dia Nacional do Idoso. Em 2003, três anos antes, o país ganhou seu primeiro conjunto de leis específicas para essa parcela da população, o Estatuto do Idoso, hoje denominado Estatuto da Pessoa Idosa, como destaca o senador Paulo Paim, do PT do Rio Grande do Sul.
3: O Estatuto garantiu algo fundamental, reconheceu a pessoa idosa como sujeito de direitos, com prioridade nas políticas públicas, proteção à saúde, à moradia, à previdência, ao trabalho, à assistência social e, acima de tudo, à dignidade.
2: O Senado debate diversos projetos para melhorar a vida dos idosos brasileiros. Um deles, apresentado pela senadora Damares Alves, do Republicanos do Distrito Federal, quer promover a acessibilidade, inclusão e segurança da pessoa idosa nos ambientes digitais. Já o senador astronauta Marcos Pontes, do PL de São Paulo, é relator na Comissão de Direitos Humanos de uma proposta que incentiva a participação dos idosos em atividades turísticas.
1: A Comissão de Constituição e Justiça analisa o projeto de lei que autoriza o Poder Executivo a criar a Universidade Federal do Vale do Juruá, UFVJ, com sede em Cruzeiro do Sul, no Acre. A proposta tem o objetivo de interiorizar a oferta de ensino superior público na Amazônia Ocidental e impulsionar o desenvolvimento científico e socioambiental da região. A reportagem é de Bruno Lourenço.
4: A proposta prevê a criação de uma fundação pública federal sediada em Cruzeiro do Sul, no oeste do Acre, com atuação em outras localidades do Vale do Juruá. O senador Hamilton Mourão, do Republicanos do Rio Grande do Sul, defendeu a importância de expandir o ensino superior público para além das capitais.
5: A interiorização do ensino superior público, especialmente em territórios com as peculiaridades socioambientais e os desafios logísticos do Vale do Juruá, é medida de inegável e urgente interesse público.
4: A Universidade Federal do Vale do Juruá deverá ter como foco suas vocações regionais e priorizar áreas como bioeconomia, agricultura familiar, biotecnologia, saúde e conservação ambiental.
1: O Brasil e os Estados Unidos anunciaram a criação de um grupo de trabalho para negociar o tarifaço. O objetivo é avaliar possíveis soluções e avançar nas negociações sobre um eventual acordo. No Congresso, aguarda análise uma MP que destina crédito subsidiado a exportadores e setores estratégicos. Repórter Pedro Pincer.
6: O governo norte-americano deve apresentar nas próximas semanas uma proposta para definir os assuntos das negociações. As conversas ocorrem enquanto os Estados Unidos mantêm sobretaxas sobre parte das exportações brasileiras. Em julho, foi anunciada uma tarifa adicional de 25% sobre determinados produtos brasileiros. No Congresso brasileiro, aguarda a instalação a comissão mista, que vai analisar a medida provisória que prevê R$18,5 bilhões em crédito subsidiado para exportadores e setores estratégicos. O presidente do Senado, Davi Alcolumbre, afirmou que o Legislativo está unido na defesa dos interesses nacionais.
7: Nós vamos defender a soberania nacional, vamos defender os empregos dos brasileiros, defender os empresários brasileiros que geram a riqueza para o Brasil e tenho convicção também que esse processo tem que ser liderado pelo Poder Executivo. Buscar estreitar os laços e fazer as coisas acontecerem defendendo os brasileiros. O Parlamento está integralmente à disposição da defesa dos interesses do Brasil.
6: A partir de um documento que será enviado pelos Estados Unidos, o grupo de trabalho vai buscar um entendimento entre os dois países.
1: O Executivo sancionou uma lei aprovada.

0: Aprovada no Senado que muda as regras do seguro rural para proteger produtores e seguradoras em caso de grandes perdas no campo. Repórter Patrícia Oliveira.
1: O dinheiro que o governo federal destina para ajudar o produtor a pagar o seguro rural não poderá ser bloqueado ou congelado durante a execução do orçamento. A nova lei também tira do papel o chamado Fundo Catástrofe, criado em 2010 para auxiliar as seguradoras a cobrirem prejuízos extraordinários na produção rural, como os causados pelas mudanças climáticas. A proposta que deu origem à lei é da senadora Tereza Cristina, do Progressistas de Mato Grosso do Sul.
2: O seguro rural, ele representa um instrumento essencial de gestão de risco, pois protege o produtor rural contra perdas decorrentes de eventos aleatórios e não controláveis.
1: A lei prevê ainda que os produtores que têm seguro terão prioridade nas linhas de crédito para prorrogar ou renegociar dívidas.
0: O plenário pode votar em breve um projeto que estabelece condições de trabalho específicas para mulheres com câncer de mama, incluindo aquelas em tratamento ou em período de remissão. A proposta autoriza a adoção de medidas para flexibilizar as condições de trabalho, como teletrabalho, redução da jornada, horários flexíveis e apoio psicossocial sem redução salarial. Além disso, institui o selo rosa para reconhecer empresas que adotarem práticas inclusivas e não discriminatórias. Durante a leitura do relatório na Comissão de Assuntos Sociais, o senador Flávio Arnes, do PSB do Paraná, ressaltou que o trabalho pode contribuir efetivamente para a saúde mental de quem enfrenta o câncer de mama.
3: É comprovado que se manter ocupado e produtivo representa um grande apoio psíquico aos pacientes de câncer a obstar ou ao menos dificultar o advento de depressão que muitas vezes os acomete.
0: A Comissão de Constituição e Justiça do Senado pode votar o projeto de lei do senador Chico Rodrigues, do PSB de Roraima, que muda a contagem de prazos para manifestação da Fazenda Pública, do Ministério Público e da Defensoria Pública em processos de inventário. Pela proposta, os prazos passam a ser contados em dias corridos, incluindo sábados, domingos e feriados. Atualmente, a contagem é feita apenas em dias úteis. O relatório do senador Jorge Cajuru, do PSB de Goiás, recomenda a aprovação do projeto.
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0: Na hora de votar, além do celular, o eleitor precisa deixar outros equipamentos eletrônicos fora da cabine, como relógio inteligente e óculos com câmera. A proibição vale até para aparelhos desligados e foi reforçada pela Justiça Eleitoral para garantir o sigilo do voto. Repórter Marcela Cunha.
7: Não é só o celular que deve ficar fora da cabine de votação. Com o avanço de dispositivos cada vez menores e mais conectados, a Justiça Eleitoral detalhou as regras para impedir que novas tecnologias comprometam o sigilo do voto. A proibição também vale para máquinas fotográficas, filmadoras, relógios e pulseiras inteligentes, óculos conectados, fones de ouvido, câmeras corporais e microcâmeras. A medida busca evitar que equipamentos capazes de registrar ou transmitir informações sejam usados para revelar a escolha do eleitor. Também ajuda a combater a compra ou a coação de votos ao impedir a produção de uma prova da opção registrada na urna, como lembrou a senadora Damares Alves, do Republicanos do Distrito Federal.
8: A legislação é muito clara. O voto, ele é secreto.
7: Quem se recusar a entregar o equipamento aos mesários não poderá votar até cumprir a orientação. O caso será registrado em ata e, se necessário, a força policial poderá ser acionada. Já equipamentos de acessibilidade e tecnologias assistivas continuam permitidos.
0: Com trabalhos técnicos de Eliseu Caires, o Jornal do Senado fica por aqui. Acompanhe agora as notícias da Câmara dos Deputados. Boa noite e até amanhã.
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10: Mulher que delatar violação de medida protetiva poderá ter escolta policial.
11: Deputados esclarecem a atuação do Ministério Público em pedido de pensão.
10: Escolas devem informar suspeita de trabalho infantil ao Conselho Tutelar.
11: Avança projeto que aumenta a punição para corridas ilegais em vias públicas.
12: Boa noite. A Comissão de Viação e Transportes aprovou penas mais rígidas para quem participar de corridas ilegais em vias públicas. A repórter Kate Nayane traz mais detalhes sobre o texto que agora será analisado pela Comissão de Constituição e Justiça.
13: O projeto de lei que aumenta as punições para os chamados rachas foi aprovado pela Comissão de Viação e Transportes da Câmara dos Deputados. Pela proposta, a multa pela prática de corridas ilegais em vias públicas passa de 2.934 para 4.402, além da suspensão do direito de dirigir e apreensão do veículo. O aumento do valor da multa também se aplica para quem promover ou participar de eventos que envolvam manobras perigosas, corridas ou disputas em vias públicas sem a permissão da autoridade de trânsito. O texto aprovado também agrava as penas. Caso a infração ocorra próximo de escolas, hospitais, locais de embarque e desembarque de passageiros, ruas estreitas ou onde exista grande concentração de pessoas, as penas passam de 3 a 6 anos para reclusão, de 4 a 8 anos em caso de lesão corporal grave e de 6 a 12 anos em caso de morte. O relator da proposta, deputado Hugo Leal, do PSD do Rio de Janeiro, defende que infrações como estas não devem ser tratadas como acidentes.
14: Inclusive, no caso de lesão corporal ou morte, aí sim, responsabilidade por homicídio. Homicídio, essa é a nossa principal mudança, principal alteração, é que quando uma prática ilegal dessa natureza, o resultado dela é o homicídio, nós temos que tratar esse indivíduo como um homicida, não como um acidente de trânsito.
13: Em seguida, o projeto de lei que aumenta as punições para quem pratica corridas ilegais em vias públicas será analisado pela Comissão de Constituição e Justiça. Da Rádio Câmara de Brasília, Kate Nayane.
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16: Economia.
11: Afonso Mota, do PDT do Rio Grande do Sul, destaca a importância da lei que reduz as alíquotas do PIS/PASEP e da COFINS para a indústria química e petroquímica. O deputado ressalta que o setor recolhe aproximadamente 40 bilhões de reais por ano em impostos.
12: Afonso Mota avalia que a redução dos tributos tem fortalecido uma atividade estratégica para a economia brasileira diante da concorrência internacional. O parlamentar reitera que a medida cria condições para que o setor continue contribuindo para o desenvolvimento do país.
11: Marcos Aurélio Sampaio, do MDB do Piauí, defende projeto que acaba com a cobrança pelo uso da rede de distribuição de energia elétrica para microgeradores de energia solar. O texto garante isenção permanente aos consumidores que injetam energia excedente na rede.
12: A proposta estende a isenção a todos os usuários de fontes renováveis, independentemente da data de adesão. No entendimento de Marcos Aurélio Sampaio, a medida garante segurança jurídica e incentiva a democratização da energia limpa.
16: Agricultura.
11: O projeto de Renilson Nicodemos, do MDB do Pará, estabelece um período de paralisação temporária na colheita do açaí e cria um seguro para os extrativistas do fruto. A ideia é pagar aos trabalhadores um salário mínimo por até 4 meses no ano para permitir a regeneração natural das palmeiras.
12: Na visão de Renilson Nicodemos, a medida garante a sustentabilidade ambiental e assegura renda às famílias extrativistas no período de entre-safra. A proposta prevê ainda ações para diminuir os acidentes de trabalho na subida dos açaizeiros e modernizar as técnicas de manejo.
16: Relações Exteriores.
11: Felipe Martins, do PL Tocantinense, apoia a criação da Frente Parlamentar Mista pela Integração Continental e Desenvolvimento Sul-Americano. O objetivo do colegiado é elaborar iniciativas de conexão produtiva, digital e institucional entre os países do continente.
12: De acordo com Felipe Martins, o grupo vai articular com governos estaduais, municipais e a sociedade civil para ampliar o protagonismo do Brasil na América do Sul, promovendo o intercâmbio tecnológico e o crescimento socioeconômico.
16: Segurança Pública.
11: A Comissão de Segurança Pública aprovou uma escolta policial para mulheres vítimas de descumprimento de medida protetiva. O repórter Luiz Cláudio Canuto explica a questão.
17: A Comissão de Segurança Pública e Combate ao Crime Organizado aprovou o projeto que prevê escolta policial para mulheres que denunciarem descumprimento de medida protetiva. Pela proposta, a escolta deveria ser concedida quando houvesse risco à integridade física. A proposta muda a Lei Maria da Penha e também a lei que disciplina a proteção de vítimas e testemunhas ameaçadas. O colegiado aprovou a versão da relatora, deputada delegada Ione, do Avante de Minas Gerais. Segundo ela, o objetivo é fortalecer a proteção das vítimas no momento em que procuram as autoridades para comunicar que o agressor desrespeitou a decisão judicial. O texto aprovado amplia o alcance da proposta original e incorpora a proteção da escolta a um conjunto mais amplo de medidas protetivas na Lei Maria da Penha. A proposta original da deputada Rogéria Santos, do Republicanos da Bahia, previa a obrigatoriedade de escolta policial para a mulher que comparecesse à delegacia para denunciar o descumprimento de medida protetiva de urgência. Pelo texto aprovado, a adoção de escolta policial deixa de ser uma medida automática e passa a depender de avaliação técnica do risco enfrentado pela vítima. Entre os critérios poderiam ser considerados o histórico de violência praticada pelo agressor, a gravidade das ameaças e a possibilidade de novas agressões. Segundo o Conselho Nacional de Justiça, a cada 45 segundos, uma mulher recebe a proteção judicial. O projeto tramita em caráter conclusivo e aguarda indicação de relator na Comissão de Defesa dos Direitos da Mulher. Em seguida, passará pela Comissão de Constituição e Justiça. Da Rádio Câmara de Brasília, Luiz Cláudio Canuto.
12: Franciane Baier, do Republicanos do Rio Grande do Sul, apoia projeto que destina 30% da arrecadação de apostas de cota fixa ao Fundo Nacional de Segurança Pública. A proposta também reserva, no mínimo, 30% do fundo para o combate à violência contra a mulher.
11: Franciane Baier informa que os recursos vão financiar ações como monitoramento eletrônico de agressores, patrulhas especializadas e casas de acolhimento. Para a deputada, a medida garante orçamento contínuo para interromper os ciclos de agressão às mulheres.
12: Projeto de lei quer proibir a nomeação ou contratação de pessoas condenadas por crimes sexuais contra crianças e adolescentes para cargos ou funções públicas. De autoria de Júnior Lourenço, do MDB do Maranhão, a medida valeria para órgãos públicos, empresas estatais e contratos de prestação de serviços.
11: A proposta determina ainda que a proibição só será aplicada após condenações definitivas. De acordo com Júnior Lourenço, a iniciativa reforça a proteção de crianças e adolescentes e a integridade da administração pública.
12: Misael Varela, do PSD de Minas Gerais, apoia a proposta de emenda à Constituição que reduz a maioridade penal de 18 para 16 anos. A mudança visa punir, com mais rigor, menores envolvidos em crimes hediondos e em casos de violência extrema contra pessoas e animais.
11: Misael Varela pondera que a responsabilização penal vai depender de laudo técnico que comprove a capacidade do jovem de entender a gravidade do ato. Para o deputado, a proposta evita a impunidade em casos de extrema violência.
12: Exigir vídeo monitoramento e punir a omissão de casos de agressão contra crianças e adolescentes em creches e escolas é a proposta de delegado Bruno Lima, do Podemos de São Paulo. O texto ainda impõe pena para os dirigentes que deixarem de notificar casos suspeitos.
11: Delegado Bruno Lima argumenta que crianças pequenas muitas vezes não conseguem relatar abusos, o que exige provas objetivas. O parlamentar pondera que as câmeras devem ficar restritas às áreas comuns, prevendo penas mais duras para maus tratos em creches.
12: André Fernandes, do PL do Ceará, apresentou o projeto que determina a queima completa como único método para destruir entorpecentes apreendidos e plantações ilícitas. Pela proposta, a destruição deve ser gravada em vídeo com registro de geolocalização.
11: Na avaliação de André Fernandes, métodos atuais como enterramento não garantem a destruição total dos materiais apreendidos. Para o deputado, a incineração evita que drogas e lavouras voltem ao mercado ilegal por falhas no descarte policial.
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16: Justiça.
12: Os deputados aprovaram um projeto que esclarece a atuação do Ministério Público em pedido de pensão alimentícia. A repórter Paula Bittar explica os detalhes.
19: A Comissão de Constituição e Justiça da Câmara aprovou uma proposta que inclui no Estatuto da Criança e do Adolescente uma regra autorizando o Ministério Público a pedir judicialmente pensão alimentícia em favor de crianças e adolescentes. Pela proposta, isso poderá ocorrer mesmo que os pais continuem exercendo seus direitos e deveres legais em relação ao filho, que a criança ou adolescente não esteja em situação de risco e que exista defensoria pública na comarca. O objetivo é transformar em texto legal um entendimento que já é adotado pelo Superior Tribunal de Justiça. A relatora na CCJ, deputada Maria Arraes, do PSB de Pernambuco, destacou que a proposta não traz uma inovação substancial, mas confere maior precisão ao texto legal ao incorporar orientação jurisprudencial já consolidada, promovendo segurança jurídica, uniformidade interpretativa e previsibilidade na atuação dos órgãos responsáveis pela tutela dos direitos infanto-juvenis. De acordo com o Estatuto da Criança e do Adolescente, o Ministério Público pode promover ações de alimentos em favor de crianças e adolescentes, mas a lei não explicita que essa atuação independe da situação familiar da criança ou adolescente, da existência de situação de risco ou da disponibilidade da Defensoria Pública. A autora do projeto, deputada Laura Carneiro, do PSD do Rio de Janeiro, explicou que parte da doutrina tem uma visão distorcida sobre o tema e seu objetivo foi deixar a regra bem clara.
20: O Ministério Público precisa poder pedir alimentos quando eles são de interesse do menor, quando as crianças estão em vulnerabilidade, quando as crianças precisam dessa ajuda do Estado. Na prática, o que a gente faz é colocar agilidade numa rede de proteção que é muito importante para as crianças. Porque a gente sabe que a justiça tem o seu próprio tempo, ela demora, mas a fome, essa não tem tempo.
19: A proposta, que inclui no Estatuto da Criança e do Adolescente uma regra autorizando o Ministério Público a pedir judicialmente pensão alimentícia em favor de crianças e adolescentes, pode seguir agora para a análise do Senado, a menos que haja recurso para votação antes pelo plenário da Câmara. Da Rádio Câmara, de Brasília, Paula Bittar.
16: Ciência e tecnologia.
11: Aliel Machado, do PV do Paraná, defende a regulação e o combate ao abuso de poder de grandes empresas de tecnologia. Ele explica que a ideia é permitir que o governo federal imponha regras de transparência e evite privilégios para produtos das próprias plataformas.
12: Aliel Machado argumenta que o mercado digital exige uma área especial dentro do Conselho Administrativo de Defesa Econômica para proteger o direito do consumidor. Ele ressalta que as regras devem focar apenas nas chamadas Big Techs, garantindo mais espaço para pequenos concorrentes.
11: Dr. Ismael Alexandrino, do PSD de Goiás, quer estabelecer diretrizes mais rigorosas para a classificação indicativa de desenhos e animações digitais. A proposta obriga emissoras e serviços de streaming a barrar produções com cenas de violência, humilhação ou duplo sentido.
12: Dr. Ismael Alexandrino lembra que o uso indiscriminado de telas por bebês e crianças pequenas traz prejuízos ao desenvolvimento cognitivo e emocional. Ele defende que as plataformas de vídeo auditem seus catálogos sob pena de multas milionárias e suspensão da empresa.
11: Pastor Eurico, do PSDB de Pernambuco, cobra do governo explicações sobre denúncias de interferência na eleição do Conselho Regional dos Técnicos Industriais da Terceira Região. Ele quer saber se o Ministério da Ciência, Tecnologia e Inovação apoiou uma das chapas concorrentes em Pernambuco e na Paraíba.
12: Pastor Eurico pede detalhes sobre agendas, manifestações públicas e uso de recursos do Ministério em favor de candidatos. Segundo o parlamentar, denúncias apontam quebra dos princípios da impessoalidade, neutralidade, além de possível abuso de poder político.
16: Direitos Humanos.
11: A comissão aprova projeto que obriga as escolas a comunicarem suspeitas de trabalho infantil ao Conselho Tutelar. A reportagem é de Agui Pontes.
2: A Câmara dos Deputados debate fazer com que as escolas sejam obrigadas a comunicar ao Conselho Tutelar suspeitas de trabalho infantil. A proposta, apresentada pelo deputado Amon Mandel, do Republicanos do Amazonas, insere a mudança no Estatuto da Criança e do Adolescente. Segundo a proposta, já aprovada pela Comissão de Educação, a suspeita ou comprovação da prática de trabalho infantil precisa ser apontada pela instituição de ensino, especialmente se envolver uma criança de até 12 anos. A Constituição já prevê o contato da escola com o Conselho Tutelar, em caso de maus tratos ou faltas excessivas e injustificadas à escola. Segundo a relatora na comissão, deputada Franciane Baier, do Republicanos do Rio Grande do Sul, a escola é estratégica para dar esse primeiro alerta.
21: A escola é muitas vezes o primeiro lugar onde os sinais de exploração aparecem. E ao tornar essa obrigação expressa na lei, damos mais agilidade para que o Conselho Tutelar seja acionado e as medidas de proteção sejam tomadas o quanto antes.
2: A Constituição proíbe o trabalho para menores de 16 anos, salvo na condição de aprendiz, que o jovem pode desempenhar a partir dos 14 anos. Segundo um estudo recente do Fórum Nacional de Prevenção e Erradicação do Trabalho Infantil, 1 milhão e 650 mil crianças e adolescentes estão tendo sua força de trabalho explorada no Brasil. A proposta que prevê a denúncia do trabalho infantil pelas escolas ao Conselho Tutelar será analisada pela Comissão de Previdência, Assistência Social, Infância, Adolescência e Família. Da Rádio Câmara de Brasília, Agui Pontes.
12: Márcio Alvino, do PL de São Paulo, enaltece o trabalho da APAE, Associação de Pais e Amigos dos Excepcionais, na inclusão e na defesa dos direitos das pessoas com deficiência. Ele ressalta a atuação de profissionais, voluntários e famílias no apoio a milhões de brasileiros.
11: Márcio Alvino defende o fortalecimento das APAEs por meio de mais recursos e de políticas públicas voltadas às pessoas com deficiência. Vice-presidente da Frente Parlamentar em Defesa das APAEs, o deputado reafirma o compromisso de apoiar as instituições presentes em todo o país.
16: Educação.
12: O projeto de Geraldo Mendes, do União do Paraná, prevê o abono de até 3 dias de faltas escolares por mês para alunas com deficiência durante o período menstrual. A medida dispensa atestado médico, bastando a notificação da família à instituição de ensino.
11: Geraldo Mendes argumenta que dores intensas tornam a frequência escolar dolorosa para muitas adolescentes com deficiência. Para ele, a dispensa de laudo mensal evita filas desnecessárias nos postos de saúde e assegura o direito à educação sem reprovação por falta.
12: Fomentar o hábito da leitura e ampliar o financiamento de bibliotecas públicas é o objetivo de projeto de Amaro Neto, do PP do Espírito Santo. O texto permite que empresas e pessoas físicas usem deduções no imposto de renda para apoiar a compra de livros, feiras literárias e acervos digitais.
11: Amaro Neto argumenta que o país ainda enfrenta gargalos no acesso à literatura e na preservação de espaços culturais. Ele diz ainda que a proposta estimula a cooperação entre a iniciativa privada e o governo para modernizar estruturas de bibliotecas públicas do país.
12: Termina agora o jornal Câmara dos Deputados, produzido pela Rádio Câmara com trabalhos técnicos de Wellington Teles e apresentação de Luciana Vieira e Val Monteiro. Boa noite.
11: A Voz do Brasil volta amanhã. Uma boa noite para você.
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1: Amigos do rádio, aquele abraço pra você, muito boa noite, tô chegando aqui na Clube com o nosso Estação Clube. A partir de agora, muita alegria no ar, muita música boa, e você aí do outro lado na sintonia, curtindo o sonzão 100.7 do seu rádio. Prazerzão, Rogério Brasil na área, vamos junto até a meia-noite com música boa e alegria, vamos lá. Zap Clube liberado pra você, 991-62-2480, seja bem-vindo, participa aí, tô contigo e não abro até a meia-noite com alegria. Alegria, boa música e informação.

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2: E a gente começa com Banda Calypso, Cúmbia do Amor. Essa é boa demais.

0: 8:15.
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2: Representantes do setor da mineração participaram no último dia 30 do Roadshow Pará-Canadá na FIEPA, cujo objetivo foi aproximar o mercado canadense dos setores como bioeconomia, alimentos, agronegócio e produtos florestais. Entre janeiro e julho de 2026, as exportações do Pará para o Canadá somaram 322 milhões de dólares, principalmente em minérios. O Roadshow ampliou as relações comerciais, abrindo novas possibilidades de negócios e cooperação, reunindo empresários do ramo do açaí, frutas, bebidas e cosméticos da Amazônia, que ficaram lado a lado com empreendedores de outros segmentos da economia paraense. A determinação do ministro Flávio Dino, do STF, para que a Polícia Federal investigue a onda de ataques contra imagens e espaços religiosos em diferentes cidades do país se inspirou em episódios recentes, como a destruição de uma imagem da Senhora Aparecida às margens da BR-163, em Novo Progresso, no sudoeste do Pará. Informações apuradas pela polícia indicam que a imagem da padroeira do Brasil foi incendiada e destruída. A Procuradoria-Geral da República também deve verificar a necessidade de abertura de inquérito para apurar os casos. 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

Que é isso, hein? Seu tremendão Erasmo Carlos sentado à beira do caminho. É sucesso e toca aqui no som da Clube, no nosso Estação Clube. Pra você que tá comigo, tá ligadão na Clube, aquele abraço, obrigado pelo carinho, rádio ligado na maior emissora da Amazônia. 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Guilherme e Santiago, desesperadamente apaixonados.

Que é isso, hein? Esse é o som do Zé Augusto. Fui eu, música apaixonada demais pra você que tá ligado na clube. Vou pro intervalo, depois volto com Sandra de Sá, Silvano Salles, Thiago Jonathan e grande elenco. Daqui a pouquinho eu tô de volta.

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0: 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Sandra de Sá, Retratos e Canções. Essa é boa demais e tocou muito, hein? Programa das Recordações é o Estação Clube. A gente tá junto, né? Com músicas que marcaram época. Eu sempre falo que a música é atemporal. Música boa é atemporal. E você curte aqui no Som da Clube, no nosso Estação Clube. Um programa feito pra você com muito carinho. Tamo junto, aumenta o volume aí. Tá chegando mais sucessos.
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0: Silvano Salles, Fotos e Lembranças.
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0: Giro Esportivo. O Paysandu entrou em campo contra a Inter de Limeira com a marca da Bet estampada no uniforme mesmo após o governo federal anunciar as medidas para proibir a atuação das empresas de apostas no Brasil. O clube, no entanto, afirma que aguarda os próximos passos da legislação antes de definir o futuro da parceria. No último sábado, ainda antes da partida contra a Inter de Limeira no interior de São Paulo, o presidente do Paysandu, Márcio Tuma, falou sobre o assunto ao repórter Dinho Menezes da Rádio Clube do Pará. Disse que o Paysandu está aguardando o desfecho, pois sabe que é uma medida provisória, mas não se manifesta porque está sendo resolvida no andar de cima, de acordo com a legislação federal. O presidente destacou ainda a relação entre o clube e a empresa e afirmou que o Paysandu pretende cumprir os compromissos estabelecidos no contrato. Ele afirmou que, neste momento, o clube não pretende antecipar quais medidas serão adotadas caso a proibição das apostas seja efetivada. A presença da marca da Bet no uniforme do Paysandu contra a Inter de Limeira ocorreu dentro do período de transição estabelecido pela medida. Pelas regras anunciadas pelo governo federal, novos contratos de publicidade ou patrocínio com empresas do setor não poderiam ser firmados após a publicação da medida. Já os acordos que estavam em vigor antes da mudança teriam um período de transição para adequação às novas regras. A partir de 6 de outubro, sites e aplicativos de apostas deverão sair do ar e a publicidade das empresas do setor estará proibida conforme cronograma previsto na medida. O contrato foi firmado antes da publicação da nova medida, motivo pelo qual a marca continuou presente no uniforme do Paysandu no confronto contra a Inter de Limeira. O vínculo foi estabelecido por aproximadamente 5 milhões de reais e representa uma das principais prioridades comerciais do clube. Com a nova legislação em discussão, o Paysandu optou por não antecipar decisões sobre a parceria e aguarda os próximos desdobramentos.
1: Clube FM 8:58.